0: Quanto à luz do dia, você ouvindo a Jovem Pan nessa noite de quarta-feira. Tamo junto na número 1 do Brasil. 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
2: Ah, bora então seguir essa noite de quarta-feira com você aqui na escuta, é. São Fender, Olivia Dean, Rainy In, chegando pra você na número 1 do Brasil.
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0: Wide Open, é Creed aqui na número 1 do Brazolha. Só músicas legais, hein? Que beleza. Você no carro agora, sintonizou, ficou. Não tem como. Um baita de um sucesso desse, um classicão, você fica, não tem como. Você tava em outra rádio e falou, vou ficar. Seja bem-vindo, então, bem-vinda. The Weeknd rolou também com Blinding Lights. São Fender Oliva Jean Remy e você com a gente, então. Curtindo essa noite de quarta-feira, você sabe que, ó, a noite só tá começando aqui, tem coisas legais pra você que vai levar a gente na estrada, no seu trampo, tamo junto, tem 7 melhores, já tem a melhor da semana, e ó, pra você da madrugada aí, clássicos da PAM, à noite, horário de Brasília, de sabadão, dá pra fazer uma propaganda aqui, em sabadão tem um programa legal que chama The History. Esse é mixagens ao vivo direto da The History com Iraí Campos. Músicas legais que a gente já tocou na programação no 70, 80, 90, e você ouve outro bom som aqui na PAM, tá bom? É isso, comercial chegando? Tamo junto então, rápido intervalo, a gente já volta com muito mais. Fica aí na PAM.
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Opa! Aquele silêncio pra você. Opa, o que tá acontecendo? Um suspense. Pharrell Williams com rap. Aqui na fã. Katy Perry, Miley Cyrus, Justin Timberlake, Can't Stop the Feeling. Essa é a número 1 do Brasil. Já já tem aquela seleção musical das 7 mais bonitas, as 7 dançantes, as 7 melhores. Aqui da fã. A gente já volta já já. Segura.

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0: Muito bem, garotão Benson Boone aqui na Pan, sempre com a gente com Beautiful Things, Beautiful Voice também, né? Menino bom demais. Bruno Mars, I Just Might, Teres Swims, Olivia Dean, Lola Young, Alex Zorin, Sabrina Carter, e tem você com a gente fazendo parte dessa história toda. Desde os CDzinhos das 7 melhores, estamos aqui, ó. Falando em músicas boas e novidades, já tem Sienna Spiro, sim, Great Expectation, na melhor da semana aqui na Pan.
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0: Boa noite pra você, tamo junto. Essa é a número 1 do Brasil, bora de conexão então.
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2: Conexão de volta e começamos falando de som pesado e de muita qualidade, hein? Para marcar os seus 50 anos gloriosos de estrada, o Iron Maiden escolheu a capital paulista para inaugurar a Edis Emporium, a primeira loja temática e 100% oficial da banda. O motivo é fácil de explicar. São Paulo é atualmente a cidade que mais ouve as músicas de Iron Maiden em todo o mundo. E do metal para o world music, David Byrne anunciou o lançamento de edição de luxo de Who is the Sky, o mais recente álbum solo do fundador do Talking Heads. Quem adquirir o CD ou preferir a versão digital vai poder curtir mais 4 faixas extras, incluindo a inédita My Madness, considerada a joia da coroa. 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

0: Setembro, você com a gente aqui fazendo acontecer mais uma semaninha cheia de emoção. Tamo juntasso aqui na sua Jovem Pan. É, coisas legais sempre pra rolar. Olha só, amanhã quintamos, hein? Final de semana já chegando. E você, o que vai fazer de bom? Tamo juntasso, quintão. Ok. Olha a galerinha do BTS aí.
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0: coisas boas sempre pra você, Nath Roots, querendo ser feliz. Quem não quer, né? Pô, final de semana chegando, quem não quer ser feliz? Você vai ser sempre feliz se você continuar com a gente, tá bom? Essa é a número 1 do Brasil. Rápido intervalo, a gente já volta.
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4: A gente volta terça?
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sabe. Blink-182 aqui na sua Jovem Pan Mísio. Classicão, hein? Classicaço. Marcou a adolescência de muita gente aí. Formou uma geração. Que banda legal, caramba, bons tempos. Bom, os caras continuam na ativa, claro, tocando cada vez mais e tocando coisas legais.

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Mais um Clássicos da Fã começa pra você a partir de agora, aqui na número 1 do Brasil. Começando com Level 42, Something About You, direto de 1986 pra você que tá curtindo clássicos. Vamos relembrar, tocou dos anos 70 aos anos 2000 por aqui. Você ainda ouve também New Radicals, Cardigans, Billy Idol, Tears for Fears e muito mais, a partir de agora.

0: clássicos da Pan, trazendo pra você New Radicals com You Get What You Give, direto de 1998. Agora tem Cardigans com Loveful.
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0: Clássicos da Pan com Eurythmics, There Must Be an Angel. Tem agora Natalie Imbruglia com Torn, e logo mais tem pra você curtir aqui durante a madrugada, uma atrás da outra. Esse é o Jovem Pan, a número 1 do Brasil.
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0: 4h59. Bom dia para você. Hoje é quinta-feira, dia 24 de setembro de 2026. Seja bem-vindo, bem-vinda aqui à programação da Jovem Pan. Nós estamos iniciando aqui o Jornal da Manhã, a primeira edição, com os principais assuntos do Brasil e do mundo no dia de hoje. Vamos então aos destaques desta edição. Campanha de Lula aciona o TSE e o STF por interferência estrangeira na eleição. O PT acusa Flávio Bolsonaro e o irmão dele, Eduardo, de abuso de poder político e econômico e dos meios de comunicação, além de receber apoio financeiro dos Estados Unidos. Ministro Luiz Fux dá 10 dias para Davi Alcolumbre se manifestar sobre visitas de Viviane Barsi e Daniel Vorcaro ao Senado. Para o ministro do STF, não há violação de intimidade ou de informações pessoais no pedido negado pelo presidente da Casa. Bloqueio de rodovia no dia da eleição terá que ser justificado ao TRE em até 24 horas depois do fim da operação. A regra foi incluída em portaria conjunta publicada pelo TSE e o Ministério da Justiça. Lula reúne artistas em ato no Rio de Janeiro e defende transformar a cultura em política de Estado. O presidente também prometeu acabar com as bets, afirmando que as empresas usam dinheiro de apostadores para financiar clubes de futebol. Flávio Bolsonaro antecipa live semanal e reúne Tarcísio de Freitas e Ricardo Nunes. O candidato ao Planalto criticou a ausência do Brasil no escudo das Américas e defendeu novo programa contra as dívidas dos brasileiros. Xi Jinping chega a Washington e é recebido por Donald Trump para visita de 3 dias. O republicano e o líder chinês devem debater o comércio entre os dois países, tecnologia e ainda a guerra no Irã. Agora são 5h01. A edição de hoje do Jornal da Manhã começa destacando para você que o ministro Luiz Fux, do Supremo Tribunal Federal, deu 10 dias para que Davi Alcolumbre preste informações sobre os registros de entrada e saída do Senado da advogada Viviane Barsi. Ela é mulher de Alexandre de Moraes e também do banqueiro Daniel Vorcaro. O Bruno Pinheiro tem aqui detalhes dessa decisão.
1: O ministro Luiz Fux, do Supremo Tribunal Federal, deu 10 dias para o presidente do Senado, Davi Alcolumbre, explicar por que a casa negou acesso a registros de entrada e saída de 8 pessoas. Entre os nomes estão de Daniel Vorcaro, ex-dono do Banco Master, Viviane de Moraes, mulher do ministro Alexandre de Moraes, e Fábio Luiz da Silva, filho do presidente Lula. O pedido também inclui o Frei Chico, irmão de Lula, e Antônio Carlos Camilo Antunes, conhecido como Careca do INSS. A solicitação visa eventuais registros de acesso às dependências do Senado desde fevereiro de 2019. O Senado havia negado as informações sobre o argumento de que os dados têm caráter pessoal. No despacho, Luiz Fux afirma que nesta análise inicial não identifica violação à intimidade ou à proteção de informações pessoais, mas o ministro ainda não determinou a divulgação dos registros. Antes, ele quer ouvir o Senado e entender as razões usadas pela Casa para negar o acesso às informações. O mandado de segurança foi apresentado pelo vereador de Curitiba, Guilherme Kilter, do Novo. Alexandre de Moraes havia sido sorteado inicialmente para relatar o processo, mas se declarou impedido porque o pedido envolve informações sobre a sua mulher. Com o impedimento, o caso passou para Fux. Agora, Davi Alcolumbre deverá fornecer informações solicitadas pelo Supremo. Depois dessa manifestação, Fux poderá analisar se os registros devem ou não ser fornecidos. A decisão de agora, portanto, não ordena a entrega dos dados. Ela abre uma nova etapa da discussão sobre o acesso e as informações.
0: Enquanto isso, o presidente do STF, Luiz Edson Fachin, aguarda a devolução de um pedido de vista de Flávio Dino, você deve se lembrar disso, para dar andamento aos casos relacionados a Alexandre de Moraes e André Mendonça. A reportagem é da Karine Hillary.
2: O pedido de vista do ministro Flávio Dino adiou a discussão dos julgamentos que envolvem os ministros do Supremo Tribunal Federal, Alexandre de Moraes e André Mendonça, acerca do caso Master. Dino interrompeu a análise de uma questão de ordem sobre a possibilidade dos dois casos serem julgados em conjunto. Agora, a expectativa é que os processos sejam retomados apenas no ano que vem. Isso porque Flávio Dino tem até 90 dias para analisar o caso e devolvê-lo ao presidente da corte, o ministro Edson Fachin. Depois, Fachin terá que incluir o processo na pauta do plenário e agendar a sessão. Mas o prazo de Dino termina em dezembro, 5 dias antes do recesso de fim de ano da corte. A tendência é que uma nova sessão sobre o caso só aconteça em fevereiro de 2027, após a retomada do recesso. Mas até lá, o cenário pode ser bem diferente do atual. Além de já ter passado as eleições e a posse do presidente da República, a composição para a votação dos julgamentos pode ser outra. Um dos pontos que pode mudar é a participação do ministro Cássio Nunes Marques. Ele se declarou impedido de participar da sessão da semana passada, sob argumento de ocupar o cargo de presidente do Tribunal Superior Eleitoral. Segundo ele, o julgamento poderia ter impacto nas eleições. Mas, com o fim do período eleitoral, o ministro já sinalizou que poderá participar da análise de processos envolvendo o Banco Master. Com esse retorno, Cássio Nunes Marques pode ajudar a formar maioria para a abertura de processo contra Alexandre de Moraes. A sinalização do ministro chama a atenção. Segundo o relatório da Polícia Federal, Nunes Marques e pessoas ligadas a ele teriam sido citadas em conversas obtidas a partir do celular do ex-banqueiro Daniel Vorcaro. De acordo com a PF, há registros de um contrato de mais de 400 milhões de reais. Nunes Marques nega as acusações e afirma que não tem relação com o contrato e que nunca favoreceu Vorcaro ou o Banco Master em suas decisões.
0: Uma nova guerra jurídica entre candidatos à presidência promete acirrar a disputa na reta final do primeiro turno. Quem conta essa história para a gente é o Paulo Edson Fiore.
3: O candidato à presidência, Renan Santos, do Missão, foi o primeiro a formalizar uma representação no Tribunal Superior Eleitoral, denunciando o que chama de intervenção dos Estados Unidos no pleito. A ação da campanha de Renan foca no suposto uso de perfis estrangeiros na rede social X para beneficiar Flávio Bolsonaro. O documento cita publicações pagas que teriam sido financiadas pela plataforma de apostas americana Polymarket, promovendo a candidatura bolsonarista. O candidato pede a remoção das postagens e alerta para a atuação de grupos financeiros internacionais na campanha adversária. A denúncia de Renan Santos agora se soma a uma pesada ofensiva jurídica do Partido dos Trabalhadores. A campanha de Lula ajuizou ação no TSE, acusando o candidato Flávio e o irmão, o ex-deputado Eduardo Bolsonaro, de abuso de poder político, econômico e dos meios de comunicação, alegando articulação com o governo Trump com o suposto intuito de interferir nas eleições. O pedido do PT é uma ação de investigação judicial eleitoral. É exatamente o mesmo tipo de processo que deixou o ex-presidente Jair Bolsonaro inelegível após criticar as urnas em reunião com embaixadores. No documento, os advogados de Lula pedem que Flávio e o candidato a vice, Alfredo Gaspar, tenham a chapa cassada e fiquem impedidos de disputar qualquer cargo eletivo por 8 anos. O PT alega que existe um método muito bem orquestrado por trás de sucessivos ataques liderados pelo senador, com o objetivo final de impulsionar a própria campanha em detrimento da de Lula. A petição aponta o deputado Eduardo Bolsonaro como o principal articulador das ações do irmão. No discurso na ONU, o presidente Lula já tinha dito que não permitiria o que chamou de ação de inimigos internos e externos da democracia. Na live semanal antecipada, Flávio chamou o discurso de vergonha mundial.
4: O que foi essa participação do Lula na ONU? Que vexame para o nosso Brasil. Que saudade do Bolsonaro quando podia falar de coisas boas aqui do Brasil, das conquistas que estavam acontecendo, de como é que enfrentou as dificuldades e cuidou, ajudou quem precisava no Brasil. Hoje, o Lula é um festival de mentiras, de, mais uma vez, de falsas promessas.
3: A guerra jurídica também mobiliza a campanha de Flávio. O time jurídico do senador apresentou notícia-crime contra Lula diante de mensagens que apontam para uma possível atuação da presidência da República em favor dos interesses privados de Daniel Vorcaro. Flávio Bolsonaro pede abertura de investigação para apurar prática de corrupção passiva e advocacia administrativa, além de esclarecer a natureza dos contatos e das tratativas mantidas entre o atual presidente, Vorcaro e interlocutores.
0: A comentarista Dora Kramer avalia que a CPI do Banco Master é assunto que muita gente prefere que caia no esquecimento. Acompanhe.
5: A negativa do ministro Cristiano Zanin de obrigar a instalação de uma CPI sobre o Banco Master reforça a impressão de que existe talvez um acordo não escrito entre o Supremo e o Congresso para esfriar o caso, pelo menos até depois das eleições. A justificativa do ministro de que não há provas da omissão do presidente do Senado em atender o pedido de CPI não faz sentido. Foi isso que ele alegou. Não deu a liminar porque não há provas de que o Davi Alcolumbre se omitiu. Bom, mas a própria falta de resposta ao requerimento que tinha o número completo de assinaturas e fato determinado, como exige o regimento, já é uma evidência de que sim, o presidente do Congresso, senador Davi Alcolumbre, escolheu se omitir. Quem não diz nada, não responde a uma solicitação, está claramente se omitindo, né? Isso é evidente. A abertura de uma comissão de inquérito nesse momento, muita gente contesta, porque estava aqui um período tumultuado, o Congresso preocupado com a eleição, mas a eleição acaba daqui a o quê? 11 dias, 10 dias. E poderia, nesse momento, nesse meio tempo, entre o primeiro e o segundo turno, poderia ocupar o espaço deixado pela paralisação das investigações em função da crise do Supremo Tribunal Federal. E também funcionaria para manter o assunto vivo enquanto as coisas estivessem travadas na justiça. Mas, pelo jeito, é justamente isso, evitar que o assunto se mantenha vivo, o que se pretende, de novo, evitar, tanto no Congresso quanto no Supremo.
0: Ainda no Judiciário, durante pronunciamento, o presidente do STF, Edson Fachin, fez uma brincadeira sobre o momento tenso que a corte vive nesses últimos dias ao ouvir o toque de um celular. Acompanhe aqui com o Bruno Pinheiro.
1: Durante o lançamento de um livro na biblioteca do Supremo Tribunal Federal, o presidente da corte, Edson Fachin, defendeu uma participação maior das mulheres nos espaços de poder. No meio do discurso, um celular tocou no bolso do ministro, que aproveitou para tentar reduzir o clima de tensão causado pela crise no STF.
6: Mas deixa conosco precisamente esse sentido do afeto e um celular tocando aqui no meu bolso para nos lembrar que é um sinal dos tempos. Aliás, hoje até no plenário tocou o sinal do alarme, de modo que parece que é uma linguagem simbólica, né, girando por aí.
1: Fachin usou o episódio para falar de outras mudanças que, na avaliação dele, ainda devem avançar. O presidente do STF disse que, mesmo sendo maioria entre os eleitores, as mulheres continuam sendo minoria nos espaços de decisão.
6: E por isso também nos lembra que a presença feminina nos espaços de decisão não é uma questão puramente numérica, mas é uma pauta central da democracia. E que esse livro estimule novos diálogos, novas interpelações e novas gerações de mulheres dispostas a ocupar em condições de igualdade todos os espaços de decisão.
1: Edson Fachin disse que a democracia não pode ser medida apenas pelo direito de votar. E para ele, é preciso observar também quem consegue chegar aos cargos de representação e de comando.
6: A democracia, como sabemos, pressupõe que todas as pessoas participem. Mas não apenas participe formalmente, participe em condições reais de igualdade. Essa é a dimensão qualitativa da democracia.
1: No próprio Supremo, Fachin citou dois exemplos. Lembrou que em 135 anos de história, a corte tem agora a terceira mulher a ocupar o cargo de diretora-geral e destacou que Carmen Lúcia é hoje a única mulher entre os 11 ministros do tribunal.
6: O Supremo Tribunal Federal, em 135 anos de história, com a Desdemona, está tendo a terceira mulher diretora-geral em 135 anos de história. A doutora Desdemona é a terceira, a segunda foi na gestão do ministro Barroso e a primeira, já há muitos anos faz, na gestão do ministro Celso de Mello. Portanto, é um elemento histórico de registro bastante importante nesta medida.
1: Fachin também recorreu à ex-juíza da Suprema Corte americana, Ruth Bader, para questionar a naturalização da presença majoritária de homens nos tribunais.
6: Daquele trecho de entrevista da Ruth Bader Ginsburg, quando a repórter, referindo-se que já eram três justices na Suprema Corte norte-americana, portanto eram três de nove, e indagava a magistrada Ginsburg, afinal de contas, quando será suficiente o número de mulheres na Suprema Corte? Como quem assistiu a entrevista deve lembrar, ela singelamente respondeu, nove. E a repórter começou a rir. E ela indagou então a repórter, mas do que você se ri? Porque se são nove homens, ninguém iria se colocar no riso. Veja como se naturalizam as circunstâncias e, portanto, há muito trabalho a fazer.
1: Para o presidente do Supremo, a igualdade que está prevista na lei ainda não se reflete, na mesma medida, na participação efetiva das mulheres nos espaços de poder.
0: E faltando 10 dias para a eleição, a guerra de versões chega com força ao TSE. A campanha de Flávio Bolsonaro acionou o tribunal contra Lula pelo discurso na Assembleia Geral da ONU. Entenda melhor essa história agora com o repórter André Anelli.
7: A chapa do candidato Flávio Bolsonaro sustenta que Lula utilizou um pronunciamento oficial para fazer referências à disputa eleitoral brasileira. Segundo a equipe jurídica de Flávio, o presidente Lula teria transformado a participação na ONU em palanque político ao abordar diretamente as eleições de outubro. Os advogados defendem que a legislação eleitoral e precedentes do próprio TSE impedem o uso da estrutura pública em benefício de uma candidatura e justificam que uma intervenção imediata seria necessária para evitar que trechos do pronunciamento sejam posteriormente explorados em materiais eleitorais. Em um dos trechos do discurso, Lula cita que os brasileiros vão escolher entre a democracia e o negacionismo e entre um futuro com mais oportunidades ou a exclusão. Flávio não foi citado nominalmente. Ao falar sobre a campanha, Lula afirmou que alguns candidatos se associam a interesses estrangeiros contrários ao Brasil e mencionou a atuação de redes de desinformação. O questionamento do discurso foi encaminhado ao ministro Nunes Marques em caráter de urgência. Nas últimas horas, o presidente do TSE também se manifestou sobre outras demandas dos principais candidatos à eleição. Ele determinou que o presidente Lula tire do ar um vídeo publicado em 3 de setembro, quando disse que o Brasil não poderia ficar refém de vazamentos seletivos sobre o caso Master, e defendeu um código de ética para o judiciário. Nunes Marques apontou que Lula usou em benefício da candidatura um prédio público e símbolos associados ao cargo de presidente da República, ações proibidas pela Lei das Eleições. E outra decisão de Nunes Marques foi uma negativa para um pedido de retirada urgente de um vídeo publicado pelo candidato Flávio Bolsonaro, que associa a vitória de Lula em 2022 a uma comemoração atribuída a presidiários. No vídeo, Flávio afirma que os bandidos comemoraram a vitória do seu candidato. Na avaliação de Nunes Marques, os elementos apresentados pela coligação de Lula não eram suficientes para demonstrar que o vídeo utilizado por Flávio era falso ou estava fora de contexto. De Brasília, André Anelli.
0: Jornal da Manhã, 5h19.
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6: Jornal da Manhã, agora são 5 horas e 25 minutos. Candidato à reeleição, o presidente Lula prometeu que vai acabar com as bets no país. A declaração foi dada em evento de campanha com artistas no Rio de Janeiro. Estiveram presentes nomes como Marieta Severo, Paulinho da Viola e Chico Buarque. A reportagem é do Rodrigo Viga.
7: O candidato do PT à presidência da República, o atual presidente Luiz Inácio Lula da Silva, afirmou que já tomou a decisão de acabar com as bets no país e que terá um grande prazer em pôr fim às casas de apostas online no Brasil. A declaração foi dada na noite desta quarta-feira, no encontro com representantes do segmento cultural. Lula tem se reunido nos últimos dias com ministros do governo para traçar a estratégia visando o fim ou a limitação da atuação das bets aqui no Brasil. Na semana passada, algumas fontes em Brasília revelaram que o governo federal estava preparando uma medida provisória para proibir cassinos online, apesar das preocupações com a perda de arrecadação e também a possível judicialização por parte dessas empresas autorizadas neste governo a operar no Brasil. O presidente da República, Luiz Inácio Lula da Silva, na condição de candidato na noite desta quarta-feira, mandou até um recado aos clubes brasileiros que estariam se mobilizando para tentar evitar qualquer sanção ou restrição às bets, que são grandes patrocinadoras dos times e clubes do país. Petista lembrou que os clubes brasileiros e até a seleção nacional conquistaram no passado títulos e campeonatos mundiais sem apoio das casas de aposta online.
8: Agora chega a bet, que não oferece nenhum entretenimento para ninguém, sabe? E fica financiando os clubes com quem? Com o dinheiro do pobre. É o pobre que joga, é o pobre que fica doente, é o pobre que se mata. Então é o seguinte, cara, é o seguinte, nós vamos acabar com as bets. Vamos acabar com as bets. E os times que aprendam a virar times empresários. Nós aprovamos a lei para ele virar empresário, aprovamos a SAF. Por que que não vira empresário? Porque não se prepara o país. Então, essa não é uma guerra, é uma decisão. Nós vamos acabar com as bets.
7: Nessa quarta-feira, o PT pediu ao ministro Flávio Dino, do STF, a abertura de um inquérito para investigar supostas interferências estrangeiras nas eleições deste ano de 2026. Lula voltou a fazer críticas ao presidente dos Estados Unidos, Donald Trump, e à família Bolsonaro, além de traçar uma relação muito próxima entre o governante norte-americano e a família Bolsonaro aqui no país. Lula definiu o momento político de agora como um baita problema ao Brasil, em que os eleitores têm de pensar em derrotar o fascismo, a hipocrisia, a mentira e também um eventual futuro governo que vai baixar a cabeça para os norte-americanos. Lula reiterou que numa quarta gestão não abrirá mão do direito e da soberania de explorar, produzir e exportar terras raras e minerais críticos, bens e ativos que estariam na mira dos norte-americanos.
8: Mas não precisamos da intromissão americana. Nós sabemos nos cuidar. Ora, por que que nós brigamos tanto pela restabelecimento da democracia? Para o Trump dizer para nós o que fazer? Ah, para ele explorar os nossos minérios críticos, as nossas terras raras? Não vai, porque a gente não vai exportar minério de ferro e commodities como exportamos antigamente. Agora, eu lembro de uma frase do Galeano que ele dizia: na época do ouro no Brasil, o Brasil ficou com os buracos, Portugal ficou com os palácios e a Inglaterra fez a Revolução Industrial. Nós não vamos ficar mais com buraco. As terras raras e o minério das críticas vão ser explorados por nós, transformados por nós.
7: Lula tem mais dois compromissos nesta quinta-feira no Rio de Janeiro. Pela manhã, vai estar em Nova Iguaçu, numa agenda como presidente, e à tarde, em São Gonçalo, num compromisso como candidato nas eleições deste ano de 2026.
9: Do Rio, Rodrigo Viega.
6: O candidato do PL à presidência da República, Flávio Bolsonaro, fez live com o governador Tarcísio de Freitas e o prefeito Ricardo Nunes em busca de impulso eleitoral em São Paulo. Acompanhe com a Beatriz Manfredini.
10: Com o objetivo de ganhar impulso no Sudeste, especialmente em São Paulo, maior colégio eleitoral do país, para a candidatura de Flávio Bolsonaro à presidência da República, o senador começou o giro pela região nesta quarta-feira em uma live ao lado do governador Tarcísio de Freitas e do prefeito da capital, Ricardo Nunes, como foi antecipado com exclusividade pela Jovem Pan. Durante a fala, Flávio chamou o presidente Lula de pai dos ricos, ao acusar o petista de ter recebido presentes do ex-banqueiro Daniel Vorcaro, do Banco Master.
11: Vocês viram aí hoje uma reportagem que o Lula teria recebido o uísque do Vorcaro. Eu achando que o Lula só tomava cachaça e ele gosta do Macallan também, né? Você vê como é que o pai dos pobres ele evoluiu, né? Ele, né, depois que ele saiu da cadeia, ele melhorou, refinou os hábitos dele, era o pai dos pobres, agora ele anda de relógio Piaget caro, ele usa terno caro, ele come comida de chefe de cozinha, ele viaja para ficar em hotel de luxo com a Janja, ele gasta aí 7 bilhões com as viagens, né, para fora, sem trazer nada aqui para dentro do Brasil, usa sapato caro e está dizendo que é o pai dos pobres, né, tomando uísque de 18 mil reais. É impressionante como é que ele mente, a narrativa dele é sempre essa de que é o pai dos pobres, ele é pai do rico, que é o Lulinha. Mas, gente, eu não quero fazer essa guerra de classes.
10: Durante a transmissão, Tarcísio seguiu a estratégia da campanha do senador e fez um apelo explícito pelo voto útil no candidato do PL, dizendo que Flávio é o nome da oposição com maiores condições de derrotar Lula. O governador de São Paulo e candidato à reeleição pelo Estado ainda disse querer ver Jair Bolsonaro, que cumpre pena após ser condenado pelo STF, subir a rampa do Palácio do Planalto ao lado do filho. E afirmou que não houve caso de corrupção no governo do ex-presidente, de quem Tarcísio foi ministro da Infraestrutura.
12: A gente foi muito sabotado pelo governo federal aqui nesse período. Para você que mora aí no Jardim Ângela, pode ter certeza, o metrô de Jardim Ângela podia estar em obra e não saiu pela sabotagem do governo federal. Mas agora vai sair e vai sair com o Flávio. Né? Pode ter certeza que o trem vai chegar em Parelheiros, porque a gente vai ter mais apoio do governo federal. Pode ter certeza que a saúde vai melhorar, porque a gente vai receber mais recursos, porque o governo federal deixa de mandar para a gente 2,7 bi por ano. Então esse dinheiro está sendo subtraído do povo de São Paulo. Isso aí vai mudar e vai mudar bastante. É por isso que a gente está entusiasmado. A gente sabe que o Brasil vai ser outro. Sem falar o seguinte, pega o governo Bolsonaro. Pega um caso de corrupção no governo Bolsonaro.
11: Não tem.
10: Além de Tarcísio e Nunes, Flávio recebeu diversos candidatos e aliados políticos durante a quarta-feira. Entre os nomes que passaram pela mesa de transmissões ao vivo estavam os candidatos ao Senado por São Paulo, André do Prado e Guilherme de Ritchie, o candidato ao governo do Rio de Janeiro pelo PL, Douglas Ruas, Sérgio Moro, candidato ao governo do Paraná pelo mesmo partido, e Eduardo Ridel, também da sigla, que concorre ao Mato Grosso do Sul. Outros nomes, como o da senadora Tereza Cristina e do candidato Deltan Dallagnol, também estiveram por lá. Ao término do evento, Ricardo Nunes confirmou que Flávio terminará a corrida eleitoral na véspera do primeiro turno, também em agenda na capital paulista.
6: E nós tivemos também mais um debate entre os candidatos à presidência da República. E mais uma vez, Lula e Flávio Bolsonaro não compareceram. É assunto do Misael Mainetti.
9: Os candidatos à presidência Romeu Zema, do Novo, e Ronaldo Caiado, do PSD, participaram do debate Veja e Vote, promovido pela Veja Mais TV em São Paulo. Os dois evitaram ataques diretos e chegaram a elogiar as gestões um do outro, à frente dos governos de Minas Gerais e Goiás. Na área da segurança pública, Caiado propôs a criação de uma polícia sul-americana, integrada para combater o crime transnacional. O candidato também defendeu o uso de sistemas de vigilância e inteligência artificial para identificar suspeitas de enriquecimento ilícito. Caiado responsabilizou o governo petista pelo avanço da criminalidade e pelo endividamento das famílias brasileiras.
13: Esse Comando Vermelho, esse PCC, mais 80 e tantas facções que nós temos no Brasil, foi o que mais progrediu no governo Lula. O governo Lula é complacente, são coniventes com as facções criminosas e é por isso que eles têm medo de poder fazer qualquer ação, porque vai descobrir que eles estão envolvidos também de uma maneira de se beneficiarem com essa estrutura montada no país.
9: Zema defendeu o endurecimento das penas para crimes como roubo de celulares e uma política prisional inspirada no modelo adotado em El Salvador.
14: Conversei lá com mais de 40 pessoas que moram em comunidades que antes, como aqui no Brasil, eram controladas pelas facções. Todos, sem exceção, dona de casa, estudante, mecânico, motorista de aplicativo, quitandeira, dono do barzinho, me falaram: Zema, a nossa vida melhorou demais. Nós éramos vítimas de extorsão aqui. Quem tinha um barzinho pagava $300 por mês. Quem era motorista tinha de pagar não sei quanto. Tinha uma tabela lá de extorsão que vitimava todos. E aqui no Brasil hoje não é diferente.
9: Os dois candidatos também defenderam a classificação de facções criminosas como organizações terroristas e parcerias com os Estados Unidos no combate ao crime organizado.
15: Os candidatos ao Planalto não quiseram se comprometer quando questionados sobre um eventual apoio no segundo turno. Ronaldo Caiado, do PSD, diz que apoiar o presidente Lula numa reeleição ou Flávio Bolsonaro é a mesma coisa que jogar no Tigrinho ou na loteria. Já Romeu Zema diz que onde o PT estiver, ele estará lutando contra, mas de maneira alguma diz que apoiaria Flávio Bolsonaro.
13: O cidadão analisar bem, votar nos dois é igual jogar no Tigrinho. Você já perdeu, cara. Então você sabe, jogou no Tigrinho, você já perdeu. Então, esse jogo agora, o cidadão tem que realmente refletir com quem ele tem realmente capacidade de enxergar, que pode cuidar da vida dele.
14: Eu estarei sempre contra o PT. O PT destruiu Minas, já destruiu o Brasil uma vez, está destruindo de novo. Eu nunca votarei no PT. Prefiro aqui, ó, votar nesse copo aqui do que no PT.
9: A ausência do presidente Lula e de Flávio Bolsonaro também foram alvo de críticas. Caiado afirmou que Lula e Flávio evitam os confrontos porque, segundo ele, teriam de responder sobre uma série de polêmicas, como o Master e a situação do Supremo Tribunal Federal.
13: Cadê os fujões que não vieram? Por que que eles não vieram? Hã? Eles não vieram porque eles não têm como explicar as negociatas e toda a corrupção que eles estão envolvidos. Essa é a verdade. Então o foco é este. Olha, daqui 10 dias você vai votar. Depois, meu amigo, o seu poder acabou.
16: Zema também criticou as ausências e afirmou que o comportamento dos dois adversários não é compatível com quem pretende ocupar o principal cargo do país.
17: Com certeza porque tem medo de questionamento, com certeza porque não querem dar esclarecimento, porque estão confortáveis com as pesquisas e quem perde com isso, mais uma vez, é quem vota, é o brasileiro.
16: Zema comentou ainda a decisão do Tribunal Superior Eleitoral que determinou nesta quarta-feira a retirada de vídeos publicados pela campanha nas redes sociais a partir de uma propaganda eleitoral divulgada em agosto. O candidato afirmou que vai continuar fazendo críticas aos ministros do STF.
6: Em agenda em São Paulo, o candidato à presidência pelo Avante, Augusto Cury, reitera que não pretende se unir nem a Lula nem a Flávio Bolsonaro em um eventual segundo turno. A reportagem é do David de Tarso.
18: A agenda de Augusto Cury foi na área de educação. O candidato visitou o trabalho desenvolvido pelo Instituto Bacarelli, que utiliza a educação e cultura para atender crianças e jovens da comunidade de Heliópolis, zona sul da capital paulista. Atualmente, mais de 1.600 alunos são atendidos na instituição. No discurso, Cury reforçou que pretende manter a distância da polarização entre os dois nomes que estão à frente na disputa. O candidato afirmou que não pretende fazer uma composição com Lula nem com Flávio Bolsonaro.
19: Em primeiro lugar, zero de chance de se alinhar na Lula, porque o modelo econômico

0: integral no país, tornando-as mais atrativas, já que o modelo existente hoje não faz sentido, segundo ele.
1: A proposta de Cury inclui mudanças na forma como o ensino em tempo integral é oferecido aos estudantes, e o candidato defende que a escola passe a oferecer uma formação mais ampla, com atividades que mantenham os alunos envolvidos durante todo o dia. No programa de governo, Cury também apresenta propostas voltadas à formação integral dos estudantes, à educação técnica e à chamada gestão das emoções nas escolas. Para o candidato, aumentar o tempo de permanência na escola sem mudar o modelo de ensino não seria suficiente.
2: Nós precisamos de uma escola em tempo integral. Nenhum país se desenvolveu até hoje sem uma escola de tempo integral. E ainda mais agora, com as drogas sendo aumentadas, droga química, cocaína, crack e às vezes a maconha também sendo mais disponibilizada, e além disso, a droga digital. Mais do que nunca é necessário uma educação em tempo integral. As crianças e adolescentes deveriam ficar de manhã e à tarde. E em vários períodos deve-se mesclar a musicalidade e também oratória, porque 75% dos jovens têm glossofobia, o medo de falar em público, gestão financeira, empreendedorismo, muito esporte, para que a escola venha ter alta atratividade e não venha ser rejeitada pelos jovens.
1: A visita ao Bacarelli faz parte da agenda do Cury voltada à apresentação de propostas para a educação. Durante a visita ao Bacarelli, Cury também participou como maestro da orquestra. O Instituto mantém em Heliópolis atividades de musicalização, canto, instrumentos e orquestras, além de ações sociais voltadas aos alunos e às famílias.
3: Já o candidato Renan Santos, do Missão, cumpriu agenda em Sorocaba e já dá recados para quem buscar o apoio dele no segundo turno. A reportagem é do Caio César.
4: Renan Santos chegou a Sorocaba por volta das 11h30 da manhã em seu tradicional ônibus amarelo, que o tem levado a diversas cidades do Sul e do Sudeste nessa reta final de campanha. Ele foi recebido com euforia e discursou para seus apoiadores.
5: Podemos aceitar que o seu é sim.
6: O cara vai pra casa do c****! Lula é Bolsonaro!
4: Renan Santos fez uma caminhada no centro da cidade de Sorocaba e se encontrou com apoiadores em uma praça da cidade. Renan Santos voltou a criticar o presidente Lula e também Flávio Bolsonaro. Disse que não apoiará ninguém em um eventual segundo turno.
7: Eu vou apoiar Renan Santos, número 14. É isso, eu não vou votar. Gente, eu não voto em ladrão, não vou aqui mandar as pessoas votarem em ladrão. Minha mãe me ensinou quando era criança, olha, Renan, não ande com bandido. Eu vou recomendar as pessoas que votem em bandido.
4: Questionado sobre se já teria nomes a indicar para o STF caso seja eleito, o candidato respondeu com ironia que para indicar não, mas sim quem vai tirar de lá.
7: Não, eu tenho quem eu vou tirar. Cássio Nunes, Dias Toffoli e Alexandre de Moraes, eles têm que ser expulsos do STF. Tem que sair pela porta dos fundos com pessoas que traíram a institucionalidade brasileira em nome do enriquecimento ilícito.
4: Assim que saiu aqui de Sorocaba, o candidato do Missão foi para a Americana cumprir mais uma etapa de sua agenda nesta quarta-feira. De Sorocaba, Caio César.
3: Agora os demais candidatos. O Wilson Grassi, do Democrata, deu entrevista e participou de uma reunião com a equipe de campanha. Hertz Dias, PSTU, fez campanha em Belo Horizonte e também participou de uma entrevista. Samara Martins, da UP, cumpriu a agenda de campanha em Salvador. Edmilson Costa, do PCB, Rui Costa Pimenta, do PCO e Clariana Barão, do DC, não divulgaram a agenda. Jornal da Manhã. Agora temos 5 horas e 43 minutos.
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22: Jornal da Manhã, 5h49. Seguimos com outros destaques do noticiário nesta manhã de quarta-feira, aliás, quinta-feira, né? O cantor Rick será velado e sepultado hoje em Sorocaba, no interior de São Paulo. A cerimônia será fechada, com acesso restrito à família e a pessoas autorizadas. O repórter Caio César participa aqui com a gente do Jornal da Manhã. Tem mais informações e detalhes a respeito dessa cerimônia. Oi, Caio, bom dia para você. Bem-vindo aqui ao Jornal da Manhã.
0: Tudo bem, Nonato? Bom dia para você. Prazer falar com você novamente. Um dia de muita comoção aqui em Sorocaba, né? O Rick, o corpo do Rick chegou ontem à noite via táxi aéreo aqui à cidade de Sorocaba. Como você disse, será velado num velório e cemitério particular aqui da nossa cidade. O velório fica na zona leste da cidade de Sorocaba e será restrito a familiares e a amigos. Inclusive, ontem à noite, a filha do cantor Rick, que mora aqui em Sorocaba, ele também tinha residência aqui na nossa região, né, na cidade de Itu, tinha uma casa onde ele, depois de todos os shows que ele fazia, era um refúgio dele, ele gravava vídeos agradecendo aos fãs, inclusive, dessa casa em Itu. A filha dele ontem postou algo nas redes sociais, uma nota, né, dizendo: nós como família decidimos que o velório e o sepultamento serão reservados apenas aos familiares e amigos mais próximos. Durante tantos anos, o Rick foi de todos. Foi o artista, o cantor, a voz que entrou na casa e no coração de tantas pessoas. Aí ela diz: mas neste último momento, ali já não está o Rick. Estará apenas o corpo do nosso Geraldo, nosso marido, nosso pai, nosso avô, o nosso amor. É um trecho dessa nota postada pela filha dele ontem nas redes sociais. O cemitério Pax, aqui em Sorocaba, também postou uma nota dizendo: despedido da família. Então, o velório começa às 8 horas da manhã no cemitério, no velório, que faz parte ali também dentro do recinto do cemitério, e vai até às 5 horas da tarde. Fica essa expectativa das pessoas que estarão por aqui, né? O Rick era muito querido, tinha muitos amigos dentro da música sertaneja também. Então, a partir das 8 horas, o velório acontecendo. O corpo dele demorou um pouquinho para chegar aqui em Sorocaba. O caso aconteceu, eles foram encontrados sem vida na terça-feira na Serra Catarinense, e aí passou por todo o procedimento no IML em Santa Catarina e foi liberado ontem. Chegou aqui, como eu disse, no final da noite, início da madrugada, o corpo do Rick via táxi aéreo. Então, velório acontecendo a partir das 8 horas da manhã de hoje, vai até às 5 horas da tarde, totalmente restrito a familiares e aos amigos. É claro que há uma comoção, então a gente já tem informação de que tem gente esperando na porta do cemitério já, desde as primeiras horas desta quinta-feira, para dar esse último adeus, né? Ainda que à distância ainda aqui do portão do cemitério, mas há uma comoção muito grande dos fãs estando lá também, a imprensa também. Claro, a gente vai trazer informações sobre essa despedida, esses últimos momentos do corpo do Rick aqui em Sorocaba durante toda a programação da Jovem Pan hoje também. Volto com você, Nonato.
22: Sem dúvida. Combinado então, Caio César, direto de Sorocaba, atualizando para a gente essas informações sobre a cerimônia do velório e também enterro do cantor Rick, que perdeu a vida nessa semana num acidente de helicóptero. São 5h52, a gente volta a falar aqui do cenário político na programação do Jornal da Manhã. Para a comentarista Dora Kramer, o apoio do Centrão sempre depende da ocasião. Acompanhe.
8: Nada como números favoráveis nas pesquisas para alterar o humor dos políticos e levar partidos a mudar de posição. É o que está acontecendo com o partido do Centrão em relação ao candidato Flávio Bolsonaro. Quando ele mentiu, ele, Flávio, mentiu sobre a ligação com o Daniel Mercado, e aí ele caiu nas pesquisas, o PP, o Republicanos e a União Brasil subiram no muro e resolveram ficar neutros no primeiro turno. Todo mundo lembra disso, né? Na época, inclusive, isso foi interpretado como um apoio velado ao presidente Lula. Mas agora que o cenário já não é mais favorável à reeleição de Lula, há um empate, né? Pera lá, também o Flávio não disparou na frente, mas os números ficaram menos confortáveis no presidente Lula. Então, nesse momento, esses mesmos partidos já começam a falar em aderir ao senador Flávio Bolsonaro no primeiro turno. É claro que a campanha do PT vê isso e não fica de braços cruzados. E também, claro, corre atrás do Centrão. Centrão este que não vai decidir agora, nesse momento. Vai deixar essa história para a semana que vem. E para anunciar só a sua decisão, ou não, se não anunciar, pelo menos insinuar a decisão na semana que vem, quase na véspera da eleição.
22: Falamos agora da disputa em São Paulo. O candidato à reeleição ao governo do estado, Tarcísio de Freitas, cumpriu a agenda em Piracicaba, no interior paulista. A reportagem é de Marcelo Sá.
2: E o governador Tarcísio de Freitas visitou Piracicaba na tarde desta quarta-feira para uma série de compromissos com apoiadores no centro da cidade. A agenda começou às 15h com um encontro com prefeitos e primeiras-damas da região metropolitana de Piracicaba. Na sequência, houve uma reunião fechada com lideranças femininas, isso, né, da toda a região, não só Piracicaba, mas também toda a região, em um espaço reservado em um hotel da cidade. A imprensa até pôde registrar imagens nos primeiros minutos, mas não pôde acompanhar esta reunião. Neste primeiro compromisso, o governador também atendeu profissionais de imprensa e falou sobre os planos, né, para o estado, caso seja reeleito para mais 4 anos de mandato, né? E para a região de Piracicaba, ele assumiu compromissos como a construção do Anel Viário Sul e também do Anel Viário Norte, além de todo o suporte para a saúde através da tabela SUS Paulista.
3: E Piracicaba, então, e a região toda, para nós é uma grande prioridade. Podem contar com a gente, porque a gente pretende fazer a diferença.
2: De Piracicaba, Marcelo Sá.
22: Jornal da Manhã, agora são 5h55.
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22: Ótimo dia para você que está chegando agora aqui à programação da Jovem Pan. O Jornal da Manhã, primeira edição, está entrando já na segunda hora, hoje é quinta-feira, dia 24 de setembro de 2026. Um ótimo dia para você. Muito obrigado pela sua audiência. A agenda de campanha de Fernando Haddad foi extensa nesta quarta-feira. O candidato ao governo de São Paulo se reuniu com representantes da indústria de tecnologia médica e, no fim do dia, participou de uma sabatina no podcast Flow, quando falou sobre propostas e comentou também o caso Master. A reportagem é do João Vitor Revedilho.
6: Durante um evento na capital paulista, Fernando Haddad disse que, se eleito, dará transparência aos benefícios fiscais dados pelo governo do estado a empresas. Em 2026, o Palácio dos Bandeirantes estima uma renúncia fiscal de R$ 85 bilhões, de reais, sendo que 76 bilhões são de ICMS, imposto pago por empresas ao Estado. Haddad garantiu que passará a dar informações sobre as empresas, valores e o motivo pelo qual ela recebe o benefício do governo estadual.
7: A primeira providência é dar transparência para esses benefícios fiscais. A primeira coisa que eu fiz como ministro da Fazenda foi colocar na internet, CNPJ por CNPJ, quem tem benefício fiscal no Brasil. Então, se você for lá no site da Receita Federal, você vai encontrar quanto que a empresa A, a empresa B, a empresa C tem de benefício fiscal e por quê. Tem um comando constitucional mandando rever periodicamente esses benefícios. Eu acho que essa metodologia tem que ser trazida para São Paulo. A partir do momento que a transparência está estabelecida e as regras claras do que você vai fazer, vai começar a sobrar dinheiro no orçamento.
6: Nesta quarta-feira, Fernando Haddad participou de um evento na ABMED, associação ligada à indústria e tecnologia médica. A ele foi apresentado um observatório de monitoramento e metas para a saúde até 2050.
10: Fernando Haddad defendeu que a reforma tributária ajudou na industrialização de serviços médicos aqui no estado de São Paulo. Ele ainda prometeu a criação de uma central de compras para ajudar tanto médicos como também hospitais. E defendeu que bancos ligados ao desenvolvimento refinanciem dívidas de hospitais filantrópicos como as Santas Casas.
7: Todo mundo que quiser aderir ao hospital, todo mundo que, assim, o setor privado tem o sistema dele, né? Mas o setor filantrópico, público municipal e público estadual, vai poder aderir ao Central de Compras, como é o HU Brasil. O HU Brasil é uma grande estatal que congrega todos os hospitais universitários da rede federal. E com isso ele conseguiu mais de R$ 1 bilhão de economia em apenas um ano.
6: À noite, Haddad concedeu uma entrevista ao Flow Podcast. Distante nas pesquisas, o petista disse que não entrou na disputa pelo governo estadual por pretensões pessoais ou com o objetivo de atacar o governador de São Paulo, Tarcísio de Freitas, mas para demonstrar os problemas da atual gestão. O petista repetiu as críticas ao que considera uma situação ruim das contas públicas no estado e voltou a condenar a privatização da Sabesp. Candidato do PT ao Palácio dos Bandeirantes, Fernando Haddad também defendeu a atuação do presidente Lula em relação aos escândalos do Banco Master. A fala veio um dia após a revelação de que um ex-advogado de Daniel Vorcaro teria dito ao banqueiro que Lula o agradeceu por um uísque e até mandou um abraço. A conversa, feita por mensagens, ocorreu antes das investigações sobre o banco.
7: Foi quando ele começou a rodar Brasília, né, para vender a tese de que ele estava limpo e que ele ia demonstrar que ele estava fazendo tudo de forma lícita. Uhum. Inclusive, foi ao presidente dizer, olha, e o presidente chamou o presidente do Banco Central, o novo, né, o atual, que no final de 2024 já estava indicado ao Senado como novo presidente, e o novo presidente, que é o atual, falou, vou fazer tecnicamente, eu vou agir tecnicamente, eu não vou nem te prejudicar, nem te beneficiar.
11: Justo.
12: Meses depois, liquidou o banco e prendeu o Vorkano. Eu não vi o presidente mexer um dedo, nem para prejudicar, nem para favorecer ninguém. Ao contrário, ele fortaleceu as instituições para dizer, ele quer que as coisas cheguem às últimas consequências. O interesse é dele.
6: Para Haddad, Vorkano está esperando o resultado da eleição para decidir ou não se fecha um acordo de delação premiada. E citou as suspeitas envolvendo o senador Flávio Bolsonaro.
12: Sabe por que ele não delata? Meu palpite.
13: Vai.
12: Não estou fazendo acusação aqui, não adianta me processar. Tá. Palpite eu posso ter.
13: Pode.
12: Eu acho que ele vai estar esperando o resultado da eleição. Porque se for o Flávio, ele não fica na cadeia. Que... O Lula prendeu e manteve preso. Mexeu um dedo para ele sair. Nenhum dedo para ele sair. Está lá. Aliás, ele foi preso, conseguiu um habeas corpus. A nação inteira ficou indignada, meteram uma tornozeleira dele, o Flávio foi lá pedir dinheiro para ele,
13: teve tudo isso.
12: Com a tornozeleira, e aí ele foi preso de novo.
13: Diz que não fez em algumas oportunidades o Flávio.
12: Não, mentiu pra caramba, né? Tá tudo testemunha, tá, mentiu pra caramba na TV, não pedi dinheiro para ele.
13: Mentiu
12: ele
13: mesmo.
12: Não foi ele que financiou o... Depois falou, não é dinheiro público, era dinheiro... Bom, tudo Sim. errado. Mas o cara tem 10 encrencas para explicar. E é candidato a presidente. O Lula não mexeu um dedo, nem para prender, nem para soltar o Vorkano. E eu acho que o Vorkano está esperando a eleição. Porque eu já falei isso publicamente. Eu tenho quase a convicção de que o Vorkano não fica na cadeia. Se o Flávio for eleito.
6: Nesta quinta-feira, o petista fará uma sabatina para um portal de notícias e, em seguida, focará em gravação. Nesta quinta-feira, o petista fará uma sabatina para um portal de notícias e, em seguida, focará em gravações de propagandas eleitorais.
22: Outros candidatos, Isadora Dias, do PCO, fez panfletagem e participou de reuniões de campanha. Vera Lúcia, do PSTU, cumpriu agenda em Taboão da Serra e deu entrevista a um podcast. Carlos Machado, do PCB, e Vivian Mendes, da UP, não divulgaram compromissos oficiais. E em mais um dia de discursos fortes na Assembleia Geral da ONU, a presidente interina da Venezuela, Delcy Rodrigues, garantiu que o país fará eleições. Ela também agradeceu a Donald Trump por restaurar as relações diplomáticas. O Fabrício Knights que tem os detalhes.
14: Pela manhã, o presidente iraniano Massoud Pezeshkian rebateu as falas de Donald Trump no plenário da ONU. O representante do país persa acusou Washington de terrorismo pelo assassinato do líder supremo Ali Khamenei e disse que o Irã não se ajoelhará aos Estados Unidos. Apesar do tom forte no discurso, Pezeshkian disse acreditar na diplomacia para encerrar a guerra no Oriente Médio e voltou a defender o programa nuclear iraniano com fins pacíficos para abastecimento energético da população civil. Nos bastidores, o ministro das Relações Exteriores do Irã, Abbas Arati, teve conversas indiretas com representantes do governo norte-americano. As comunicações, porém, não trouxeram indicativos de avanços para um cessar-fogo no conflito. Também pela manhã, o presidente da Argentina, Javier Milei, fez duras críticas à ONU, chamando a instituição de inútil. O líder sul-americano voltou a reivindicar a soberania das Ilhas Malvinas e pediu por negociações com o governo do Reino Unido.
15: Malvinas é para nós uma causa nacional. Repito, Malvinas é para nós uma causa nacional.
14: Já o presidente da Ucrânia, Volodymyr Zelensky, cobrou soluções para a guerra com a Rússia, que já dura 4 anos. Zelensky acusou Moscou de recrutar soldados de mais de 40 países para atuar no campo de batalha e alertou sobre ataques a instalações energéticas em meio à chegada do inverno no hemisfério norte.
16: Why we say that these escalation steps are important, are needed before winter.
14: Na véspera, Zelensky se reuniu com Donald Trump em busca de uma saída para a guerra. Mas as tratativas esbarram na falta de consenso entre Ucrânia e Rússia por questões territoriais e a participação de Kiev em organizações militares, como a OTAN. Na parte da tarde, o discurso mais aguardado foi o da presidente interina da Venezuela, Delcy Rodrigues. A sucessora de Nicolás Maduro, que assumiu o cargo em janeiro, disse liderar uma transição para uma etapa de democracia e prometeu a realização de novas eleições, mas sem estipular um prazo para o novo pleito. Entre as mudanças em 8 meses de governo, Delcy citou a abertura de conversas com a oposição e o preparo das instituições para um processo eleitoral. Ela também agradeceu a Trump pela retomada das relações diplomáticas entre Estados Unidos e Venezuela.
0: Quiero decirlo muy claro en esta Asamblea General. En Venezuela habrá elecciones.
14: A Assembleia Geral da ONU segue nesta quinta-feira, com representantes de 35 países programados para discursar no plenário em Nova York. Pela manhã, são esperados o presidente da Autoridade Palestina, Mahmoud Abbas, que deve se pronunciar por videoconferência, o presidente do Conselho Europeu, Antônio Costa, o primeiro-ministro de Israel, Benjamin Netanyahu, e o premier de Portugal, Luiz Montenegro. Já a sessão da tarde deve contar com representantes dos governos da Nigéria, Iêmen, Países Baixos, Grécia, Austrália e Irlanda.
22: E a comentarista Denise Campos de Toledo avalia que as incertezas aqui e no exterior têm mudado o humor do mercado financeiro, isso a toda hora. Confira.
2: O mercado reverteu a abertura favorável da semana diante de uma série de novos fatores. Impasses quanto a um possível acordo para a guerra no Oriente Médio, com o avanço do petróleo, o Brent, referência global, chegou a passar dos $100 o barril no intraday, dados de atividade acima dos esperados da economia norte-americana, que reforçaram a aposta em mais altas dos juros pelo Federal Reserve. Internamente, ainda tem a proximidade das eleições com um cenário polarizado e incerto, em que boa parte das pesquisas mostra uma disputa bem apertada entre o presidente Lula e Flávio Bolsonaro. A Bolsa acompanhou a maré negativa do exterior, mesmo com as ações da Petrobras impulsionadas pela alta do petróleo. O Ibovespa recuou 0,86% nesta quarta. O dólar, que poucos dias atrás testou a faixa dos 5,10, subiu para R$ 5,16. E a curva de juros também ficou pressionada, apesar da expectativa que o Copom ainda possa promover novos cortes da Selic. A questão é que os juros dos Treasuries, títulos americanos, dispararam, com a taxa de 10 anos chegando a 5,11% ao ano, maior patamar desde 2007. Aí fica a preocupação quanto à possibilidade de alta dos juros nos Estados Unidos, mexer com o fluxo de investimentos, pressionar o dólar, prejudicando a Bolsa, com reflexos da inflação doméstica, o que pode ter impacto na política de juros. É antecipação de possíveis cenários, mas o fato é que todo um contexto de incertezas aqui no exterior que não tem dado muita folga para o mercado. As expectativas mudam de uma hora para outra diante de incertezas geopolíticas, econômicas e até em função de pesquisas eleitorais.
22: 6:12 agora, o ministro Luiz Fux, do Supremo Tribunal Federal, deu 10 dias para Davi Alcolumbre prestar informações sobre os registros de entrada e saída do Senado da advogada Viviane Barsi, mulher de Alexandre de Moraes, e do banqueiro Daniel Vorcaro. O Bruno Pinheiro tem os detalhes para a gente.
3: O ministro Luiz Fux, do Supremo Tribunal Federal, deu 10 dias para o presidente do Senado, Davi Alcolumbre, explicar por que a casa negou acesso a registros de entrada e saída de 8 pessoas. Entre os nomes estão de Daniel Vorcaro, ex-dono do Banco Master, Viviane de Moraes, mulher do ministro Alexandre de Moraes, e Fábio Luiz da Silva, filho do presidente Lula. O pedido também inclui o Frei Chico, irmão de Lula, e Antônio Carlos Camilo Antunes, conhecido como Careca do INSS. A solicitação visa eventuais registros de acesso às dependências do Senado desde fevereiro de 2019. O Senado havia negado as informações sobre o argumento de que os dados têm caráter pessoal. No despacho, Luiz Fux afirma que nesta análise inicial não identifica violação à intimidade ou à proteção de informações pessoais, mas o ministro ainda não determinou a divulgação dos registros. Antes, ele quer ouvir o Senado e entender as razões usadas pela casa para negar o acesso às informações. O mandado de segurança foi apresentado pelo vereador de Curitiba, Guilherme Kilter, do Novo. Alexandre de Moraes havia sido sorteado inicialmente para relatar o processo, mas se declarou impedido porque o pedido envolve informações sobre a sua mulher. Com o impedimento, o caso passou para Fux. Agora, Davi Alcolumbre deverá fornecer informações solicitadas pelo Supremo. Depois dessa manifestação, Fux poderá analisar se os registros devem ou não ser fornecidos. A decisão de agora, portanto, não ordena a entrega dos dados. Ela abre uma nova etapa da discussão sobre o acesso e as informações.
22: E esse é o primeiro assunto para a gente ouvir aqui a análise do Túlio Nassa, que participa com a gente do Jornal da Manhã, edição desta quinta-feira. Túlio, observando aí esse cenário, a gente lembra que antes o sorteado havia sido o ministro Alexandre de Moraes, mas ele se declarou impedido em virtude do envolvimento do nome da esposa dele nessa história toda. Te parece correta essa decisão do ministro Fux, cobrando uma posição do presidente do Senado? Bom dia para você, bem-vindo aqui ao Jornal da Manhã.
1: Bom dia, Nonato. Prazer estar aqui com você sempre no Jornal da Manhã, na sua primeira edição. Bom dia também à audiência qualificadíssima da Jovem Pan, que nos acompanha sempre logo cedo aqui. Olha, Nonato, esse caso, eu acredito que o advogado e vereador ali de Curitiba, ele mirou no cravo e acertou na ferradura. Por quê? Porque, na verdade, não existe, penso eu, uma prova muito contundente a ser produzida nesse caso, com a entrada e saída de pessoas ali no Congresso Nacional. Essas pessoas podem dizer que foram lá para visitar um parlamentar, que foram lá para um determinado evento, uma determinada reunião, mas o conteúdo dessa reunião, o conteúdo dessa visita, muito dificilmente nós saberemos meramente com o ingresso e a saída desse personagem ali no Congresso Nacional. Mas aonde que ele acerta? Primeiro, ele acerta porque ele coloca Alexandre de Moraes em sinuca. Exatamente. Alexandre de Moraes se declarou impedido, né, de julgar esse mandado de segurança. E, portanto, a mesma razão fará, pela teoria dos motivos determinantes, com que Alexandre de Moraes tenha que se declarar impedido na hora que se julgar a abertura ou não do pedido de investigação contra ele. Então, ele colocou já Alexandre de Moraes em sinuca. E, de outro lado, ele cria um precedente. Se o ministro Fux e o Supremo convalidar essa determinação de entrega dessas informações, criará um precedente importantíssimo, porque todo e qualquer cidadão, assim como esse vereador de Curitiba, poderá fazer o mesmo pedido, terá direito a essas informações. E o ministro Fux agiu corretamente, primeiro em querer saber as explicações e depois, caso venha a exigir as informações, age sim de forma correta, porque é direito de todo cidadão de controlar as atividades públicas. Ali é uma casa pública, não é uma residência particular e, portanto, não se aplica o princípio da intimidade ou da vida privada.
22: O Túlio Nassa volta com outros comentários aqui no Jornal da Manhã. E a primavera começou com temperaturas baixas e tempo instável no Rio de Janeiro. A passagem de uma frente fria deixou o céu encoberto e provocou chuva ao longo da quarta-feira. O Rodrigo Viga tem detalhes para a gente.
8: A primavera chegou com chuva, ventos fortes e temperaturas mais baixas aqui no Rio de Janeiro. Essas são as características do primeiro dia inteiro da nova estação do ano. Os primeiros sinais de que o tempo iria mudar vieram logo no início desta semana, com rajadas intensas de vento. Nesta quarta-feira, as máximas chegaram a 24 graus, depois de um começo de semana com temperaturas de até 35 graus. Os ventos sopraram em algumas regiões na casa dos 70, 75 km por hora. Além disso, a primavera trouxe junto uma frente fria que veio com muita chuva na cidade e também no estado do Rio de Janeiro. Pancadas durante toda esta quarta-feira, que fizeram com que a Prefeitura, a Defesa Civil e o Corpo de Bombeiros alertassem a população através de SMS. Cidade entrou no estágio 2, numa escala que vai até 5. Prefeitura, Corpo de Bombeiros e Defesa Civil estão em alerta, até porque essas condições meteorológicas desfavoráveis vão ficar marcadas até a próxima sexta-feira. Somente no final de semana é que a situação meteorológica deve melhorar por aqui, de acordo com as autoridades, que têm feito uma série de recomendações à população, para que as pessoas evitem ficar perto de árvores, de construções, de locais de risco e de desabamento e também evitem contato com cabos de alta tensão. No mês passado, uma ventania com chuva virou tragédia aqui no Rio de Janeiro. 6 pessoas morreram no território fluminense. Um pescador no sul do estado. 3 pessoas morreram na favela Cidade de Deus, na zona sudoeste, após entrar em contato com um cabo de alta tensão que se rompeu durante as rajadas turbinadas de vento. E em Santa Teresa, um muro cedeu, matando 2 pessoas na região central da capital. Do Rio, Rodrigo Viega.
22: Viga, portanto, trazendo aí um panorama do Rio de Janeiro, mas está na hora da gente conferir aqui a previsão do tempo para todo o país. Quem traz essa informação? Camila Yunes, com você.
9: Oi, Nonato, bom dia para você, bom dia a todos que estão com a gente aqui no Jornal da Manhã. Dia amanhecendo e com temperaturas mais baixas aqui na capital paulista, né? Não só aqui, mas lá na região sul do país também. Mas antes, vamos falar um pouquinho sobre chuva. A frente fria, que provocou muitos estragos lá na região sul do país, está se deslocando e também se desloca aqui na região sudeste. Mas olha, ainda pode provocar chuva de moderada a forte intensidade em áreas do Rio de Janeiro, do centro-norte de Minas Gerais e também no Espírito Santo. Inclusive, lá no Espírito Santo, no litoral, tem condição de alerta. As chuvas podem ser ainda mais fortes. Chove também com moderada a forte intensidade em áreas do norte de Goiás, Tocantins, norte de Mato Grosso, Pará e também no Amazonas. Mas tem tempo firme para outras áreas. Nonato, a gente falou, né, que... Vamos dar uma olhadinha? A gente falou sobre o tempo firme lá na região sul do país, porque passou a frente fria, e na retaguarda da frente fria veio uma massa de ar mais seco. Associada a essa massa de ar, tem uma alta pressão atmosférica no oceano. E esses dois sistemas ajudam a manter o tempo firme por lá. Então, sem condição de chuva. Aqui no estado de São Paulo, a chuva também diminui, mas ainda tem algumas áreas de instabilidades em área aqui na divisa com o estado do Paraná e também na faixa leste do estado de São Paulo. Pode chover em áreas do norte de Mato Grosso e do sul de Goiás, mas não é um volume de chuva tão expressivo. Agora, no interior nordestino, tempo firme, mais seco, e a umidade relativa do ar fica mais baixa. Vamos dar uma olhadinha aqui no nosso próximo mapa, porque, como eu disse, Nonato, na retaguarda da frente fria veio uma massa de ar, e essa massa de ar fez as temperaturas caírem. Por isso, agora pela manhã, a gente tem condição de geada em áreas da Campanha Gaúcha, da Serra também do Rio Grande do Sul e na Serra Catarinense. As temperaturas ficam bem baixas. Vamos falar um pouquinho sobre umidade relativa do ar, porque eu falei que estava bem seco aqui na região nordeste. Olha só, cenário de atenção, umidade entre 30% e 21%. Em áreas do sul do Maranhão, Piauí, Ceará, norte da Bahia e boa parte aqui do Rio Grande do Norte, Pernambuco e Paraíba. Mas não só no nordeste, olha só, aqui no oeste de Mato Grosso e no noroeste do Rio Grande do Sul, também a secura vai predominar. Vamos ver as temperaturas para o dia de hoje. Olha só, lá em Porto Alegre, máxima de 23 graus, mas o dia amanhece bem friozinho, em torno de 8 graus. Grande amplitude térmica. Aqui na capital paulista, máxima de 19 graus. Em Belo Horizonte, 25. Lá em Palmas, máxima de 36 graus. E em Manaus, máxima de 35 graus para o dia de hoje. Um bom dia para você, Nonato, e até amanhã.
22: Camila Yunes, trazendo para a gente aqui, portanto, a previsão do tempo para o dia de hoje no país. Jornal da Manhã, 6h22.
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22: Jornal da Manhã, agora são 6h26. Hora da gente falar de saúde aqui na programação. No Viva Bem de hoje, Márcio Atala mostra como pular corda pode contribuir para a saúde e também para o condicionamento físico. Confira.
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26: Olá, ouvintes e espectadores da Jovem Pan News. Hoje eu vou falar os benefícios de pular corda. Primeiro, é barato. Segundo, você pode fazer num pequeno espaço. Depois, você vai ter um ótimo ganho cardiovascular. Acelera muito a frequência cardíaca. Você também vai melhorar o ritmo, a coordenação. E isso é muito importante. Sem falar que quando você pula a corda, você tem que usar muito a musculatura das pernas, do bumbum e do abdômen. E do ombro também. Então, acaba sendo um exercício que também vai trabalhar a sua parte muscular. Investir em pular corda é uma ótima atividade física com grande gasto calórico e vai ajudar muito no emagrecimento. Claro, sempre feito com regularidade. Uma boa dica é usar um bom par de tênis para amortecer o impacto. Combinado? Ficou com mais dúvida? @ Márcio Atala, vai lá no seu Instagram e deixe seu comentário.
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22: Eleição está próxima, mas com a disputa indefinida há poucos dias do primeiro turno, o último debate entre os candidatos ao Senado em São Paulo foi marcado por trocas de farpas e acusações também. O repórter Matheus Dias acompanhou.
27: Sete candidatos ao Senado por São Paulo participaram do debate organizado pelo Estadão e pela FAAP. Guilherme Derrite, do PP, classificou o aumento do Bolsa Família na véspera do primeiro turno como medida eleitoreira. Marina Silva, da Rede, rebateu.
28: Lembrar que foi no governo do presidente Bolsonaro que houve um aumento significativo e não faltando um mês ou 15 dias para a eleição. Acho que a grande questão que precisa ser discutida aqui é esse aumento no período pré-primeiro turno. E além disso, Nós precisamos ajudar quem precisa, precisamos manter o Bolsa Família, mas precisamos criar gatilho para que eles saiam desse assistencialismo exacerbado.
0: O presidente Lula está fazendo um reajuste para corrigir a inflação e não tem data marcada para acabar. Eleitoralismo é o que o candidato que hoje Vossa Excelência apoia fez no passado.
28: O meu candidato é o Flávio Bolsonaro, candidato. Bom,
0: a senhora é tudo que... farinha do mesmo saco.
28: Assim como a senhora e o Lula também, para mim são farinha do mesmo saco.
27: Derriti também confrontou Simone Tebet, do PSB, sobre a taxa de juros e o alto nível de endividamento das famílias.
28: Que a senhora migrou do estado de origem do Mato Grosso do Sul para São Paulo, porque o paulista deve confiar na senhora se nesses 4 anos a senhora não conseguiu melhorar a vida da população, em especial a redução exponencial do poder de compra da população.
2: Estou culpando Bolsonaro, que negou vacina no braço do povo brasileiro e trouxe para nós uma dívida que nós estamos pagando.
27: A ex-ministra do Planejamento, por sua vez, questionou André do Prado, do PL, em relação ao ICMS e aos investimentos na educação enquanto comandava a Alesp. A resposta veio em outro tom.
2: O ICMS aqui no estado de São Paulo virou caso de polícia. Nós estamos diante de um grande escândalo de corrupção envolvendo uma máfia de fiscais que fraudam, que tiram dinheiro dos cofres públicos, causando os maiores prejuízos nos serviços públicos do estado de São Paulo. O senhor é presidente da Assembleia Legislativa há 4 anos, aliás, aqui apenas gostaria muito de vê-lo assinando a CPI para investigar esse caso.
6: Simone, você falar de corrupção no estado de São Paulo, você faz parte de um governo, do governo do PT, do presidente Lula, que é corrupção há 20 anos, enquanto ele está no poder, e agora seu mandato, corrupção de todas as ordens. Com relação ao ICMS para as universidades, o estado de São Paulo, ele dá autonomia. O governo não interfere na administração das nossas universidades.
27: Prado também foi alvo de Ricardo Salles do Novo, que o chamou de pupilo de Valdemar da Costa Neto.
7: Eu queria uma opinião, uma reflexão sua sobre o que você acha da trajetória do seu padrinho político, Valdemar da Costa Neto, que não aprendeu nada com o desvio do Mensalão, foi preso desviando dinheiro do Mensalão e agora foi pego novamente desviando emenda e fazendo rolo com a emenda do Tiririca, como foi amplamente noticiado nos jornais.
6: Ricardo, eu tenho 32 anos de vida pública e posso responder por mim. Ficha limpa. Diferente de você, que é réu no Supremo Tribunal Federal, Alexandre de Moraes, você está quietinho porque você não assina a CPI contra o Alexandre de Moraes, porque você tem medo. É isso que eu digo para você. Eu não sou réu. Quem é réu é você.
27: O candidato do PL respondeu após o debate que Salles tem raiva por não ter sido escolhido de Jair Bolsonaro, nem de Tarcísio de Freitas.
6: O Salles não mudou nada. Desde o início da campanha, ele dorme, acorda pensando em mim, nenhuma retórica diferente.
27: O ex-ministro de Bolsonaro respondeu e voltou a dizer que ele, sim, representa a verdadeira direita.
7: Eu acho que a figura mais perniciosa dessas eleições é a figura do André do Prado, pelo fato de que ele representa tudo que eu abomino na política do ponto de vista de comportamento. Quando a gente vê o escândalo do Vorcaro, a roubalheira do Centrão, né, a gente vê essa turma toda junto, ali ninguém larga a mão de ninguém.
27: O debate aconteceu no mesmo dia em que saiu a pesquisa Quest, em relação às intenções de voto para o Senado por São Paulo. O ex-secretário de Segurança Pública de São Paulo, Guilherme Derriti, comemorou a liderança provisória.
12: Em 2018, o finado Major Olímpio estava em 5º lugar na última semana da eleição e foi o primeiro colocado com ampla vantagem porque era o candidato da direita, era o candidato do Bolsonaro. Então, se a gente já está pontuando, se a gente já está liderando agora, ainda mais com o apoio do Tarcísio de Freitas, nosso governador, e do Flávio Bolsonaro, expectativas são muito positivas para que a gente possa chegar lá e representar o Estado de São Paulo no Senado Federal.
27: Já Marina Silva, em segundo, disse que o eleitor precisa analisar a segurança pública do Estado, principalmente em relação às mulheres.
0: Dizer que está do lado das mulheres é muito fácil. Difícil é ter política pública que combata o feminicídio. Aqui em São Paulo, só em 2025 foram 270 casos de feminicídio.
27: Mais do que a posição de cada candidato na disputa, talvez o que realmente chamou a atenção nessa pesquisa da Quest foi um outro dado, esse negativo. Quando se foi feita a entrevista espontânea, ou seja, questionado aos entrevistados em qual candidato eles votariam sem que antes fosse dito quais candidatos estão na disputa, 79% dos entrevistados não soube responder nenhum nome.
1: O que dá a entender que 79% das pessoas até aqui não sabem quais são os candidatos ao Senado por São Paulo.
27: Tebet em terceiro e André do Prado em quarto na Quest atribuíram o resultado ao comportamento do eleitor, que costuma definir o nome na última hora.
3: O voto para Senado é o último ou penúltimo do eleitor. É exatamente na última semana, que não começou ainda, né, é que o eleitor decide, ouve as suas propostas. Isso mostra a importância de um debate como este, isso mostra a importância de estarmos nas ruas, da campanha nas redes sociais e também pelos veículos de comunicação.
8: Infelizmente, realmente, a população ela não se interessa muito pelo cargo do Senado. Eu acho que a questão nacional, presidente da República e governo do Estado, acaba monopolizando o debate político durante esse período eleitoral.
27: Geraldo Rufino, do Podemos, e Soninha Francini, do Cidadania, também participaram do encontro.
22: Jornal da Manhã, 6 horas e 34 minutos.
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2: Da manhã, 6:40. Está na hora de mais uma edição do É da Sua Conta, a nossa parceria com o Banco PicPay para falar de finanças, assuntos que mexem efetivamente com o seu bolso. Renata Flores já está aqui com a gente para participar mais uma vez. E hoje, né, Renata, a gente vai trazer aqui aquela conversa com o nosso empreendedor, a nossa audiência que tem interesse no empreendedorismo e que é empreendedora também. 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
3: Oi, Nonato. 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Então, os clientes estão mudando porque o dinheiro em espécie está cada vez mais sendo deixado de lado, enquanto aqueles pagamentos via cartão ou Pix, por exemplo, são os preferidos dos clientes.
2: Pois é, e em cima disso, né, Renata, o que a gente tem também é formas de pagamento sendo alteradas, né? Hoje você pode usar o celular para efetivamente pagar, você digita lá também ou coloca, né, a aproximação do celular para fazer o pagamento, relógio é inteligente também está fazendo o pagamento, ou seja, a coisa mudou demais, né, Renata?
3: Justamente, Nonato, hoje cada pessoa tem uma preferência na hora de pagar e pode usar a tecnologia para isso, né? E se o empreendedor não estiver preparado para receber, aí sim ele vai correr o risco de perder a venda. 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
3: Amanhã eu volto, lembrando que quem tiver alguma dúvida, sugestão de tema, pode enviar um e-mail para o edasuaconta@picpay.com, a gente responde por lá. 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
2: Combinadíssimo, até lá. Agora temos 6:43. Faltando 10 dias para a eleição, a guerra de versões chega com força ao TSE. E a campanha de Flávio Bolsonaro acionou o tribunal contra Lula pelo discurso na Assembleia Geral da ONU. Entenda melhor essa história com o repórter André Anelli.
4: A chapa do candidato Flávio Bolsonaro sustenta que Lula utilizou um pronunciamento oficial para fazer referências à disputa eleitoral brasileira. Segundo a equipe jurídica de Flávio, o presidente Lula teria transformado a participação na ONU em palanque político ao abordar diretamente as eleições de outubro. Os advogados defendem que a legislação eleitoral e precedentes do próprio TSE impedem o uso da estrutura pública em benefício de uma candidatura e justificam que uma intervenção imediata seria necessária para evitar que trechos do pronunciamento sejam posteriormente explorados em materiais eleitorais. Em um dos trechos do discurso, Lula cita que os brasileiros vão escolher entre a democracia e o negacionismo e entre um futuro com mais oportunidades ou a exclusão. Flávio não foi citado nominalmente. Ao falar sobre a campanha, Lula afirmou que alguns candidatos se associam a interesses estrangeiros contrários ao Brasil e mencionou a atuação de redes de desinformação. O questionamento do discurso foi encaminhado ao ministro Nunes Marques em caráter de urgência. Nas últimas horas, o presidente do

0: TSE também se manifestou sobre outras demandas dos principais candidatos à eleição. Ele determinou que o presidente Lula tire do ar um vídeo publicado em 3 de setembro, quando disse que o Brasil não poderia ficar refém de vazamentos seletivos sobre o caso Master, e defendeu um código de ética para o judiciário. Nunes Marques apontou que Lula usou em benefício da candidatura um prédio público e símbolos associados ao cargo de presidente da República, ações proibidas pela Lei das Eleições. E outra decisão de Nunes Marques foi uma negativa para um pedido de retirada urgente de um vídeo publicado pelo candidato Flávio Bolsonaro, que associa a vitória de Lula em 2022 a uma comemoração atribuída a presidiários. No vídeo, Flávio afirma que os bandidos comemoraram a vitória do seu candidato. Na avaliação de Nunes Marques, os elementos apresentados pela coligação de Lula não eram suficientes para demonstrar que o vídeo utilizado por Flávio era falso ou estava fora de contexto. De Brasília, André Anelli.
1: Túlio Nassa, queria te ouvir aí em cima desse assunto. Me parece que é um cenário de busca pelo TSE absolutamente normal nesse momento da eleição, né? Cada lado tentando achar ali um pontinho para, de algum modo, cutucar a campanha alheia, não?
2: Meu amigo, é bico na bola, é bola para o mato que o jogo é de campeonato. Nesse momento, os candidatos não estão nem um pouco preocupados em cometerem faltas eleitorais. E também nem um pouco preocupados em reclamar com o juiz. O juiz, nesse caso, é o Tribunal Superior Eleitoral. Nesse momento, vale tudo, né? Nesse momento, os ânimos estão à flor da pele e o desespero bate a porta. E, portanto, nós veremos uma enxurrada de ações ali no Tribunal Superior Eleitoral, né? Existe aí dos dois lados. Lula também reclama. Eu me recordo do caso do vídeo que Flávio Bolsonaro exibiu, mostrando criminosos ali cumprindo pena, comemorando a vitória de Lula em 2022. Lula pediu para tirar esse vídeo e Cássio Nunes determinou a manutenção do vídeo, entendeu que não houve ali nenhum fato mentiroso ou uma distorção do contexto. Agora, esse discurso da ONU, ele é muito interessante porque ele provoca uma reflexão, na medida em que foi utilizado um evento público oficial pelo presidente da República, que deveria usar do palanque para falar sobre diplomacia, sobre relações internacionais do Brasil, e ele acabou, sim, fazendo um discurso eleitoral. Então isso quebra a regra de isonomia, a regra de ouro das eleições, porque somente o presidente Lula, exercendo o cargo oficial na presidência da República, teria a possibilidade de usar esse palanque para esse tipo de discurso, e não os demais candidatos. E é evidente, óbvio, o lulante e não lulante, que ele sim usou esse palanque e falou diretamente. Veja, ele disse sobre o 4 de outubro, ele disse que os brasileiros irão escolher entre o negacionismo e a democracia, entre os avanços sociais e o atraso, né? Então ele falou expressamente sobre as eleições e indiretamente pedindo voto. Agora vamos ver o que o Tribunal Superior Eleitoral vai fazer, porque a questão é que a Justiça Eleitoral muitas vezes não tem respostas para esse tipo de atuação. A resposta seria uma ação de abuso de poder político. Só que essas ações, elas são julgadas muito tempo depois, às vezes que a pessoa está até exercendo mandato. Quem não se recorda do governador Cláudio Castro, no Rio de Janeiro, que teve um problema com a Justiça Eleitoral anos depois que estava exercendo o seu mandato? Tem também a questão da escola de samba, né, que está sob investigação. E, portanto, meu caro, é a festa da Justiça Eleitoral.
1: 6h49 agora, destaques internacionais. O líder chinês Xi Jinping foi recebido por Donald Trump em Washington. A expectativa é que os dois líderes se reúnam ainda hoje. O nosso correspondente internacional, Luca Bassani, participa conosco aqui do Jornal da Manhã e tem mais informações sobre esse encontro, que é aguardado por todo mundo que está acompanhando o cenário internacional. A gente fica até curioso e ansioso por mais notícias sobre o tema. Bom dia, Luca.
3: Exatamente, Nonato. Bom dia a você, a todos que nos acompanham. É uma viagem importante porque faz mais de 10 anos que Xi Jinping não vai a Washington, portanto, é uma viagem também histórica. E que a imprensa internacional tem dito que é marcada pelos 4 T's: Trade, Technology, Teheran e Taiwan. Traduzindo para o nosso português, comércio, tecnologia, Teheran e Taiwan, obviamente questões discutidas pelos presidentes. Em relação ao comércio, uma trégua na guerra comercial, no tarifaço de Donald Trump, que coloca em colisão as duas maiores economias do mundo. A China, ela parte para um princípio mais multilateral, enquanto o presidente Trump tem pregado essa questão do ter um superávit na balança comercial em relação a cada uma das nações e utilizado os tarifaços como uma medida de resposta. A China quer resolver isso, diminuir as alíquotas e fazer com que, em questão de terras raras também, possa ter um acordo entre Estados Unidos e China. Em relação à tecnologia, o principal assunto é a inteligência artificial. Essa que é a disputa do século XXI. Donald Trump até mencionou no seu discurso que estaria ganhando da China, mas a China também avança de forma extremamente rápida neste setor, que deve também ser discutido sobre possíveis regulamentações ou cooperações. Os outros dois assuntos são geopolíticos. Teherã, em relação à guerra entre Irã e Estados Unidos, já que o Estreito de Hormuz continua fechado, ontem o preço do petróleo, né, do barril do petróleo, voltou a passar 100 dólares e a China e os países asiáticos como um todo são aqueles que mais sofrem com esse fechamento, já que dependem muito do petróleo do Oriente Médio. O presidente Xi Jinping quer uma perspectiva de quando essa guerra vai ser resolvida e quando o comércio dessas commodities energéticas vai ser normalizado. E, por fim, Taiwan. A gente sabe que, na visão chinesa, os chineses do Partido Comunista veem Taiwan como uma província rebelde e querem que os Estados Unidos parem de vender armas a Taipei, algo que Donald Trump e o seu governo têm feito nessa retomada à Casa Branca e que, segundo Pequim, quebraria um acordo de 1982. Então, a China quer que não tenha uma interferência nessa questão que é vista como interna para a doutrina chinesa. São assuntos polêmicos, amplos, mas que tendem a ser discutidos com toda a pompa e circunstância também desta visita de Estado, com uma grande recepção, muitos jantares oficiais e também conversas pessoais entre Xi Jinping e Donald Trump, além do corpo diplomático, algo que a gente vai acompanhar durante esses 3 dias, porque, de fato, são as duas maiores potências, as duas maiores economias e podem decidir muito sobre aquilo que a gente verá no mundo durante os próximos anos.
1: Luca Bassani, direto da Europa. Obrigado, Luca, pelas informações. Vamos agora para 6h52, para os destaques dos jornais, assuntos que estão na capa dos principais jornais hoje. Começando pelo Estadão, está aqui a manchete principal. A CNJ impede Master de receber 4 bilhões e 700 milhões de reais em precatórios. E, além disso, tem destaque também para candidatos ao Senado em São Paulo participando de debate. Agora, a Folha de São Paulo. Os destaques de hoje do jornal Folha de São Paulo, manchete principal para o dia de hoje. A gente vai trazer para você, então, o destaque da Folha de São Paulo. Está aqui, então. Ações de 14 bilhões e 300 milhões de reais estão na origem da influência de Vorcaro no judiciário. É o que traz a Folha na sua capa. Outro destaque: Flávio atrai eleitores de rivais no segundo turno. É o que diz o Datafolha. Da Folha, vamos para o Globo. Destaques do jornal Globo para hoje. Flávio Bolsonaro abre vantagem no Rio e Lula avança em Minas, no que o jornal chama de a Batalha do Sudeste. Flávio Bolsonaro voltou dos Estados Unidos com a família e advogado em jato de Vorcaro, que foi usado por Moraes, diz o jornal Globo no dia de hoje. Dá destaque também para o encontro de Xi Jinping e Donald Trump nos Estados Unidos, líderes das duas maiores potências globais. São destaques dos jornais que você acompanha diariamente aqui na programação da Jovem Pan. Agora temos 6h54.
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7: 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Agora são 6 horas e 59 minutos.
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0: Olá, bom dia! Estamos começando mais um Jornal da Manhã nesta quinta-feira, dia 24 de setembro de 2026. São 7 horas e 25 minutos e estaremos juntos até as 8h30 da manhã. Eu estou aqui ao lado das minhas companheiras de bancada, as jornalistas Natália Barros, Camila Bibiano, nosso querido Wesley Costa, sempre na técnica, aqui nos auxiliando, a Ana Luísa Leão e a Júlia Azevedo nas redes sociais, o Mailson Franklin, direto das ruas da capital alagoana, junto com o Geraldo Salgueiro. Bom dia, Natália Barros, bom dia, Camila Bibiano, sejam muito bem-vindas aqui ao Jornal da Manhã.
1: Muito bom dia, João Mouzinho, bom dia, meu querido ouvinte, seja bem-vindo aqui, né, ao nosso quinta-feira bem bonita, pra gente começar ela muito bem informado. Muito obrigada pela sua companhia, obrigada pela sua audiência, pelas mensagens que vocês nos mandam e nos ajudam tanto a pautar aqui o nosso Jornal da Manhã. A gente está assim caminhando aí, né? Para o final de semana, para o final do mês, setembro já está aí pertinho do fim. Mas a boa notícia é que a gente já começou a primavera, né? Aquele tempo instável de inverno, chovia ou fazia sol, a gente não vai ter mais. E o sol é todo de primavera. Vamos seguindo, vamos começando. Quintou, meu povo. Quintou, Camila Bibiano. Muito bom dia. Como é que você está hoje?
2: Muito bom dia, Natália. Bom dia, João. Bom dia também ao nosso querido Wesley aqui com a gente. E é isso, né? Mais uma quinta-feira. Já estamos quase chegando no melhor dia da semana. E muita informação aqui com o nosso Jornal da Manhã, feito aí exclusivamente para você se atualizar dessas notícias de bastidores do Brasil, do mundo e aqui também da nossa política local. Então vem com a gente, que a gente tem muito o que discutir nesses dias e hoje até as 8h30 tem muita informação aqui na Jovem Pan.
0: É verdade, Camila Bibiano, Natália Barros, as apurações começam logo no início da manhã, né? Eu estava agora em contato com o George, ele que é cantor gospel, ele que é presidente do Democracia Cristã no estado de Sergipe, e ele me relatou, não vou falar nem coisas assustadoras, né? Porque dessa figura tudo se espera, né? Ele me falou, aspas, de uma tromba, de mais uma tromba do João Caldas em relação ao Democracia Cristã. Segundo George, presidente do Democracia Cristã no estado de Sergipe, o João Caldas roubou o dinheiro da candidata a presidente. Usou 3 empresas de fachada para levar 1,5 milhão do fundo partidário dessa senhora que seria candidata a presidente do Democracia Cristã. Ou seja, mais um crime, né, praticado pela família Caldas, por essa turma que parece que não tem limites, não tem limites. E o senhor George, presidente do Democracia Cristã, ele vai estar dando uma entrevista aqui no Jornal da Manhã na próxima segunda-feira, entre 7h30 e 8 horas da manhã, para revelar tudo que foi feito pelo João Caldas pai, em relação ao Democracia Cristã, que transformou o partido em um grande balcão de negócios. Vale lembrar, vale ressaltar que o Democracia Cristã era comandado pelo Emael, o Democrata Cristão, né?
1: Emael,
0: exatamente.
1: Não é do meu tempo não, João, é só lembrar.
0: Virou assim. Até meme, né? Virou até meme nas campanhas presidenciais, né? O Emael que defendia muito a questão da família tradicional, defendia as pautas cristãs. Enfim, era um partido que tinha realmente uma postura ideológica, né? Que foi entregue, ninguém sabe como, de mão beijada ao senhor João Caldas. E parece, né, que ele começa a demonstrar suas garras também em outros estados da federação, no qual o fundo partidário foi prometido, não chegou. As pessoas já se comprometeram com gráfica, com automóvel, com combustível, pessoal de campanha, material gráfico, alimentação. Eu quero ver quem é que vai pagar essa conta, né? Parece que as picaretagens da família Caldas, elas não só se resumem aqui nos 4 cantos no estado de Alagoas, mas
1: nacionalizou,
0: começam...
1: Nacionalizou, né,
0: a picaretagem dos Caldas já será nacionalizou.
1: Será que foi por isso que o JHC não subiu no palanque da candidata, não declarou apoio, assim, publicamente à candidata à presidência, já que ele não declara até agora candidatura, apoio a nenhuma candidatura à presidência, João?
0: É muito ruim, né? A gente que acompanha alguns trackings, algumas pesquisas, quando é questionado no tracking se for atrelado o voto do João Caldas a, por exemplo, Flávio Bolsonaro e Alfredo Gaspar de Mendonça, diminui muito, né? Diminui muito o percentual de aprovação popular do João Caldas, filho. Então ele prefere muito ficar em cima do muro, né? Ele não vota nem na candidata do Democracia Cristã do seu pai, nem vota no Flávio Bolsonaro. O PSDB, seu partido, não lançou o candidato nacional, né? O Aécio Neves se esquivou da disputa, disse que faria um movimento nacional, mas até agora não mostrou ao que veio. Enfim, é uma turma que realmente tá, né? Segue em silêncio em relação a essa política nacional e, para além disso, né? Segue operando contra essas pessoas, né? Utilizando da boa vontade, né? Da inocência dessas pessoas que não sabem quem é a família Caldas em outros estados da federação. Lamentável postura, né? Mas é importante dizer que essa turma não entenda que o povo de Alagoas é que nem essa turma aí, né? O povo de Alagoas é muito decente, é muito trabalhador, muito correto, muito ordeiro. E assim, esses poucos picaretas que mancham a imagem do nosso estado, eles devem ser expostos publicamente, como a gente está fazendo aqui no dia de hoje. Estamos prontos para responder mais uma ação, né, na Justiça Eleitoral, na esfera civil, criminal, o que for. Mas o senhor George vai estar dando uma entrevista aqui, e essa matéria, inclusive, já nacionalizou, já está em portais de notícias nacionais, essa questão desse calote, né, desse roubo do Democracia Cristã em favor do senhor João Caldas. Dito isto, Natália Barros, Camila Bibiano, vamos para as nossas principais manchetes do dia. O Tribunal de Contas do Estado de Alagoas já monta equipe para analisar, né, os investimentos, aspas, do IPREV em relação ao Banco Master.
1: JHC aparece novamente com Ronaldo Lessa para fingir apoio a Lula às vésperas de visita do presidente a Alagoas.
2: Secretária de Saúde indicada por JHC é acusada de nova fraude acadêmica.
0: Lula deve publicar medida provisória para acabar com as bets ainda nesta semana.
1: E a campanha de Flávio Bolsonaro aciona o TSE por discurso de Lula na Assembleia Geral da ONU.
2: Além disso, aliados de Lula tentam neutralidade do PSD no segundo turno e buscam ponte com Cury.
0: Essas e outras informações, outras manchetes, você vai verificar conosco no Jornal da Manhã, na Jovem Pan, em 100,7.
1: É isso aí, João Mauzinho, um querido ouvinte, Camila Bibiano, está começando mais um dia de notícias nesta quinta-feira. E além desses destaques, hoje nós teremos uma entrevista com a Mariana Faria. Ela é delegada técnica do Regional Alagoas das competições SENAC 2027. A gente vai conversar sobre isso e sobre a preparação do nosso estado para a disputa nacional. Então você fica aqui com a gente, fica sintonizado, que tudo isso e muito mais você confere aqui no Jornal da Manhã.
2: E olha, ouvinte, a sua participação aqui com a gente é muito importante. Você pode enviar sua mensagem aqui para o WhatsApp do Jornal da Manhã. Mande para a nossa produção a sua sugestão, o seu reclame, as suas dúvidas ou também perguntas para a nossa entrevistada de hoje. Tudo isso pelo número 829-9932-7591.
0: Repete aí, Camila Bibiano, por favor.
2: É o 999-327-591.
0: Tá aí, né? Esse é o contato do nosso WhatsApp aqui do Jornal da Manhã. Então você que tá ligadinho na Jovem Pan 100,7, manda uma mensagem de texto, manda uma mensagem de voz. É importante, né? Esse link de você que tá aí do outro lado sempre conosco aqui no Jornal da Manhã. E vamos agora nos conectar com o Mailson Franklin, direto das ruas da capital alagoana. Bom dia, Mailson Franklin, onde você se encontra neste exato momento?
3: Bom dia, João Mozinho, bom dia, Natália Barros, bom dia, Camila Bibiano, bom dia você, ouvinte do programa Jornal da Manhã. Hoje é quinta-feira, dia 24 de setembro, quinto, véspera de sexta-feira, final de semana chegando, né, contagem regressiva, né, para o final de semana, aquelas pessoas que esperam aquela sexta-feira chegar para descansar após de uma semana corrida, tá bom? Fé em Deus, e a gente chega lá, minha gente, ótima quinta-feira. Eu começo a minha participação de hoje trazendo informações do trânsito aqui da nossa capital alagoana. Vamos lá, roda a vinheta.
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3: Eu falo ao vivo diretamente aqui da Orla, né, de Maceió, da Orla da Pajuçara, Avenida Antônio Gouveia. Por aqui o trânsito flui normalmente, sem engarrafamento. Mesma coisa acontece na Avenida Álvaro Tarsilha, aquela avenida que liga Jatiúca a Ponta Verde. Já na parte alta de Maceió, quem vem do Tabuleiro para o centro, a Avenida do Valde Góes Monteiro e a Avenida Fernandes Lima, há registro de trânsito lento. Mesma coisa acontece na Avenida Fernandes Lima, a Via Expressa. Eu acabei de receber uma informação e recebi um vídeo aqui de um grave acidente entre um caminhão e um ônibus e um carro pequeno ali na pista de acesso da Utinga Leão, em Rio Largo. A informação que há duas pessoas mortas no local. O corpo de bombeiros está presente, essas pessoas estavam presas às ferragens e eu acabei de receber esse vídeo. Então o trânsito está um pouco complicado nessa rodovia estadual que liga ali a Utinga a Rio Largo. Esse acidente aconteceu agora entre 6 horas e 6 e meia da manhã de hoje, mas a equipe do Corpo de Bombeiros permanece no local, tá bom? Essa foi a informação do trânsito aqui da nossa capital.
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3: Agora, muito bem, tempo ensolarado, Maceió está fazendo 26 graus, a mínima de 24, a máxima de 29 graus, não há previsão de chuva, apenas sol, estamos na primavera, as rajadas de vento estão a 22 km por hora. Então, se você estiver de férias ou de folga, aproveite, né, as praias aqui de Maceió, do litoral sul, do litoral norte, conheça o estado, vá para a zona da Mata, Agreste, Sertão, porque não há previsão de chuva para essa quinta-feira, dia 24 de setembro, tá bom? Eu sou Maílson Franklin, trabalhando sempre ao lado do Geraldo Salgueiro. Daqui a pouco eu volto com mais informações pelas ruas da cidade. Eu volto já.
0: Tá aí o Maílson Franklin, né, trazendo nossas primeiras informações do nosso trânsito, do nosso clima. Ô, Natália Barros, Camila Bibiano, o prefeito Rodrigo Cunha fez um decreto, né? Enfim, falando da questão das bandeiras aqui.
1: Ele proíbe, sendo assim bem popular, ele proibiu, né, João?
0: Natália Barros, Camila Bibiano, porém, poderia ser uma decisão genérica, né? Falar da orla de Maceió. Mas não, falou de Pajuçara, Ponta Verde, lembrando que temos orla, né? Temos orla aqui no Jaraguá, temos orla na Avenida da Paz, temos orla na Cruz das Almas.
1: Jacarecica.
0: Poderia ser um pouco mais genérico, né? Até para atingir toda a orla, né? Porque o pessoal usa esses patinetes elétricos, faz sua atividade física, caminha em outras áreas, né? Em outras orlas aqui da nossa capital, e não especificamente nesses dois bairros, né? Pajuçara e Ponta Verde. Então fica a dica aí para o gestor, né? Usar, né, pelo menos um pouco mais de inteligência a partir do momento para tomar as suas decisões. Como é o nome, Natália? Bandeira, é? Wide Flag?
1: Como é, Camila? Wide Flag.
2: Eu acho que é essa nomenclatura.
1: Mas ele está me corrigindo, está implicando aqui comigo no off,
0: bandeira,
1: entendeu?
0: Né?
1: E por isso que ele tá me
2: é porque
1: aqui,
2: é para fazer a diferenciação, que as bandeiras normalmente são pessoas que seguram. Sim, é. E essas, elas ficam presas numa estrutura.
0: Nome, é nome,
2: no Wide Flags.
0: É bandeira, minha
1: João,
0: gente.
1: Por favor.
0: É bandeira presa com uma pedra embaixo. Uma pedra. Você bota uma pedra assim no chão.
2: Tem uma estrutura e deixa ela lá. E ela é diferente porque ela não é tão grande. Porque também, se ela fosse muito grande, o vento ia levar, né? E às vezes a gente ainda vê umas no chão. Mas eu acho que é justamente para fazer essa diferenciação, porque a gente ainda vê algumas que são seguradas por pessoas, né?
1: É o formato, rapaz.
2: É, muito deixa ela.
1: Você fica querendo corrigir a gente tá certo.
0: Não, é uma bandeira, uma pedra embaixo. Ó, Natália Barros, Camila Bibiano, retomando aqui a nossa pauta política aqui do Jornal da Manhã, vamos tratar de uma medida provisória que será imposta, né, pelo presidente Lula, justamente para acabar com essa picaretagem, essa criminalidade relacionada a essa tal dessas bets. Traz mais detalhes para a gente, Camila Bibiano.

0: ainda nesta semana. O SBT News apurou que o presidente Lula chegou a cogitar proibir apenas os cassinos online e manter as apostas esportivas. No fim, porém, avaliou que seria necessário cortar o mal pela raiz e, segundo o relato de um dos integrantes do grupo, da discussão. Como o tema é juridicamente delicado, a Advocacia Geral da União e o Ministério da Justiça estudam medidas para evitar que os jogos clandestinos ocupem o espaço das apostas legais. Entre as possibilidades está o aumento das penas para quem promove jogos ilegais. Atualmente, a Lei de Contravenções Penais prevê prisão simples de 3 meses a 1 ano, além de multa para quem estabelece ou explora o jogo de azar em local público ou acessível ao público. A divulgação ou promoção dessas operações ilegais também pode resultar em outros enquadramentos, dependendo de como a conduta ocorre. O governo também estuda medidas para que as empresas de apostas paguem dívidas de pessoas que se endividarem em razão dos jogos. E uma das possibilidades analisadas é o ingresso de uma ação judicial para cobrar os valores dessas empresas. Outro setor que tem reclamado desde que Lula anunciou a intenção de acabar com as bets é o esportivo, especialmente os clubes de futebol. O governo deve propor uma mesa de negociação com representantes dos clubes para discutir formas de reduzir o impacto da medida e auxiliar as entidades. A gente sabe, né, que hoje a maioria dos clubes, dos campeonatos, inclusive, são patrocinados por bets, são inclusive patrocinadores master, e que provavelmente uma situação como essa deve causar um pânico entre eles, porque é uma perda financeira, né, muito grande de recurso. Mas o governo, porém, descarta devolver parte das outorgas de 30 milhões de reais pagas pelas empresas para operar no país por 5 anos. Vamos ver como é que vai ficar essa negociação, se as bets realmente vão acabar. A gente sabe, já discute há muito tempo, que é um problema que já virou até de saúde pública, né? De questões de pessoas doentes por conta dessa questão das bets, pessoas endividadas, famílias destruídas, e é algo que foge do controle e é necessário uma intervenção maior. A gente não pode colocar somente no senso da pessoa de jogar ou não jogar, de ter o cuidado, de parar, saber a hora de parar, porque se torna um vício, se torna algo que a pessoa não consegue controlar, e é necessário sim agora a gente começar a discutir isso numa esfera federal. E aí, quem sabe, com essa proibição através de medida provisória ainda nesta semana, né, Natália?
1: É, vale lembrar, pegando isso que você está falando, Camila, que ontem mesmo teve um ato, né, do presidente Lula, a campanha do presidente Lula com artistas, e ele fez falas duríssimas sobre esse endividamento por conta das bets, sobre a atuação das bets aqui no Brasil, né? Falou sobre os clubes, sim, de futebol também, que vem sendo muito criticado, e ele disse que eles vão ter que dar um jeito, vão ter que arrumar uma outra forma. Ele até falou, foi muito enfático quando ele disse, vai ter que arrumar uma outra forma de lavar dinheiro. Então ele foi bem duro.
0: Se reinventar, né?
1: Se reinventar. Ele foi bem duro nessa fala. E essa questão do endividamento é o grande desafio, né? Porque, lembrando e trazendo isso para o nosso contexto local, trazendo isso para a questão de Maceió, a gente não pode esquecer das ações de como, por exemplo, o ex-prefeito, o candidato ao governo de Alagoas, o JHC, ele ajudou aí em aprofundar esse endividamento, né, destruindo aí milhares de famílias alagoanas e, como eu falei, agravando o endividamento de milhares de maceoenses com a promoção de uma empresa de apostas em eventos realizados pela Prefeitura de Maceió. Então, a gente sempre traz aqui, a gente sempre vem falando sobre isso, sempre que tem um evento aqui em Maceió, principalmente a época aí da gestão do ex-prefeito JHC, existia aí essa parceria, né, bandeiras, cartazes, outdoors com a empresa. Por exemplo, em 2024, o JHC inaugurou a influência das bets aqui em Maceió, né, com a divulgação da marca Vai de Bet como patrocinadora do Maceió Verão. Isso aconteceu em janeiro, mas também no São João, o São João Maceió, em junho, também aconteceram várias ações promocionais relacionadas a essa empresa. Já em outubro de 2024, depois da parceria de JHC com a Vai de Bet, uma pesquisa divulgada pelo Instituto Data Senado, voltada especificamente para o endividamento por apostas, mostrou que cerca de 15% dos alagoanos, cerca aí

0: de 382 mil pessoas haviam gasto dinheiro com bets nos 30 dias anteriores. Dois anos depois, o efeito é devastador. Em agosto deste ano, segundo a FEComércio Alagoas, 84,6% das famílias maceioenses estão endividadas. O Maceió Verão e o São João Maceió custaram juntos 50 milhões de reais, sendo 30 milhões em cachês pagos a artistas. Uma das atrações principais nos dois eventos foi o cantor Gustavo Lima, representante dessa marca, dessa Videbet, que recebeu na faixa aí de 1 milhão e 200 mil, apenas para se apresentar no São João, na festa junina. Durante o show, o cantor chegou a girar uma roleta da Videbet para distribuir prêmios em dinheiro ao público. O JHC estava presente, ele também subiu no palco e agradeceu pelo patrocínio da Bet. Além de bancar os dois eventos de JHC, a empresa recebeu o apoio do então prefeito para realizar aqui em Maceió as ações Vai de Graça, Vai de Bet, relacionada ao transporte público. E aí o slogan era Arrastão Vai de Bet. Financiou uma apresentação do cantor Bel Marques e a transmissão oficial do São João, que foi com a exposição exaustiva da marca dessa Videbet. E o valor exato repassado da empresa a JHC para o São João e para o Maceió Verão nunca foram divulgados pelo ex-prefeito. Apesar da cobrança por transparência, não houve publicação de contratos, chamamentos públicos ou qualquer edital no Diário Oficial de Maceió. JHC também não divulgou valores nem os termos de compensação firmados pela prefeitura com a Videbet. Só lembrando, né, a empresa fundada na Paraíba, essa empresa parceira de João Henrique Caldas nos eventos aqui em Maceió, ela é alvo de investigação nos estados de Pernambuco e São Paulo. A Videbet é suspeita de lavagem de dinheiro, associação criminosa e repasse de comissões do contrato de patrocínio no valor de 370 milhões a uma suposta empresa laranja que, por sua vez, teria enviado valores a uma conta ligada ao PCC. A empresa também foi apontada por suposta participação em um esquema de jogos ilegais e lavagem de dinheiro envolvendo plataformas de apostas e movimentações financeiras atípicas de seus proprietários e intermediários, João.
1: Rapaz, é uma questão que, assim, a gente precisa de fato olhar com muita tranquilidade, com muito equilíbrio, sobretudo.
0: Muita seriedade, né?
1: Porque,
0: João,
1: assim, essa questão dessas casas de apostas, elas só trazem prejuízos, grandes prejuízos para a nossa sociedade, para a nossa gente, para nossas crianças, para os nossos adolescentes, para aquelas pessoas que participam de programas sociais aqui no nosso estado de Alagoas, no nosso país como um todo. A gente deveria investir na cultura, na literatura, na musicalização das pessoas, da nossa primeira infância. A gente deveria ter outro tipo de investimento e não estar fazendo show em praça pública e não estar trazendo investimentos de Videbet, mandando esse tipo de cultura nem massa para poder justamente aniquilar a nossa juventude, porque isso é muito, muito, muito ruim o que vem acontecendo aqui no nosso estado de Alagoas, o que vem acontecendo aqui na nossa capital com essa questão dessa Videbet. Lamentavelmente, o que vem acontecendo aqui em Maceió. Muito, muito, muito triste esse tipo de postura aqui do prefeito João Henrique Caldas, que ao longo do tempo, né, patrocinou todas essas questões sem nenhum tipo de compromisso com a nossa sociedade.
0: E sem transparência, como eu falei, né, João? Ninguém sabe como foram firmados esses contratos, de quanto foram esses contratos. Não tem nada no Diário Oficial, não tem nada no Portal da Transparência da Prefeitura. Então, foi um acordo aí quase que unilateral aí entre o prefeito, né, a gestão do prefeito e a Videbet, mas ninguém tem acesso a essas informações.
1: É verdade. Natália Barros, Camila Bibiano, mudando de assunto agora, né? Vamos falar de coisa boa, vamos falar de educação, sobretudo. Vamos estar batendo um papo com a Mariana Faria, ela que é delegada técnica da regional aqui de Alagoas, do SENAC, né? A gente vai estar falando sobre as competições 2027 e a preparação de Alagoas para essas disputas nacionais. Bom dia, Mariana, seja muito bem-vinda ao Jornal da Manhã.
2: Bom dia, João, Camila, Natália, muito obrigada pelo convite, bom dia a todos os ouvintes.
1: Mariana, a gente que agradece a disponibilidade, né? A gente sabe dessa agenda corrida de todos nós, é sempre importante a gente falar dessa temática tão importante que é educação. Mariana, explica pra gente o que são essas competições do SENAC e como será essa agenda aí de 2027. Fala um pouquinho pra gente.
2: Claro. Bom, primeiro que é uma alegria muito grande, né, para mim falar um pouquinho sobre as competições SENAC. E para falar sobre as competições SENAC, eu queria falar um pouquinho sobre a World Skills, né? A World Skills agora, do ciclo passado, ela está acontecendo, inclusive, nesse momento, em Xangai, né? Então, as competições SENAC têm justamente esse papel de desenvolver esses competidores para a gente chegar ao final ali, que é a World Skills, né? Então, a World Skills nada mais é do que uma grande competição, né, de educação profissional, digamos a maior competição de educação profissional do mundo, onde a gente reúne alunos, enfim, egressos, estudantes do SENAI, SENAC, ou seja, das profissões de comércio e indústria, para desenvolver os seus talentos nas suas, nos seus segmentos, né?
1: Ou seja, Mariana, a gente pode dizer que essa seria a última etapa, essa etapa mundial, né, essa etapa de Xangai, né? Inclusive, dei uma palavrinha com o Felipe Dito esses dias. Felipe, aí tal, como é que estão as coisas? Não, estou em Xangai. De rapaz.
0: Muito chique.
1: Eu pensava, né, que ele estava aqui no poço, aqui no SENAC. Então, eu não estou em Xangai. Fui falar com ele, pegar uma pauta do SENAC e estou em Xangai. Então, essa última etapa, ela é sempre mundial. Ela é em outro país, é em outro local. Essa é a última etapa.
2: Exatamente. A World Skills é internacional, né? O objetivo é a gente chegar na World Skills. E aí, o percurso que a gente faz, um deles contempla as competições SENAC. Então, as competições SENAC é uma seletiva nacional, onde a gente vai reunir aí estudantes ou egressos do SENAC, onde eles vão desenvolver suas habilidades, suas técnicas, nos seus segmentos, que a gente chama de ocupações, né? E aí, a partir dessa seletiva nacional, os primeiros lugares das suas ocupações vão ter a oportunidade de estar na World Skills, né? E o ciclo, João, para que você entenda, ele acontece de forma bienal, né? Atualmente a gente está no ciclo 2026-2027, né? O SENAC do Regional Alagoas está aí com 6 ocupações, né? Cuidados de saúde, apoio social, que é enfermagem, a gente está com confeitaria, com a ocupação de cozinha, ocupação de aplicação web mobile, recepção de hotel, né? Então, essas ocupações a gente fez uma seletiva regional, onde cada ocupação dessa tem 2 competidores, onde eles vão disputar entre si durante todo esse ciclo. E aí, em abril, a gente vai ter mais uma etapa do ciclo, né, onde a gente vai escolher apenas um competidor que vai ter a oportunidade de disputar as competições SENAC, né, a nível nacional, que acontece em setembro de 2027. E, obviamente, nosso objetivo final é o World Skills, né, 2027, que, inclusive, já tem um local para acontecer, né, que em 2027 o objetivo é que aconteça no Japão. E a gente quer estar lá representando o SENAC do Regional Alagoas.
1: Ah, coisa boa, né? Coisa boa.
0: Muito interessante.
1: Ô, Mariana, dessas ocupações, quais são as que se destacam? Fala um pouquinho para a gente, quem está nos ouvindo aqui nos 4 cantos do estado de Alagoas. Você falou algumas. Fala como é que funciona isso na prática, essa competição interna para chegar essas regionais, depois nacionalizar e depois essa etapa mundial.
2: Bom, João, a gente fez uma seletiva, né, regional. Então, a gente lançou um edital onde a gente, obviamente, com alguns critérios estabelecidos, e a gente teria, esse edital foi direcionado para estudantes e ou egressos do SENAC, né, que, obviamente, existem alguns critérios. Recepção de hotel, é necessário que tenha o curso, cuidados de saúde e apoio social, também é necessário que tenha o curso de enfermagem, tem alguns critérios, né? E aí, obviamente, a gente, desde agosto, que eles estão realizando os treinamentos, né? Então, a gente tem os nossos docentes avaliadores que têm esse papel de desenvolver técnica, até porque, enfim, a gente está desenvolvendo competidores de alta performance, né? A gente vai disputar a nível nacional, então, realmente, a gente precisa lidar com os melhores, né? Então, eles precisam ser os melhores em tudo, e a gente está desenvolvendo isso ao longo desse percurso, e até 2027 a gente vai ter aí quais são esses escolhidos para estar aí competindo a nível nacional, para assim, posteriormente, a gente chegar ao nível internacional.
3: Ô Mariana, e aí você falando sobre esses treinamentos, né? Aparentemente é uma coisa extremamente robusta, né? Que vai levar um tempo, porque você falou das datas até abril. Então ali há mais de 6 meses nessa preparação. Como é que é feito esses treinamentos? É feito diretamente no SENAC, com o pessoal do corpo técnico? Como é que esses competidores se preparam para essa competição regional?
2: É isso mesmo. Os treinamentos, eles são extremamente intensivos. São 8 horas diárias de treinamento.
3: Olha,
2: 40
3: só.
2: Horas semanais, né? Todos os dias, os nossos competidores estão em treinamento. Então, realmente, é muita repetição, né? É a constância ali. Realmente, a gente quer desenvolver competidores de alta performance. E os treinamentos, eles acontecem nas unidades operativas. Atualmente a gente tem 3 unidades operativas que a gente tem ocupações e que tem competidores, né?
3: Sim.
2: Que é o SENAC Poço, que todo mundo conhece, o CEP Carlos Milito. A gente tem também competidores no Agreste, lá na unidade de Arapiraca. E a gente também tem competidores na unidade do Centro Integrado de Hotelaria e Turismo, que fica ali do ladinho da unidade do Poço. Então todos os treinamentos, eles acontecem dentro das unidades do SENAC.
1: Ô, Mariana, por exemplo, existe uma seleção interna para as pessoas que vão participar dessas competições? Elas se inscrevem, tipo, os professores olham quem tem o melhor desenvolvimento, convidam essas pessoas. Como é que funciona na prática isso no dia a dia de vocês lá no SENAC?
2: Isso, João. A gente fez o lançamento de um edital com pré-requisitos básicos, né? Então, a gente teve esse acesso de inscrição nas mais diferentes ocupações, nas 6 ocupações que a gente hoje está atuando. E aí a gente fez esse processo, né, de triagem de currículo, houve entrevistas, depois a gente teve prova prática, que aconteceu durante a semana S. E a partir desses todos esses critérios, a gente selecionou 2 competidores por cada ocupação.
1: Lá em Arapiraca.
2: Ocupação. Isso mesmo.
1: Inclusive, teve uma vivência prática lá no Centro de Convenção de Arapiraca. Foi muito bacana.
2: Exatamente.
1: Aquele evento. Foi muito bacana aquele evento.
2: Inclusive, a etapa final dessa seletiva, porque assim, ao longo do processo de treinamento, como são 2 competidores por ocupação, eles estão competindo entre si. Só um que vai participar das competições a nível nacional. Então, a gente vai ter a seletiva final também durante a Semana S no próximo ano, prevista aí para abril, onde a gente vai selecionar aí um dos competidores de cada ocupação para estar com a gente agora no ciclo nacional.
1: A etapa mundial vai ser no Japão, a Semana S vai ser na capital alagoana, Mariana, ou não tem definição ainda?
2: Então, eu ainda não sei muitas informações, então não posso falar, mas possivelmente sim.
1: Etapa nacional já tem local ou ainda não é definido ainda?
2: Também a gente ainda não tem local definido, mas no ciclo agora anterior aconteceu no Rio de Janeiro.
1: Ah, no Rio de Janeiro. Então, olha aí, então a gente já tem a programação de 2027 praticamente engatilhada, né? Então, para todo mundo estar atento aí ao Jornal da Manhã, nos 4 cantos de Alagoas, falar sobre educação profissionalizante, né? É muito importante esse trabalho desenvolvido pelo SENAC aqui nos 4 cantos de Alagoas, esse desenvolvimento humano, sobretudo. Quando a gente fala de SENAC, a gente fala de desenvolvimento humano dessa educação profissionalizante.
0: E é uma forma de envolver, né, Mariana, esses jovens profissionais, deles participarem, terem essas vivências para além do mercado de trabalho comum, tradicional, né? Então, fala um pouquinho para a gente o que representa para esses jovens, para essas pessoas que estão aí buscando entrar no mercado de trabalho, que estão buscando uma especialização, sei lá, uma reciclagem que seja, uma capacitação. O que é que todo esse movimento, né, promovido pelo SENAC, o que é que representa na trajetória aí desses profissionais?
2: Ah, Natália, eu acho que é uma importante iniciativa, né, do SENAC, as competições SENAC. De fato, a gente sempre menciona que o SENAC, né, tem o objetivo de transformar vidas. E isso é feito, de fato, durante as competições. Imagine, né, a gente que o SENAC hoje, né, o Regional Alagoas, que a maioria dos nossos cursos são direcionados ao público de baixa renda, onde a gente oferece cursos gratuitos. Então, eles têm a oportunidade de desenvolver suas técnicas, suas competências a nível nacional. e, posteriormente, a nível internacional, que esse é o nosso objetivo, eu acho que isso mostra o quanto o SENAC tem esse objetivo de transformar vidas e consegue fazer isso, né? Através desse desenvolvimento, da inserção no mercado de trabalho, até porque as provas das competições, elas acontecem ali, ao vivo, onde existe docentes avaliadores, e é a partir de uma problemática diante do segmento ali que você está atuando. Então, assim, a gente desenvolve as mais excelentes competências nesse aluno ou egresso, né? E eu tenho certeza que isso vai fazer toda a diferença na vida dele, desde quando ele inicia esse processo até ele finalizar. Vai fazer toda a diferença, e eu tenho certeza que o SENAC vai marcar a história dele como profissional, como pessoa, e a gente fica muito feliz em conseguir fazer isso.
1: Mariana Faria, delegada técnica do Regional do SENAC aqui de Alagoas, a gente agradece demais a sua presença no Jornal da Manhã. Fala de educação, fala de educação profissional, é muito importante para o nosso estado de Alagoas, sobretudo fomentar o desenvolvimento humano das pessoas, é uma pauta prioritária aqui do Jornal da Manhã, e a gente faz o convite público para que a senhora esteja aqui em outras oportunidades, tratando dessas e de outras temáticas tão importantes, ao passo que a gente deixa um espaço para suas considerações finais.
2: Ah, eu que agradeço a oportunidade de falar desse projeto muito lindo do SENAC. Eu espero voltar em breve, dando boas notícias, obviamente,
1: sim,
2: né, dos nossos
1: competidores.
2: E a gente também, está aí trabalhando, fazendo um trabalho bem intensivo para que a gente realmente desenvolva esses competidores de alta performance. E eu tenho certeza que a gente vai atingir esse objetivo. Muito obrigada.
1: Mais uma vez, obrigada a Mariana Faria, aqui representando o SENAC do estado de Alagoas. Natália Barros, Camila Bibiano, a gente vai para o intervalo comercial e daqui a pouco a gente está de volta com mais Jornal da Manhã pela Jovem Pan em 100,7.
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0: Estamos de volta com o Jornal da Manhã pela Jovem Pan 100,7. Eu tenho comigo aqui na bancada jornalistas Natália Barros, Camila Bibiano, a nossa querida Ana Luísa Leão e a Júlia Azevedo nas redes sociais e o Wesley Costa aqui na técnica nos auxiliando. E temos o Mailson Franklin, sempre direto das ruas da capital alagoana, junto com Geraldo Salgueiro, ouvindo atentamente as demandas da nossa população. Vamos nos conectar agora novamente com o Mailson, direto das ruas da capital alagoana. Bom dia, Mailson. É com você.
1: Ok, João Mozinho. Bom dia mais uma vez aos ouvintes, inclusive também do programa Jornal da Manhã. Olha só, durante essa semana está acontecendo mais uma ação da Defensoria Pública Vai Até Você. Essa semana aconteceu na casa de Ranquines, né, na última terça-feira, e hoje, daqui a pouquinho, essa ação está acontecendo no bairro do Clima Bom. São serviços essenciais que estão sendo levados de graça para a população, né, lá do bairro do Clima Bom. Eu conversei com o doutor Isaac Souto, que é o defensor público, e ele passou mais detalhes sobre essa ação. Vamos acompanhar a partir de agora.
2: Vamos conversar agora com o defensor público, doutor Isaac Souto. Doutor Isaac, quais são os serviços que estão sendo oferecidos aqui para a população? Bom dia.
3: Bom dia. Aqui hoje na Casa de Ranquines, nós estamos levando o serviço da nossa ação itinerante, que é a Defensoria Vai Até Você. Então, são os serviços de triagem, de ações de direito de família, de registro civil.
4: Eu estou com uma matériazinha aqui no ar.
3: Entre outras demandas, né, próprias da Defensoria Pública. E também emissão de segunda via de certidões. A gente faz essa solicitação não só aqui em Maceió, mas em outras cidades do estado e de outros estados. A gente tem um sistema hoje que é o CRC Jude, é possível solicitar para aquelas pessoas hipossuficientes a segunda via da certidão de nascimento, casamento, óbito em todo o Brasil. E também a gente está fazendo consultas processuais, tanto processo civil, criminal, dando as orientações jurídicas, né, para as pessoas hoje aqui abrigadas, acolhidas na Casa de Ranquines e aqui na circunvizinhança.
2: Quais são os serviços mais procurados quando a Defensoria Pública ela vai até uma comunidade, vai até um bairro? Quais são os serviços mais procurados pela população?
3: Os mais procurados realmente são essa questão documental. A gente percebe ainda, né, uma demanda muito grande por solicitação de segunda via de certidões, nascimento, casamento, óbito, retificação de nome. Às vezes um erro está, um erro numa letra, num sobrenome, inclusão de um sobrenome. E também a gente é procurado para alterar, hoje em dia, o movimento cada vez mais LGBTQIA+, tem levantado a bandeira da importância da alteração do nome e do gênero. A gente tem feito também essas demandas, tanto diretamente no cartório, e algumas vezes é preciso judicializar. Mas, além dessas, ações de direito do consumidor, hoje mesmo temos uma demanda aqui de direito do consumidor, ações de consultas processuais, tanto civil, criminal, a pessoa, eu estou com processo, quero saber como anda, faz tempo que eu não vou na defensoria, você está aqui perto, vamos consulta aí, a gente vai consulta, às vezes a pessoa tem um processo civil, né, que está em andamento há um certo tempo, criminal também, eu estou com processo criminal, aí a gente consulta e dá orientação, né, faz esse acompanhamento e muitas vezes, se for necessário, encaminha para o defensor do acompanhamento fazer alguma pedida, alguma medida, né, a gente faz esse link direto, muitas vezes com o colega.
2: Durante essa semana, a Defensoria Pública vai até outros bairros também levar essas ações, né?
3: Isso, nesta semana ainda estaremos no Clima Bom, na quinta-feira, dia 24, lá no Caíque. Também nesse mesmo horário, de 8 às 13 horas, atendendo ali a população do Clima Bom, no Caíque, e levando esses mesmos serviços. E na semana que vem vai ter mais, né? É um serviço, a Defensoria vai até você, Maios, que é constante da Defensoria. É uma itinerância constante, toda semana.

0: semana a gente vai estar em um bairro diferente, uma localidade diferente, né, numa comunidade diferente, levando esse serviço. Então é só acompanhar as redes sociais da Defensoria. Quem também, aí fica um apelo, né, e uma atenção à liderança comunitária, ao líder, representante de bairro, né, de associação, de instituições sem fins lucrativos. No Instagram da Defensoria, pode se inscrever lá no formulário. A Defensoria vai até você, que a gente vai entrar em contato, vai agendar o dia e vai na sua comunidade.
1: Lembrando que a Defensoria Pública aqui de Alagoas, ela não cobra nada para esses serviços. São serviços totalmente gratuitos, de graça para a população, né, doutor Isaac?
0: Exatamente, são serviços gratuitos, né? A Defensoria já é paga, os defensores, servidores pagos para fornecer serviço público, né, gratuito às pessoas em situação de vulnerabilidade, né, dentro daquela dos critérios de renda, né, que são até 3 salários mínimos, hoje a renda familiar, para ser atendido pela Defensoria, e não tem nenhuma cobrança. Se tiver, não é Defensoria Pública.
1: Muito bem, então tá só reforçando, nesta terça-feira foi aqui na Casa de Ranquinhos, mas quinta-feira será lá no bairro do Clima Bom, de 8 às 13.
0: Perfeito, isso, exatamente, lá no CAIC.
2: Muito bem, tá aí, né? Então, importante, atenção, você morador aí do bairro do Clima Bom, às 8 horas, né? No CAIC aí do bairro, está a ação, o ônibus da Defensoria Pública aqui levando esses serviços de graça. A Defensoria não cobra nada, oportunidade para você resolver as suas pendências junto à Justiça, tá bom? Gente, um forte abraço, amanhã eu volto com mais informações pelas ruas da cidade. Eu sou Maílson Franklin, trabalho ao lado do Geraldo Salgueiro. Amanhã eu volto no sexto. Deus abençoe a todos, até amanhã. Tchau.
3: Natália Barros, Camila Bibiano, retomando com a nossa pauta política, né? O Tribunal de Contas do Estado de Alagoas já montou uma equipe de técnicos para estar analisando justamente o dinheiro encaminhado do IPREV, o Instituto de Previdência aqui dos Aposentados e Pensionistas de Maceió, junto ao Banco Master, né? Esse ralo de corrupção, esses mais de 100 milhões de reais que foram roubados pelo Banco Master com a anuência, né, justamente da gestão do prefeito JHC. Traz mais detalhes para a gente, Natália Barros.
4: Exatamente, João, e a medida foi publicada no Diário Oficial do Tribunal de Contas do Estado de Alagoas no dia de ontem. De acordo com a portaria, a fiscalização vai abranger a seleção, análise, aprovação, formalização e monitoramento de 2 aplicações em letras financeiras emitidas pelo Banco Master S.A., e de uma aplicação no Fundo de Investimento Imobiliário Nest Eagle. O trabalho também vai analisar a atuação dos responsáveis pela gestão dos recursos do Comitê de Investimentos e do Conselho de Administração do IPREV Maceió. Consultorias eventualmente contratadas pelo Instituto também estão incluídas no escopo da fiscalização. A equipe será formada por 5 agentes de controle externo do TCE. O João Kevin Pereira de Santana foi designado como coordenador e Lilian Santiago Leite como supervisora. Também integram o grupo a Ilana Maiara Silva Fulco, Igor de Freitas Macedo Herculano e Patrícia Conceição Barros Viana. A portaria foi assinada pelo presidente do Tribunal de Contas de Alagoas, o conselheiro Bruno Albuquerque de Toledo, e entrou em vigor na data de sua publicação. O documento não apresenta nesta etapa conclusão sobre eventuais irregularidades nas aplicações. A medida formaliza a realização da fiscalização, ou seja, ainda não tem, obviamente, uma conclusão, né, João? Mas já é o início aí dessa busca sobre as informações a partir do Tribunal de Contas de Alagoas.
3: E Natália, Camila, quem se posicionou, o Tribunal de Contas que se posicionou contra essa roubalheira dos institutos de previdência foi o Ministério Público de Contas, o Tribunal de Contas lá do Estado do Rio de Janeiro. O Tribunal de Contas do Estado do Rio de Janeiro deu um belo exemplo justamente de fiscalização, de combate à corrupção, sobretudo quando à época disse que os investimentos feitos pelo prefeito Cláudio Castro realmente viriam a prejudicar o governo do Estado do Rio de Janeiro. Lembrando, né, que o Estado Fluminense injetou 1 bilhão, estou falando de 1 bilhão de reais no Banco Master. Ou seja, essa roubalheira, esse esquema, essa prática delituosa, ela se espalhou por todo o país como um câncer. Se espalhou como um verdadeiro esquema para se completar do erário, essa turma aí ligada ao Daniel Vorkaro, ligado ao Banco Master. E lembrando, novamente, que a gente tem que bater nessa tecla sempre. Os ex-prefeitos de Maceió, Rui Palmeira, Cícero Almeida, Cátia Borne, pelo menos nos últimos 25 anos, os investimentos que eram feitos do IPREV, esses aportes justamente para que houvessem esses rendimentos, eram feitos e realizados em bancos estatais, bancos públicos, como Banco do Brasil, Caixa Econômica, ou seja, demonstrando toda a transparência do que era feito nesses aportes do IPREV para haver esse rendimento, para ter realmente uma saúde financeira melhor do Instituto de Previdência aqui da capital. E de uma hora para outra, mudou-se essa política, mudou-se os conselheiros, mudou o homem que comandava o IPREV, né? Esse senhor Rony Mota vai ter muito o que falar, vai ter muito que dizer. E, inclusive, até numa matéria recente, realizada pela Tribuna Independente e pelo jornalista Ricardo Rodrigues, ele disse que se sentia abandonado, disse que não foi ainda procurado pela Polícia Federal para depor, mas se caso for procurado, vai expor toda a verdade. Ou seja, a partir do momento que o camarada diz que vai expor toda a verdade, é porque existe alguma mentira. Ou seja, se você vai falar a verdade em algum momento, é porque você está, no mínimo, ocultando algum tipo de informação. Quem nomeou esse rapaz, esse cidadão, para ser justamente o comandante do IPREV? A gente sabe as ligações políticas do senhor Rony Mota, onde ele trabalhou, como trabalhou. A gente sabe como foi encaminhado recursos aí de um deputado federal para a Arquidiocese de Maceió. A gente sabe que a Arquidiocese estava denunciando publicamente até recentemente um rombo milionário de um esquema ligado à Arquidiocese. Quem diz isso é a matéria do jornal O Globo. Quem diz isso são investigações de órgãos ministeriais, inclusive de polícia também. Então, tem muita coisa por trás aí desse conselho do IPREV, por trás desse Rony Mota, que precisam de esclarecimentos. Com certeza deve haver, em breve, a Operação Compliance 082, a nova fase dessa operação, que vai estar trazendo, apontando mais detalhes desse esquema criminoso do IPREV aqui em Maceió. E vale ressaltar também que, falando em esquema, falando em corrupção, na semana passada, na última sexta-feira, a polícia investigativa, a polícia judiciária aqui de Alagoas, né, conseguiu capturar, né, apreender 2 milhões de reais que seriam utilizados, né, dinheiro roubado, dinheiro de taxa de retorno de empresas picaretas, corruptas, justamente para fazer o jogo sujo dessa política partidária. Empresa ligada justamente à Ilumina, a uma autarquia aqui de Maceió. Parece que essas autarquias de Maceió, elas servem para operacionalizar negócios espúrios da prefeitura de Maceió. E é bom a sociedade saber quem comanda essas autarquias. É sobrinho de fulana, é amigo de cicrano, é ex-assessor de deputado. Enfim, são pessoas de relações íntimas, inclusive familiares, de pessoas que tentam a todo custo lesar o erário. Então, é importante que a sociedade saiba de tudo que está acontecendo na nossa cidade. São empréstimos bilionários a todo tempo, são, assim, dinheiro que vai deixando Maceió cada vez numa situação mais delicada do ponto de vista fiscal, do ponto de vista da falta de investimentos em políticas públicas. Não se tem políticas públicas aqui em Maceió que possam chamar a atenção da nossa população, enxugando o gelo o tempo todo. A saúde é precária, a educação é precária, a nossa infraestrutura é precária. O que é que a prefeitura faz? Bota algumas placas de grama aqui na orla da Pajuçara, da Ponta Verde, pinta o meio fio, enfim, faz uma maquiagem, né, para subir um drone, fazer uma foto, para tentar ilustrar a gestão com as nossas paisagens, né, com a nossa natureza, né, com o que foi entregue, né, pincelado por Deus, como se isso fosse obra humana. Pelo amor de Deus, vamos parar de ser enganado. Ninguém aguenta mais tanta mentira, ninguém aguenta mais tanta disfarçatez, principalmente nesse período eleitoral aqui no nosso estado de Alagoas. Natália Barros, Camila Bibiano, dando sequência aqui no Jornal da Manhã, vamos trazer mais uma notícia, né, relacionada aqui a nossa capital. Dessa vez, a atual secretária de saúde do município, né, que foi pega novamente com a boca na botija, dessa vez pescando na prova, né? Que nível, né, de secretariado da gestão de Maceió. E essa cidadã quer ser médica, viu? Cuidado, né? É bom saber o nome e sobrenome dela, né? Para você não levar seu filho, sua mãe, para você não ser consultada por essa turma, caso essa cidadã consiga se formar. Natália Barros, Camila Bibiano, traz mais detalhes para a gente, por favor, desse caso.
5: A situação, né, João, deplorável, mas a secretária municipal de saúde de Maceió, Lara Jaine Siqueira Barbosa Malta Brandão, teve um teste de progressão do curso de medicina recolhido durante uma avaliação ocorrida na última segunda-feira. O motivo foi a utilização de um aparelho celular durante o exame. No relato expedido pela instituição particular de ensino, AFIA, a prova foi recolhida e zerada. A gestora, que passou a ocupar o cargo em meados de abril de 2026, ainda durante a gestão do ex-prefeito João Henrique Caldas, é reincidente. A contratação pela administração municipal ocorreu após o primeiro caso de suspeita de fraude ocorrido em março de 2025, quando um supervisor da unidade de ensino identificou que uma mulher tentava se passar por Lara Brandão durante outra avaliação no mesmo curso. No flagrante desta segunda-feira, o responsável pela aplicação da prova, identificado como professor doutor Telmo Henrique, constatou o uso do telefone durante o teste, configurando violação das regras do exame. De acordo com o relato, após deixar o local, a estudante proferiu comentários em tom de deboche, afirmando que não precisava da avaliação. A ocorrência também registra que o episódio provocou tumulto e teria prejudicado a concentração dos demais acadêmicos. O caso ganha repercussão porque aconteceu meses após o episódio anterior. A tentativa de golpe foi posteriormente divulgada pela imprensa e passou a ser tratada como uma suspeita de fraude acadêmica. A Prefeitura de Maceió confirma oficialmente Lara Jaine como a secretária municipal de saúde e informa que ela é graduada em enfermagem e serviço social e atualmente cursa medicina. No delito de segunda-feira, o relato solicita que a instituição apure os fatos e adote as providências previstas em suas normas acadêmicas. Mas, infelizmente, uma situação tão vexatória, né?
4: Que
5: uma
4: coisa
5: secretária
4: feia
5: de saúde fazendo comentários em tom de deboche em relação a uma prova onde ela pega filando, né? Vamos usar até o linguajar popular. Pescando, pegando cola no telefone.
3: Tu era boa de pesca,
5: para...
3: Camila?
5: Eu era péssima, porque eu morria de medo de ser pega.
4: A única
5: pega,
4: vez que eu fui pescar,
5: passava.
4: Eu fui pega quase repetidinho.
5: Exatamente.
4: É bom que meu filho ouça isso.
5: Eu era mais a pessoa que ajudava passando a pesca, mas eu não conseguia pegar, porque realmente é uma situação assim que é muito,
4: gente,
5: constrangedora.
4: Numa faculdade.
5: Agora, uma pessoa pública, né, também.
4: Uma questão, né, que a prefeitura confirmou oficialmente, né, que ela é secretária, que informou que ela é graduada em enfermagem e serviço social e está cursando medicina, ou seja, ela está na terceira graduação. Será que ela não entendeu como é que funciona aí uma graduação, como é que funciona aí estudar numa faculdade? E como será que foram concluídos esses cursos?
5: Exato,
4: né? Se ela falou que não precisa de avaliação, será que ela passou por alguma avaliação quando fez enfermagem, quando fez serviço social e agora cursando medicina, colando, pescando no celular? Ainda arruma treta, ainda atrapalha os colegas.
5: Os outros, que não tem nada a ver.
4: Minha senhora, a senhora é uma secretária, uma gestora pública. Que coisa constrangedora. Eu imaginei assim, nossa, se eu fosse ouvir que não tivesse muitos detalhes, eu iria dizer o quê? Que adolescente danada, né? Que danada essa adolescente que é... Mas não é um adolescente. É uma mulher com três, com duas graduações e uma em andamento, fazendo um papelão desse. Eu tô passada, João Mozinho, uma secretária de saúde, uma das pastas mais importantes do nosso município. É, e a pessoa age desse jeito.
3: Como diz o Matuto, né? É o nível da nossa representatividade na gestão pública de Maceió. É uma desqualificada, né? Realmente utilizar desse expediente. E ainda mais assim, vamos lá. Vamos falar aqui a real. Uma pessoa que está se formando, está se graduando para ser uma médica, deve ter muita responsabilidade para com os seus estudos. Porque o médico, ele está na ponta da lança para cuidar de vidas humanas. Então, é muito importante que a pessoa faça essa graduação da forma mais séria possível. Se você não tem a condição temporal, a condição mental de estudar para fazer um curso dessa, vamos dizer assim, dessa dificuldade, né, desse tipo de aplicação, não faça. Espere um momento da sua vida que você esteja mais tranquila, esteja mais equilibrada para fazer isso. Agora, utilizar justamente uma faculdade, uma universidade para pegar um diploma, porque isso é diploma caça-níquel, como a gente fala no jargão popular nos bastidores. Você pagar uma faculdade caríssima, diga-se de passagem, para você daqui a 5, 6 anos adquirir um diploma, para você estar aí na rua, depois abrindo a boca, dizendo que é médico, que é médica, para estar fazendo politicagem no sertão do estado de Alagoas, para estar receitando de pirona de manhã, de tarde, de noite para o povo. A prática é essa, infelizmente, lamentavelmente. Tome água, fique em repouso e tome de pirona. A gente tem visto muitos médicos aí com esse tipo de formação. E essa senhora está replicando o modelo dessa sociedade, né? Que na maioria das vezes não tem a profissão como vocação. Você tem que ser um vocacionado. Não, eu quero ser vendedor. Não, eu quero ser engenheiro. Não, eu quero ser jornalista. Eu quero ser professor. Eu quero ser médico. Você tem que ser um vocacionado. Eu quero ser um publicitário. Enfim, seja lá que profissão você queira realizar durante a sua vida, durante a sua existência. Não, eu quero ser motorista. Não, eu quero ser Uber. Eu quero ser... Enfim, você tem que ter aptidão. Você tem que ter vocação. E aí a gente se reporta, Natália, Camila, a questão temporal. Quem é essa senhora? Quem é essa Lara? A Lara nada mais é do que esposa de Tenorinho Malta. Homem esse que era prefeito de uma cidade do interior do estado de Alagoas, de Iapi, no sertão do estado de Alagoas. E esse cidadão, ele quer alçar a ser deputado estadual da Assembleia Legislativa do estado de Alagoas. Deixou a prefeitura, colocou o seu vice lá, como o prefeito marionete, e quer ser agora deputado estadual. E o Tenorinho Malta é irmão do ex-deputado estadual Celso Luiz. Aquele mesmo Celso Luiz que foi acusado de roubar 300 milhões de reais da Assembleia Legislativa do estado de Alagoas, à época, durante a Operação Taturana, lá em 2007. Operação essa que colocou atrás das grades muitos deputados e trouxe a verdade do que acontecia no poder legislativo estadual. Empréstimos milionários ligados ao Banco Rural, Banco Bradesco, uma série de fantasmas também na Assembleia Legislativa do estado de Alagoas. E são essas pessoas que querem alçar o poder. E como essa senhora chegou justamente a ser secretária de saúde? Porque o João Henrique Caldas precisava de capilaridade no sertão de Alagoas e transformou a Secretaria de Saúde num balcão de negócios. Uma pessoa que não tem a capacidade técnica, a capacidade moral, virou simplesmente secretária do município. Vamos dizer assim, das duas, três principais pastas de um município de mais de 1 milhão de habitantes, de uma capital de um país. A Pescona, a desqualificada, é secretária de saúde. Ela é cunhada de um homem que foi taxado pela Polícia Federal, pelo Jandelier Gomes, pelo também da Polícia Federal Pinto de Lona, como gangster. Foram taxados pela Polícia Federal como gangsters, como criminosos. Quem anda no sertão sabe a realidade do sertão. As pessoas vivem à míngua, as pessoas vivem na mão de ferro desses coronéis que seguem se perpetuando no poder. Ou seja, essa é a face da política do João Henrique Caldas, que transformou a Secretaria de Saúde num balcão de negócios. E essa história é pitoresca, só reflete o nível, o baixo nível dessas pessoas que estão à frente da gestão do Executivo Municipal. Se você perguntar a essa senhora, bota ela aqui ao lado no microfone do Jornal da Manhã e for questionado: senhora, quantos bairros existem em Maceió? Diga o nome de 15 bairros em Maceió. Ela não sabe responder. Ela não sabe responder. Quantos postos existem em Maceió? Quantos porcentos existe de atendimento de saúde básica em Maceió? Qual o percentual de cobertura de saúde básica em Maceió? Quantas grotas existem em Maceió? Como é que funciona a questão de médicos, técnicos, enfermeiros na nossa cidade, exames públicos? Como é que funciona a questão de marcação de exames? Essas pessoas, elas vivem encasteladas nos seus gabinetes e fazendo cadastro. Cadastro de político, compra de voto, tratativa espúria para lá, tratativa espúria para cá, sem ter realmente compromisso com o nosso povo, com a nossa gente. A prefeitura de Maceió, essa gestão do prefeito Marionete Rodrigo Cunha, ela virou justamente esse balcão de negócios, onde escritório de advocacia manda, onde gangster, segundo a Polícia Federal, manda, onde incompetentes mandam, onde o pai de um ex-prefeito manda, onde taxa de retorno de empresa é a tônica de corrupção. É isso que se tornou a prefeitura de Maceió, lamentavelmente. Lamentavelmente, essa cidade onde a gente vive, onde a gente mora, onde a gente quer passar o resto, o fim das nossas vidas, onde a gente cria os nossos filhos, a gente torce para que Maceió se torne um lugar melhor para se viver, para a gente justamente ter uma tranquilidade, ter a paz de ter pessoas decentes no comando da coisa pública. Natália Barros, Camila Bibiano, dito isto, vamos encerrando o Jornal da Manhã aqui nesta quinta-feira, né, marcando um compromisso com a nossa audiência para estarmos juntos amanhã às 7h30 no nosso sextor, se Deus quiser.
4: É isso aí, ouvinte, a gente está encerrando mais um dia de notícias, um comecinho de quinta-feira, né? Agora você já está muito bem informado para seguir aí o seu dia, dia bonito, dia... Amanhã tem o melhor dia da semana, amanhã tem o nosso sextor e a gente vai estar de volta aqui para encerrar a semana em alto estilo com as principais e primeiras informações e notícias do seu dia. Até amanhã. Tchau, tchau.
5: Obrigada, ouvinte, pela sua companhia. A gente se encontra amanhã, como a gente já trouxe, né, depois do horário eleitoral para o melhor dia da semana. Até mais.
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0: 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Bom dia pra você aqui na Jovem Pan, maior rede de rádios do Brasil. Nosso muito obrigado pelo carinho da audiência. Estamos começando mais um dia juntos aqui. É dia 24 de setembro de 2026, né? Quinta-feira, e muita música vai rolar.

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Jovem Pan número 1 do Brasil. Você ouviu Michael Jackson aqui? Rápido intervalo e daqui a pouquinho mais músicas. Uma ótima manhã de quinta-feira. Onde quer que você esteja, nosso muito obrigado pelo carinho da audiência. Tá rolando a promoção. 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

0: também o horário que você ouviu o sinal da promoção. E aí você pergunta, Wesley, que sinal é esse? É esse sinal aqui, ó.
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0: Toda vez que você ouvir esse sinal, corre para o WhatsApp 981551937, nome completo, bairro e o horário que você ouviu o sinal. Daqui a pouquinho a gente volta com mais uma super sequência.

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2: Direto para o bairro da Ponta Verde, né? Temos aqui a Avenida Doutor José Sampaio Luz. Velocidade média é 4 km. Trânsito parado aí. O que é que tá havendo, hein? Carro no acostamento. Congestionamento no bairro de Ponta Verde. Agora vamos dar um pulinho na orla. Vamos aqui na Álvaro Otacílio. Velocidade média 14 quilômetros. Trânsito lento também. Também tem carro parado no acostamento, hein, gente? Pois é, a galera vacila demais, né? Depois leva uma multazinha aí, reclama, né? Vamos lá, Avenida Comendador Gustavo Paiva. Velocidade média 23 quilômetros. Trânsito lento na manhã desta quinta-feira. E também na Avenida Governador Afrânio Lages. A velocidade é de 22 quilômetros. É uma manhã atípica, né? Muito trânsito aqui na capital.
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0: Decorou, né? 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
1: É 55.
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1: Já estamos de volta na Jovem Pan, maior rede de rádios do Brasil. Pra você, uma ótima manhã. Eu sou Wesley Costa, fico por aqui até o meio-dia. Na 100,7, né? Aqui é música, é promoção e tudo de bom pra você. Não esquece, temos mil

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0: Jovem Pan número 1 no Brasil, Miley Cyrus, Flowers. Encerrando aqui, uma atrás da outra. Acabou! De volta amanhã, às 9 horas da manhã. Pois é, com uma hora de música sem intervalos comerciais. Vamos agora para o intervalo, mas antes eu tenho um recado importante para você que está ouvindo a Jovem Pan na manhã desta quinta-feira. 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
2: O presidente Luiz Inácio Lula da Silva participa nesta quinta-feira de um ato político em Maceió, ao lado do candidato ao governo de Alagoas, Renan Filho, do MDB. A mobilização será realizada na Praça Marechal Deodoro, no centro da capital. A concentração do público está prevista para começar às 5 horas da tarde e o ato deve ter início às 7 horas da noite. A agenda de Lula em Alagoas foi confirmada pela assessoria do presidente e faz parte da programação de campanha para as eleições deste ano. Além de Lula e Renan Filho, também estão previstos no evento o senador Renan Calheiros, do MDB, candidato à reeleição, e o candidato ao Senado, Dr. Vanderlei, também do MDB. Candidatos aos cargos de deputado estadual e federal, além de lideranças políticas, apoiadores e integrantes das campanhas, também devem participar da mobilização. Esta será a primeira atividade de campanha de Lula em Alagoas nas eleições deste ano. O presidente chega ao estado depois de cumprir a agenda no Rio de Janeiro e tem o ato em Maceió marcado para as 7 da noite. A presença do presidente em Maceió ocorre na reta final da campanha para o primeiro turno das eleições, marcado para o dia 4 de outubro. A movimentação deve alterar a rotina do centro de Maceió, com a presença de caravanas e apoiadores que devem se concentrar na Praça Marechal Deodoro a partir das 5 horas da tarde. Reportagem Bailson Franklin.
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0: Jovem Pan, dica de trânsito para você nesta quinta-feira. Vamos lá, vamos dar um giro aqui pelas ruas da nossa capital. Eu vou trazer aqui uma avenida que já estou vendo que está bem congestionado aqui, tá? Vamos lá, vamos trazendo dicas de trânsito para você aqui. É, Avenida Bosque das Acácias, a velocidade média é de 6 quilômetros. Trânsito tá lento nessa região, não sei porquê, né? Não tem histórico de congestionamento nessa região aqui. Vamos para um outro ponto, Avenida Comendador Gustavo Paiva, velocidade média 27 quilômetros. Trânsito lento também nessa região da Gustavo Paiva. Avenida Doutor Júlio Marques Luz, que é a antiga Avenida Jatiuca, né? Velocidade média 19 quilômetros, trânsito lento quase em toda a avenida, sentido Maceió Shopping, tá? Do Santa Úrsula, sentido Maceió Shopping, trânsito está lento aí na avenida, antiga Avenida Jatiuca. Daqui a pouquinho tem mais dicas de trânsito para você.
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0: medidas. Jovem Pan número 1 do Brasil, para você uma ótima manhã. Por aqui o Wesley Costa, vamos juntos até o meio-dia. E agora temos uma hora, né, também com as mais pedidas. São as músicas mais solicitadas pelo nosso WhatsApp, pelas nossas redes sociais. Uma super sequência de 10 músicas é para você aumentar o volume e curtir nesta quinta-feira. Então vamos começar.
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0: Rihanna, uma das músicas pedidas pelas nossas redes sociais, também aqui nas mais pedidas da Pan. Vamos agora para um rápido intervalo, daqui a pouquinho tem mais, não sai daí. Estamos numa quinta-feira, o dia está lindo, poucas nuvens, céu aberto, azulzão, né? Show de bola, e você está aqui na Pan. E aí, já anotou a nossa primeira passagem aqui com o sinal da promoção A Pan Paga Suas Contas? 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Eu soube que vem mais sinais por aí. Então cola na Pan e fica ligado.
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A segunda posição das mais pedidas, Taylor Swift, The Fate of Ophelia. Vamos mandar esse bônus aqui pra você aí, ouvindo a Jovem Pan.

0: do Bruno Mars, I Just Imagine, aqui nas mais pedidas, a música de número 1, encerrando só amanhã agora, né? Musicaço encerrando as mais pedidas da Jovem Pan na manhã desta quinta-feira. Vamos agora para um rápido intervalo, daqui a pouquinho tem mais músicas, mas antes eu queria dizer a você que a nossa promoção está bombando, hein? 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
0: Dica de trânsito para você na Jovem Pan Maceió 100,7. E atenção, atenção. Para você que está na Avenida Deputado José Lages. Velocidade média 15 quilômetros, principalmente daquele trecho ali do posto, perto ali do Santo Eduardo, até perto da praia, gente. O trânsito está lento. Agora, já na saída da Álvaro Tacílio, que já é ali a principal da praia, trânsito pesado, parado de verdade. A velocidade média lá na região da praia, na Avenida Álvaro Tacílio, é de 13 quilômetros. Congestionadíssimo, gente. Na manhã desta quinta-feira. Vamos para um outro trecho. Comendador Leão, velocidade média 16 km, trânsito lento. Se você realmente precisa passar nessa avenida, você vai enfrentar essa dor de cabeça. Agora, se você puder pegar aquelas vias alternativas ali, é importante para você sair desse dilema aí, né? Avenida Governador Afrânio Lages, velocidade média 5 km, trânsito lento também, principalmente próximo ao terminal rodoviário João Paulo II. Dica de trânsito, de volta amanhã.
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7: Clostridiose, um perigo silencioso no rebanho. Você já ouviu falar da clostridiose? Ela é uma doença grave, causada por bactérias do gênero Clostridium, que vivem naturalmente no solo e podem provocar a morte dos animais de forma rápida. Entre os sinais de alerta estão febre, dificuldade para andar, inchaços, falta de apetite, apatia e, em alguns casos, morte repentina de animais que pareciam saudáveis. Ao perceber qualquer alteração, procure imediatamente um médico veterinário para identificar a causa e proteger o restante do rebanho. Mas a melhor estratégia continua sendo a prevenção. Manter a vacinação em dia, seguir um bom manejo sanitário e contar com orientação técnica são atitudes fundamentais para evitar doenças e prejuízos. Lembre-se, prevenir é sempre mais seguro do que remediar. Essa foi mais uma Pílula do Conhecimento. 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Até a próxima.
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0: Sheeran, Shivers. Encerrando aqui a minha participação por hoje. Acabou, né, gente? Vem aí o horário eleitoral gratuito e em seguida tem Pânico para todo o Brasil. A todos uma ótima quinta-feira. Aproveite bem aí a sua tarde e a gente volta a se falar na programação da Jovem Pan. Tá bom? Beleza? Valeu, obrigado pela audiência. E lembrando que tem 4 dias, hein? Ainda temos mais 4 dias para a promoção, valendo R$1.000 para você que é ouvinte da Jovem Pan. Fica ligado na nossa programação.
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0: No rádio, muito obrigado pela sua audiência em todo o Brasil. A gente está de volta aqui na Jovem Pan para você que está acompanhando o horário político. E não esqueça, hein, a eleição é no dia 4. É domingo, sem ser esse domingo, no outro. E o detalhe é o seguinte, por favor, faça a cola. Faça a cola, que a cola é muito importante para você não ficar lá. Porque tem gente que chega para votar na sua sessão e fica olhando o quadro para ver que número é o deputado. Então pegue antes o número do deputado, porque é horrível você ir votar e tá aquela fila imensa e ter uma besta que não sabe o número. Então marque no papel. Primeiro é deputado federal. Boa. Depois é deputado estadual,
1: certo.
0: Depois é dois senadores, é o governador e depois o presidente da República. Já marca no papelzinho ou no celular, já vai com o celular aqui, você coloca...
1: Bloco de notas.
0: Um bloco de notas, você já faz a sua...
1: Boa.
0: A sua...
1: Colinha.
0: A sua cola.
1: Isso.
0: É cola.
1: Dá o print no bloco de notas, é bom, a turma sabe fazer isso.
0: E vá votar, hein? Vá votar, porque esse ano a gente está conclamando, a gente precisa mudar muita coisa. Se você não está feliz com o país, não adianta ficar reclamando. Tem que ir lá e tem que votar no domingo. Vá lá e vota. 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
0: E vai
2: levar o pirilico e o tião.
0: Vai levar o filho
1: para
0: votar. Muito bem. Zuzi,
1: fala aí, Emiliano. Olha, a audiência gosta, a gente também. Um competente cantor da banda que marcou gerações, o Traje a Rigor. Nosso queridíssimo Simão, vai lá, Rinaldão. Roger Moreira. Vamos lá.
0: Tá bom, Roger,
1: nova da vida dele, sempre com opiniões polêmicas e muito competente daqui a pouco para vocês aqui na programação.
0: Muito bem. A gente ia começar agora o nosso jornal, mas eu tenho uma notícia.
1: Oba!
2: Eita!
0: É uma notícia muito importante. Tá aqui o Pablo.
1: Ô, Pablo.
0: O Pablo é o diretor da BYD. O Pablo já esteve aqui várias vezes.
2: Se manda.
0: E é o seguinte. Temos o Rufo, ele está com esse sorriso.
1: Ó, maroto.
0: Está com esse sorriso maroto.
1: Tá.
0: Deixou um automóvel maravilhoso aqui, que eu estava vendo. Por quê? Porque há uma comemoração da BYD.
1: Oba.
0: E é uma comemoração, meu amigo, que eu vou te falar.
1: Sério?
0: O Brasil vai tremer agora.
1: É mesmo? Ó.
0: É.
1: Por quê?
0: Porque o Brasil vai tremer.
1: Sério?
0: Porque a BYD chegou e veio com tudo.
1: Arrebentou com
0: você
1: a concorrência.
0: Você se lembra? Quanto tempo a gente está aqui? Muita gente... Ah, BYD...
3: Mais de 3 anos.
1: Não vai pegar... Ah.
0: Olha só os números, preste muita atenção, você que está nos acompanhando agora, pare tudo o que está fazendo, olha os números da BYD.
3: Emílio, mais uma vez, recorde em agosto de emplacamentos, 24.460 emplacamentos em agosto.
1: Caramba.
3: E quando fala emplacamento para a BYD e para o jornalismo, é o número real. Porque não é o número que saiu da produção, o número que foi para a concessionária muitas vezes, saiu da produção e fica lá só para mostrar volume. Não, o que foi emplacado, o que o consumidor foi, comprou e emplacou o carro. Então, esse foi mais um recorde, também já terceiro lugar entre as marcas no geral, não só de eletrificados, no mês passado estava em quarto lugar, já aumentou de 240 concessionárias, o objetivo é até o final do ano chegar em 300, e mais um comparativo, e aí com muito peso, mas eu vou deixar até antes o Pablo falar um pouco desse crescimento da BYD, que é global. E aqui no Brasil, Pablo, a Reuters fez uma pesquisa agora, o Brasil é o maior mercado da BYD fora da China.
1: Olha,
3: o brasileiro entende de automóvel, ele faz busca, é onde tem a maior concentração de mídia automotiva, de influencers, de especialistas. E hoje o cara não é bobo, Zuki.
1: Não é.
3: Ele faz pesquisa, ele vai atrás, escuta quem tem credibilidade
0: e tem uma coisa,
3: que tem qualidade.
0: E tem uma coisa, brasileiro é chato.
1: Opa.
0: Brasileiro para carro, o carro tem que ser bom. Não é verdade, Pablo?
4: É isso. E assim, 5 meses em primeiro lugar não dá para falar que é sorte.
1: Opa,
4: né? É. Tem consistência. A gente estava estudando isso um pouco. Antes de chegar na concessionária, já fez muita pesquisa. Provavelmente já sabe mais do carro do que você e eu, né, Rufo? Pesquisou na internet, assistiu o Pânico, ouviu você falar, chegou na concessionária com o carro na ponta da língua, 5 meses. Quatro desses meses, o Dolphin Mini foi o mais vendido, outro foi o Dolphin. Então, o carro elétrico não é moda. Chegou para ficar, não teve isso de posso carregar ou não posso carregar, já tem uma pressão do mercado para você ter o carregador em casa. E não só o elétrico, essa explosão do King, né?
1: O King que passou o Corolla, cara.
4: As ruas têm um novo rei.
1: Passar o Corolla é história.
0: Agora eu vou fazer uma pergunta para vocês. Vou fazer uma pergunta até tá fora do roteiro aqui. Você acha que o segredo da BYD... Porque eu lembro quando saiu o carro elétrico, todo mundo ficou encantado em ter a possibilidade de ter um carro elétrico. Porque, pô, para a ecologia é muito melhor. E eu acho que ele funciona muito melhor. É um sistema muito, muito, muito melhor do que a combustão. Só que até então, a gente achava que carro elétrico, só milionários teriam um carro elétrico. Porque custava muito caro. Quando saiu o carro elétrico, a BYD ela veio e trouxe esse carro, democratizou o carro. Você acha que é aí que está o segredo da BYD, ô Rufo?
3: Emílio, para mim esse é um dos pontos. Mas tem uma outra rede em volta disso, uma cadeia de coisas positivas da BYD que impactaram para a venda dos carros e para ser líder de mercado hoje aqui no Brasil. Eles vieram com muita base. Eles criaram uma fábrica que, no começo, quando a gente veio aqui, eram 5.500 funcionários, hoje já está em 8 mil. Passou por 6.700, já está 8 mil. Investimento era 5,5 bilhões, já passou isso. Concessionária, mais de 240. Muita tecnologia e o preço democrático. E, além disso, esse cara, quando chega na concessionária, eu acho que o Pablo concorda comigo, ele tem um line-up, além do preço democrático, ele tem um line-up muito eclético. São 17 modelos de carro. De 104 ou 109, que é o Dolphin Mini, até 399, passando por 100% elétrico, por super híbrido, por caminhonete e por sedã. E quando foi lançado o sedã aqui no Brasil, quando eles lançaram o King, um super híbrido, o pessoal falou, esses caras são loucos. Eles vão entrar num mercado perigoso, que é dominado pela Corolla há mais de 12 anos. Entraram, já tem batido a Corolla. Hoje, o King vendeu, em agosto, 1.433 unidades.
1: Você vê na rua, né?
3: E com muita quantidade, exatamente. E já tem 43% de market share no mercado de sedãs. Então, assim, a maneira que impactou, e você sempre fala isso, Emílio, da revolução que a BYD fez aqui no Brasil, ela não foi só uma revolução na eletrificação, foi na mobilidade urbana, concorda, Pablo?
4: É isso e dois pontos dentro do que você traz, né, Emílio? Essa semana o Baldir levou a gente para inaugurar a concessionária em Patrocínio. É a primeira cidade com 100 mil habitantes que tem uma concessionária BYD. Então, você tem uma capilaridade grande. Quebrou meu carro, onde eu vou? Você tem Patrocínio. Sim. Né? Uma cidade pequena que você já tem eletrificação. Então, o povo lá em Patrocínio quer ter um BYD. Tem um BYD lá. E tem um caso interessante que o cara fez um teste e falou assim, eu vou de chinelo na concessionária. Se eu for atendido, eu compro. Essa é a democratização. Né? Uhum. Eu brinco um pouco que é que nem criptomoeda. Parecia, o Sami vai saber bem disso. Né? Parece interessante, mas não é para mim. Carro elétrico era assim. Uhum. Até chegar o Dolphin por 149.800, opa, é para mim. Tinha gente que entrava no carro elétrico e falava, não sei onde liga. Na BYD, se você for na concessionária, ele vai te explicar onde liga. Ele não é que você não pode encostar. Pode encostar, pode apertar. Vai ter alguém sempre disposto a te explicar. E o King foi essa chegada de tecnologia que falou, bom, tem um sedã para competir.
1: Você entra aqui, no carro, você compra.
4: É um super.
0: Mas é um carraço.
1: É bem confortável e lindo.
0: É um carraço.
1: Tecnologia, né?
3: Um aval, que eu vou falar totalmente isento, de uma pesquisa que a gente pegou aqui da Quatro Rodas, um comparativo. Logo no lançamento do King, a própria BYD colocou um carro do lado do outro. Colocou para os jornalistas testarem. Para não ficar só na retórica, só no painel, só no PowerPoint. Colocou os carros. A Quatro Rodas fez isso agora para valer. Olha o comparativo. Da Quatro Rodas, o BYD King, 235 cavalos contra 122 do Corolla. O King é plug-in, ou seja, você tem o controle de quando vai colocar a carga. O Corolla não é plug-in. 45 km por litro de economia. O Corolla, 17 km por litro e autonomia. 1.200 km. Você vai para o Rio, volta e vai mais uma vez para o Rio com um tanque e com a potência combinada dos dois, enquanto o Corolla tem 700. Então, são números palpáveis, Emílio. Não é achismo, entendeu? E não tem nada mais cristalino do que você fazer comparativo. E foi daí a campanha Compare e Compre, que foi um sucesso na semana passada e continua agora.
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0: O Rufo ele faz sucesso com as mulheres.
3: Muito.
4: Tô sabendo. Você
3: tem também. É um paizão.
0: As mulheres?
3: Porra, minha mãe é louca no Rufo.
0: Você não sabe o que o Rufo...
2: As mulheres agarram.
0: As mulheres?
3: Eu sei.
0: Agarram.
3: Ela falou assim, o Rufo.

0: cara que trabalhou junto com os grandes pilotos.
1: Eu fiz muita coisa com o Ayrton, com o Nelson, com o Emerson até hoje.
2: O Galvão imitava.
0: Até hoje. E você trabalhou também nos Estados Unidos, você trabalhou na Fórmula Indy?
1: Trabalhei na Fórmula Indy muito tempo, também com o Emerson, na gestão da corrida do Brasil também. A minha praia é aquela.
0: E é um excelente fotógrafo.
2: Eu tenho uma
0: e
2: foto
0: tem
2: linda.
0: Um livro. Tem um livro, você já viu o livro?
2: É muito bom.
0: Bota o livro aí do Rufo.
2: Ele tem uma sensibilidade diferente.
0: É, vai brincando.
2: O Rufão, ele é top, brincando. Meu. Adora. E é um cara de.
0: Bota o livro, como é que chama o seu livro?
1: Por Onde Andei.
0: Por Onde Andei. Ele, como ele ia fazer a cobertura da Fórmula 1, ele tirava as fotos, mas é um livro maravilhoso.
3: Eu tenho uma foto maravilhosa do Ayrton Senna que ele tirou.
2: Olha, ele está rezando.
0: Exatamente. Isso aí é foto do...
2: Pô.
0: Isso aí é o quê? Hã? É isso aí, ó. Onde andei. É isso aí.
1: Por onde andei.
3: E no meio, Emílio, ele é unanimidade entre os pares dele, entre os colegas. Não tem uma pessoa que não goste.
2: É a única pessoa que a pessoa não fala mal das costas.
0: Muito bem. É isso aí, foi uma homenagem.
2: Homenagem ao Rufo.
0: Nossa,
2: o Rufo é top. O Rufo de verdade. Adoro você, Rufão. Sério.
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0: Da Jovem Pan. É, o Rufão não é brincadeira, não,
2: ele
0: hein?
2: Ele é um cara gente boa demais.
0: Ele não é brincadeira, não, hein?
4: Esse cara é um mito.
0: Ele é um mito.
2: Ele é um mito.
0: É,
2: Alex Rufo, pode anotar.
0: É, a turma vem aqui e fala, lá vem o Rufo de novo. Vocês não sabem o que é Alex.
2: A bagagem.
0: Isso que eu fico chateado, porque a pessoa não conhece a história.
2: A lenda,
4: o povo,
2: né,
4: não meu? Valoriza.
0: A história do Alex Rufo.
2: É isso, maior
0: um dia eu vou entrevistar o Rufo aqui, para você conhecer... A história.
4: A vida e a obra.
0: Inclusive, Rufo tem ligação com James Bond.
2: Ah, não.
0: James Bond.
2: Ele é meu.
0: Eu não vou falar o que é.
2: A gente não pode falar.
0: Eu não vou falar o que é.
4: Porque
2: é elegante.
0: É deselegante.
2: Exato.
0: Mas há uma ligação
2: muito
0: aí.
2: Muito boa a ligação.
0: Alex com James Bond. Alex
2: Rufo. O galã da
0: pista. É isso aí.
2: Boa.
0: Dito isso, eu vou pra rua conversar com um feio agora. Feio, um lindo e um feio.
2: Pra equilibrar, pra equilibrar.
4: É o Flavinho Tufo.
2: Break.
0: Ele é feio? O Flavinho Tufo?
2: Eu não acho, eu acho o fuzil, Flavinho Tufo. Tá bonitão,
0: você acha o fuzil bonito? Não,
2: eu, ele era amoroso. Hoje ele tá apresentado.
5: Hoje foi uma senhora na Dirce que o abraçou, o beijou. Tirou foto e falou assim, você tem que sair da televisão porque você é muito mais lindo pessoalmente.
2: Ó,
5: apaixonada, velho, apaixonada.
2: O
5: pelo
2: rei da Gugã.
0: Muito bem, então vamos fazer o break do Reginaldo agora para a rede de rádio. E imediatamente vamos...
2: Pro herói.
0: Olha ele aí, ó.
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4: Você acha que se mudar a sua vida, mudou a de muita gente?
5: Sim, porque tá ruim pra mim. Imagina pra quem tá pior do que eu.
6: Porra, meu. É um filósofo, pô.
5: Por que? Gostou, né, Milhão?
4: Por que
5: candidato?
4: Que tá ruim?
5: Candidato!
4: Você tá voando. Eu tenho te acompanhado aí. A gente Olha, eu vou dizer uma coisa pra você. É, a gente sai nas ruas e até isso é uma coisa muito... Isso era uma coisa muito gostosa quando eu saio com um fuzil pela rua. E a gente sai. A gente não é igual o William Bonner. O William Bonner, ele tem medo de
6: na padoca. Ele tem medo de pega um pão na chapa.
4: Ele tem medo de na padoca.
5: A gente é acessível.
4: A gente sai na rua, opa, nós vamos ali, a gente vai ali no stand center, anda para baixo e para cima. E as pessoas nos recebem com um sorriso.
6: É verdade.
4: Então, a sua vida, meu querido Fuzil, está muito boa.
6: Sim.
4: Não reclame, porque os anjos podem dizer amam. E amam? Quando o anjo fala amam, você sabe o que acontece. É. Então, retire.
6: As crianças te amam.
4: As crianças te amam.
6: As fuzilzinhas.
5: Não, não,
6: um abraço
5: não,
6: até o cachorro.
5: Mas é que
6: rua.
5: Tá, Emílio. Peraí. Mas aí é saindo do egoísmo. Se está ruim para mim, como brasileiro, minha vida está maravilhosa. Eu digo como brasileiro.
6: Você agradece.
5: Está ruim para mim como brasileiro, porque o pleito é para mudar o Brasil.
6: Como trabalhador da Gugan, está ótimo.
4: Sim. Muito bem. Então está aí. Está aí o Fuzil. Você já tem os seus candidatos, Fuzil? É domingo, na outra semana, hein?
5: Agora eu não preciso nem mais de cola.
4: É?
5: Eu não preciso nem mais de cola. Agora está tudo decoradinho.
4: Eu só não tenho estadual.
6: É isso aí.
7: Vou te passar um.
4: O estado
5: eu te digo, meu.
4: Não, eu não vou. Não vou, eu vou estudar muito.
6: É.
4: Eu vou estudar muito.
6: Hoje você não vai errar.
4: Não, não vou mais cair nessa.
5: Não
4: vou mais
5: artista.
4: Eu não vou mais cair nessa.
6: No amigão.
4: Não tem essa.
6: Voto lá na...
4: Eu já votei muito amigo aí que só
6: decepcionou.
4: Só
6: isso aí.
4: Muita decepção.
7: Os então, decepcionou. Tapete.
4: Esse ano vai ser diferente.
6: Não passarão.
4: É isso aí. Você já tem, ó, minha querida. Já tem?
7: Passa pra mim.
4: Tem também o. Fica na sua, não vem não, você é um mau exemplo.
7: É, você não
4: é um
7: vota.
4: Péssimo
7: é,
4: você exemplo.
7: Você fala que seu voto não faz diferença.
4: É isso aí.
7: E faz sim.
4: Não faz, né? É isso aí. Então já
6: cabelou a democracia.
7: Até o louquinho da PAN tem que votar.
4: É isso aí. Muito bem. Então é isso?
6: É isso, bela pauta do Fuzil, muito competente na rua. Hora que
4: solta
6: quiser.
4: A vinheta?
6: Vamos nessa.
4: Mas então já? Solta a vinheta.
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6: Daqui a pouco nós temos aqui o grande Roger, que é amigo do Rogério Morgado.
7: Isso aí,
6: grande da década de 80, vamos falar de rock and roll e também de política, porque ele manja pra caramba. Bom, vamos lá, vamos para as notícias, que é importantíssimo. Morgadão, já puxo você aqui.
7: Vamos lá.
6: Primeira coisa, uma notícia da Folha de São Paulo, aqui para deixar mais factual o nosso jornal, é a seguinte. Você sabe que a gente está vendo a temperatura agora dos políticos.
7: Certo.
6: E me parece que a equipe do presidente Lula mudou a estratégia, porque vai ter um debate.
7: Quando?
6: Na Rede Globo de televisão.
7: Já primeiro.
6: E parece que o presidente sentiu. E planejava não participar do debate na Globo. E agora eles estão na dúvida
4: São
6: se vai ou não vai.
4: As pesquisas.
7: É a bigona da
6: Exatamente.
4: Quando você está na frente...
6: Quando você está no topo...
4: Quando você está na... É o que eu falo para vocês. Por isso que eu sempre digo que a gente não pode querer ser primeiro lugar em nada.
6: Tá bom.
4: Quando você é primeiro lugar, você é a vidraça. Então, o Lula, como estava muito bem nas pesquisas, ele falava, bom, se eu for lá, vão ficar atirando em mim.
6: Agora,
4: aí me parece que o negócio inverteu.
6: Mudou.
4: Olha lá.
6: Mudou.
7: Olha o azar que vai dar.
6: Mudou. Você acaba de
4: Quando
6: falar...
4: aparece o Bonner, a gente desliga a luz para cair a nossa audiência. Senão a gente vira vidraça.
6: Vamos ficar falando da gente.
7: Muita gente atacando.
4: Muita gente atacando. Não, então essa é a ideia, Zuzu.
6: E a sua percepção está correta aqui. Segundo a matéria mesmo, fala que o Flávio, né, nas pesquisas, está tendo uma preferência, segundo o Datafolha. E aí a equipe do Lula resolveu se mexer no dia 1º de outubro, lembrando que terão apenas 4 candidatos que vão debater lá na Rede Globo de televisão no dia 1º de outubro. A eleição é no dia 4 de outubro e a gente sabe que também, como você indicou aqui, tem o Senado. E no Senado, Emílio, acontece uma coisa interessantíssima. Segundo mais uma pesquisa da Quest, para o Senado, sabe quem está em first? 16%? Derrite.
9: Está indo bem nos debates.
6: Derrite. Marina 13.
4: Ele está brigando com a Marina.
6: Sim. E, então...
4: A Marina chama ele de machista.
6: Você viu? Você chegou a ver no debate? Teve alguns trechos do debate.
4: Tem.
6: Que, às vezes, o político, quando ele está lá...
4: E teve com a...
6: Com a Tebet. Eu até separei com a Tebet, ela tem uma...
4: Ela errou.
6: Vamos ver. Coloca lá na tela.
10: Eu estou assumindo a culpa da classe política. A classe política tem que ter vergonha na cara. A classe política tem que roubar menos. Oi? Tem que combater desperdícios e privilégios.
11: Me permita discordar, depois você vai assistir a sua fala. E você vai concordar comigo. A classe política não tem que roubar menos, como você falou. A classe política não pode roubar.
7: Exato. É isso.
11: A senhora falou que tem que roubar menos. Não pode roubar de jeito nenhum.
6: Não pode roubar. Né?
4: Roubar menos.
6: É, não pode.
4: Olha, vamos roubar. Não, eu sou um candidato.
7: Mas chegou no ponto.
4: Eu sou um candidato e eu me coloco aqui à disposição da população brasileira. Eu prometo roubar, mas bem pouquinho. Tá, ok? Muito obrigado a todos.
6: Ela aprendeu.
4: Eu vou te falar, viu, bicho? Eu vou te falar. E, ó, é candidato ao Senado. Ela é candidata ao Senado, que é a alta corte. É. Isso. Porra.
6: Ela aprendeu bem com
4: Vou
6: a carreta.
4: Vou falar uma coisa pra você.
6: É de cinema,
4: viu?
6: Como diria meu avô Eliova.
4: É de cinema, olha.
6: Tem que roubar, mas roube
4: candidato menos. Robalto. Paulinho Robalto rouba pouco. Vote em Robaltinho. Tem o Robalto, a família Robalto. Robaltinho,
6: Robalto Júnior e Robalto pai.
4: Eu sou Robalto Júnior, meu pai roubou pouco, eu roubarei um pouco menos que papai.
12: A gente rouba, mas
4: roubamos. Ah, que paroca, viu,
9: Prometo que eu vou dar segurada.
4: Fala pra mim, gente.
6: É da Netflix, é sério.
4: É um negócio que você tem que decidir. Depois fala que a gente é elitista.
9: O mais legal é que ela acaba a frase de um jeito que fala assim, tipo, meu, arrebentei.
7: Olha o que eu falei.
9: Olha.
7: E não vem falar que é ato falho, não, que ela sabia. Foi muito claro.
9: Ela tava na carreta ato falho, até agora. Isso é o da carreta.
7: Dona Carretinha.
6: E só para dar o número da pesquisa que eu falei aqui, que o Derrite está em primeiro, é SP02456/2026. Sempre a gente dá os números aqui que são importantíssimos. Mas vamos lá. Quando a gente está falando aí de roubar menos, roubar mais, para onde o Brasil vai, a gente ainda tem uma dificuldade, Samidana, porque cada hora sai sempre uma notícia.
12: Você acorda, já toma uma.
6: E você sabe que eu tenho muito carinho pela sua pessoa e eu lembrei muito de você, Samidana.
12: Muito obrigado.
6: Porque você é um cara que eu acredito que tem bom gosto.
12: Muito.
6: Principalmente quando você for decorar roupa, sua casa nova.
7: Pro cabelo.
6: Saiu agora da Polícia Federal... As casas do Daniel Vorcaro, que eu queria dividir, decoração, casas de luxo, fantásticas, Sammy. Se você precisar de alguns toques aqui, essa é a adega, são três casas,
9: né? É uma adeguinha isso aí.
6: Brasília, olha a adega, Emilião, do Vorcaro.
4: É bem
6: Vorcaro.
4: Cafona, né? Vamos
6: ser honestos. Mas, bom, cafona não é cara, né? O ponto é esse.
4: Sim, mas é cafona.
6: São Paulo, Brasília e Belo Horizonte foram visitados pela Polícia Federal durante a investigação sobre o Banco Master. E na busca... Além do dinheiro, que a gente já sabe, né, que teve tantos desvios, R$290 mil de dólares foram encontrados.
7: R$290 mil e dólares.
6: R$290 mil e dólares foram escondidos numa gaveta cofre. Tinha diamantes, tinha relógios, carros blindados.
9: Ih, rapaz.
6: E muita coisa aí pra gente ainda investigar. O ponto ainda crucial. Que a gente gosta da economia, Samidana, são as precatórias. As precatórias que foram vendidas lá do Banco Master. Você deve ter acompanhado um pouquinho dessa história. O Banco Master, segundo também a investigação, transferiu 1,44 bilhão em precatórios entre investimentos para o senhor Antônio Carlos Freixo Júnior, pouco antes de ser liquidado pelo Banco Central. Então é o seguinte... Como funcionava as operações do banco, Sami, para a gente recordar aqui? Como? Quando você vende uma precatória, duas coisas que o banco fez, né? Primeiro, vender papéis, né, que eles nunca conseguiram atingir o número que era, né, a turma colocava vários governos, investiram nisso, para falar da Bahia, lá do senhor Jacques Wagner, e também os números das precatórias que fez o senhor Daniel Vorcaro ter muito dinheiro e ter um resultado muito bacana no bolso dele. Aí a gente sabe como é que acontece, né? Nessa mão.
4: É isso aí.
6: Né?
4: Professor?
6: Professor, assim? Tá bom.
4: Assim? Então vamos lá. Vamos solta a vinheta que então o professor,
6: acordou agora.
4: O professor está correndo. Vai lá, vamos solta lá. A vinheta. O professor.
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12: Ai, muito obrigado, Reginaldo. Olha, ó, ontem aconteceu o seguinte. A OCDE fez uma nova previsão do PIB brasileiro. Lembrando que ontem eu dei a previsão de crescimento da Fazenda, né, do próprio governo. Vamos lá. A OCDE, que é o clube... É o clube... das economias desenvolvidas, melhorou a previsão de crescimento do Brasil. Porém, melhorou, mas continua baixa. Subiu de 1,6% para 2%. E lembrando que o próprio Ministério da Fazenda ontem fez o caminho contrário, encontrando o mesmo número. Então a OCDE foi de 1,6% para 2%, já o Ministério da Fazenda foi de 2,3% para 2%. Os dois se encontraram, portanto, nos 2% desse crescimento para esse ano, vindo de direções opostas. A Fazenda falou que aumentou o pessimismo. Já o CDE melhorou, mas não é que ficou bom, é que era tão, tão pessimista que acabou fazendo isso. Só que a OCDE, Emílio, fez uma coisa interessante. Ela falou assim, olha, o que está acontecendo é que melhorou por conta desse consumo artificial. Então melhorará um pouco esse ano, abrindo mão do crescimento do ano que vem. No ano que vem, a gente, segundo a OCDE, vai crescer só 1,9%. É um pouco mais da metade da média mundial, que vai ser 3%. A OCDE também está projetando uma inflação de 5,1% desse ano. Ou seja, o Brasil está inflando tudo para tentar, provavelmente, uma agenda eleitoreira em troca de um crescimento futuro. E quando a gente olha para o ano que vem, o Brasil vai ficar lá atrás no para-brisa. De novo, a gente não está em crise pontual. É a nossa velha mediocridade batendo a porta.
4: É isso aí. Opa. É isso aí, professor. Falou bonito agora.
7: Bonito. Lembrei dele na Globo.
12: Na Globo. Quando eu estava na Globo?
4: Lembrei. E ó, o BC, do salário. Você viu que saiu no Estadão? O BC já disse que é 90% da possibilidade de quebrar a inflação, né? A meta, né?
12: Ah, sim, já é.
4: Já está em 90% a chance da inflação.
12: Quando eles falam meta, não é meta, é o teto.
4: Furar
12: superior,
4: o teto. Furar o teto.
12: Porque o cara nem mira isso. Na meta, ele já mira no.
4: 90% de chance de furar o teto. Do
12: que é
4: 4,5.
12: Que é 4,5. Então, de novo.
4: Mas é 4,5 mais ou menos, né? Porque no mercado é 30, não, 40.
12: 4,5 é o que eles pegam daquela média de vários produtos e serviços. Mas dependendo do que você consome, pode ser muito mais. Vamos lá, a meta, essa o Alô vai gostar, apresentou os novos óculos que querem aposentar o celular. Isso aconteceu ontem no evento anual, que se chama Meta Connect, onde Mark Zuckerberg apostou todas as fichas em óculos inteligentes. É a terceira geração do Ray-Ban Meta, que é aquele óculos normal que fica com a câmera. É mais fina, mais bateria, e agora a empresa promete oferecer os óculos com IA em mais de 100 estilos até o final do ano, indo para outras
4: marcas. Mas você acha legal, Sami?
12: Então, tem uma
4: questão. Você é um cara modernista.
12: Eu não uso.
4: Ele é. Ele tem esse celular aqui, ó.
12: Esse é muito.
4: Ele tem isso aqui há 6 anos, que saiu agora da Apple. Ele já tem esse aqui, ó. Como é que abre essa bagaça? Sim. Aí ele tava no avião. O cara no avião, ele liga isso aqui.
9: É o Batman.
4: Parece que ele tá num estádio de futebol.
12: Acho que só tem
4: um. Você não sabe o que é isso aqui.
12: No avião.
4: No avião.
12: É um pouco incômodo.
4: Não é? Então, mas você acha que o óculos... Porque no óculos a pessoa precisa ficar assim, né?
12: Então, não. Mas é diferente.
4: Outro dia veio o cara com óculos.
12: Não, mas aquele é um óculos com uma tela. Você tinha isso. A gente tá falando assim. Tem dois tipos de óculos. Tem o óculos normal, que tem uma...
4: Esse é da Dirce.
12: É da Ótica Center.
4: É a modelo Dirce.
7: Pegou da Dirce.
12: Você chega na Ótica Center e fala, eu quero o modelo Dirce. Dirce e tem o Dircinha, que é marrom. O seguinte, não. Tem dois tipos de óculos. Você tem o óculos normal que tem a câmera e o fone de ar.
4: E tem o que tem que você vê na lente, mas é ruim.
12: Esse da tela, eu já tentei várias vezes, inclusive fui para a China, fiz teste, é horrível. Eu não acho que está ainda num modelo adequado.
4: Porque não é bonito, você fica vendo no ladinho, né?
12: É, você fica meio vesgo,
4: é ruim.
12: Você é meio...
4: É isso que ele aposta?
12: Não, ele aposta, inclusive, no contrário. Ele pega esse óculos e fala, ó, muita gente está preocupado com a privacidade. Então ele está fazendo um desses sem câmera. Sem câmera.
4: No Japão não vende.
12: No Japão não vende.
4: Não vende.
12: Porque
4: não,
12: o pessoal...
9: Privacidade.
4: Não pode,
12: Inclusive no Japão, a gente já falou aqui, é o único lugar do mundo que é obrigado, quando você tira a foto do celular, tem fazer barulhinho. Barulho. Então se você comprar um iPhone no Japão...
4: você não desliga.
12: E não desliga. Disso. Mas vamos
4: ele
12: lá.
4: Ele faz pá! Hora que você tira uma foto.
9: Explode uma bomba ninja.
12: No metrô do Japão tomou, tomou bronca lá. Ficou só no...
4: Hein? E aí? Não,
12: e aí, mais? O que, que ele fala? Que ao invés de você, o que, que é a tendência de IA, que ainda não chegou, mas é o que eles estão projetando. Ao invés de você falar, olha, pede um carro, olha, pede comida, vai ser tudo por voz. Então, teoricamente, se você tiver um óculos ou um fone com uma IA embutida, ao falar, ele pode executar para você.
4: Entendi, mas tudo falando, né?
12: Tudo falando, tudo falando.
4: É meio chato.
12: Ele sabe...
4: Não é? Você gosta?
12: Eu não me adapto.
4: Eu também não gosto.
12: É que nem...
9: É inconveniente, né? O cara fica gravando você sem saber também.
12: Não,
9: né?
12: Não, mas... Então, agora a aposta deles é uma versão que não tenha mais a câmera. E, inclusive em fones de ouvido. Ou seja, ele vai ser um executor. É que ainda não dá para confiar 100% na IA. Você fala, eu quero um...
4: Mas onde vai estar o hardware do óculos?
12: Às vezes na nuvem.
4: Ah, nuvem não. Nuvem.
9: Não deixa na nuvem, Sami.
4: Nuvem nunca.
9: Não deixa.
4: Às vezes, nuvem nunca.
9: Às vezes, senão você tem que apagar o print.
4: É, tá bom. Existe... Vamos deixar na nuvem.
9: Tem que pôr no bloco de notas, Sami.
12: E o Vorkaro deixa. Existem duas
4: o que ele quer. Vorkaro, ele quer que você deixe
9: localização
4: tudo
9: do óculos onde você vai à tarde. Cuidado, Sami.
4: Ele quer aquela cara de tonto.
12: Você que vai muito para Moema.
4: Ele quer tudo na nuvem dele.
9: Não é?
4: Ele quer na nuvem dele.
12: O rei de Moema.
9: A taxista misteriosa.
13: O resto fica com cara de besta.
12: Não, mas aí o que pode ser também no celular. Então, você tem um aplicativo no celular em que o óculos controla. Agora, para você ter uma ideia, o iPhone, ele vende 250 milhões de unidades por ano, o iPhone. Todos os iPhones, 250 milhões de unidades por ano. Óculos ainda está em 13 milhões. Então, ainda tem uma distância gigante para isso que eu não sei se vai chegar. De qualquer forma, eu acredito que o futuro tenha menos telas.
4: Muito bem.
12: É isso.
4: Dito isso, vamos agora, vamos falar de algo que a gente precisa.
9: E a gente ama.
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4: 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Solte a vinheta, Oba. Porque o nosso convidado chegou.
14: 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Ó, líder da banda, o traje a rigor.
15: Fazer o quê? Não dá pra ter tudo na vida, né?
14: Roger Moreira!
4: Ó o Roger aí, ó. Ó o Roger aí, ó. Uau,
16: que legal!
4: Aí, ó.
16: O que você quer saber?
4: Sei
16: tudo.
4: Olha lá, o Reginaldo é fã. Eu sou muito fã. O traje é muito bom. É um rock and roll brasileiro, uma banda de muita história, né, Roger?
16: Muita historinha. Tem tudo aqui.
4: Muita história, muita filosofia nas letras. Sim. E sempre com bom humor, sempre tirando sarro de tudo.
9: Sim.
4: Mas levando mensagem, né?
16: Quando dá, é verdade.
4: Isso que é legal, mas eu acho legal isso. Sem cagar regra.
16: Eu sempre procurei provocar e não ser messiânico, olha, é assim que se faz e tal, não sei o quê. É mais a provocação e, né, exatamente como você falou, sem cagar regra.
4: Defecar regra...
16: Só aproveitando, o cara estava falando do magnésio aqui, eu tinha rodas de magnésio no
4: carro. Automóvel, sim, claro, quebrava a roda de magnésio. Isso. A gente passava num buraco, porque os buracos é uma coisa que nenhum político resolveu. Em São Paulo até hoje tem muito buraco.
7: Resolveu
4: e aí quebrava a roda de magnésio. Era terrível.
16: Eu também tenho o óculos da Meta, também eu tenho.
4: E você gosta?
16: Eu tinha um que ele fazia live. Não é que eu fosse o cara das lives, mas com a live você podia filmar quanto tempo fosse. Ele passava a live e ia filmando. Depois você salvava o vídeo. Agora, depois eu comprei um outro óculos, não faz mais. Daí eu falei, opa, peraí, o meu primeiro fazia. Fui ver o primeiro, também não faz mais.
4: Tiraram como, lá. Como live?
16: Assim, eu podia fazer uma live pro Instagram, direto. Então, ele tá filmando, direto.
4: Você tá na rua e você fica filmando?
16: Fica filmando, só que tá indo direto pro Instagram ou pra...
4: Ah, entendi, ou, entendi.
16: Mas eles cortaram essa função. Então, ele não serve pra nada. Você falou, né, ele vai por voz. Você fala, putz, me fudi. Pá! Não é bom também.
9: Também esquizofrênico, falar com óculos.
12: Mas
9: né?
12: Você sabe que eles fazem uma...
16: Ainda é muito protótipo.
12: Mas você sabe que eles fazem uma coisa para vender mais. Por exemplo, se você fizer um vídeo com ele, mesmo que não seja live, o algoritmo impulsiona mais ao ser um vídeo do Ray-Ban Metro, que é uma maneira de ele falar, compra isso, que você entrega mais. Só que amanhã você compra, ele tira. É que nem sexo com o gorila, nas regras dele.
16: Eu briguei com os caras lá, mas não consegui nada, né?
4: Então, mas custa. Porque o custa $400 um óculos desse.
12: Não, não. É que você tá pensando aquele que é híbrido.
4: Aquele é mais caro, aquele é 800.
12: É, o Ray-Ban Meta tem.
4: O mais vagabundinho é $400.
12: Aqui, ó, Ray-Ban Meta no Brasil. 3 conto.
4: Quanto é?
12: 3 mil reais. 3
4: conto, é isso aí, pô.
12: Lá nos Estados Unidos?
4: $400. Estados Unidos. Com 8%.
9: Você está vendendo no grupo.
12: Estou vendendo mesmo.
4: Traz lá no AliExpress. Olha,
12: a partir de $329, mas deve ser um mais básico. O que tem além de dentro é $800.
16: O celular dele no avião faz o quê?
12: Qual? Não é que é o formato novo.
16: Eu sei, mas
4: faz... Esse aqui, ó. Parece um farol. Você já viu ou não?
16: Tem muito... som muito alto.
9: Cuidado para não entrar na internet.
12: Não, é muita luz. Eles.
16: Ah, muita luz.
12: Mas sou eu, não é o celular.
9: É que o Sam deixa o brilho no máximo. Isso aí.
12: É que eu não enxergo.
4: Ele, no avião, isso aí a gente foi viajar, né? A gente foi pro Mato Grosso lá fazendo um negócio. Ele isso aqui, ó.
9: Parece um farol. Aqui, ó.
4: Você já viu ou não?
16: Tem muito... som muito alto.
9: Cuidado para não entrar na internet.
12: Não, é muita luz. Eles.
16: Ah, muita luz.
12: Mas sou eu, não é o celular.
9: É que o Sam deixa o brilho no máximo. Isso aí.
12: É que eu não enxergo.
4: Ele, no avião, isso aí a gente foi viajar, né? A gente foi pro Mato Grosso lá fazendo um negócio. Ele fez isso aqui. Aí o cara.
9: Um telão.
4: Pô, parecia um telão.
9: É ele usa o brilho dos 200%.
16: O problema é de noite, então.
4: Esse aqui, ó, que é um novo, né?
12: É o formato passaporte. Agora toda...
4: E é um celular que vão lançar no Brasil, custa $30. Imagina o que vai ter de gente.
12: Essa é a parceria.
9: É o baby da...
4: Você gosta dessas novidades, Roger?
16: Eu gosto muito, sim. Mas não pretendo comprar esse de $30, não.
4: Não?
16: Nem o que abre, você não... Nem o novo. Eu já comprei o anterior. Tá bom. O meu não abre. O meu fica aberto já direto.
4: É, mas
16: vai. Igual,
4: é. Esse aqui. Esse é o 17, agora tem o 18.
9: Sempre vai ter o 40 daqui a pouco.
4: Você sabe qual é o problema disso? A publicidade, ela é muito mais rápida do que a nossa capacidade, né? Em tudo.
12: E que a geração
16: você
12: de
16: assistindo o Pinote, você fala: uau, vai gelar meu telefone, não vai esquentar, não sei o que. Depois é igual, não é?
4: Exatamente. Eles são muito rápidos.
12: E falaram não que o da Apple é diferente, que não tem a dobrinha no meio. Aí depois descobriram que a Samsung que faz pra Apple.
9: Tá bom, mas você dobra.
4: Olha lá, o gordão tá bravo. Ó.
12: Ah, que não ganhou. Hã? Ele ganhou um donut que
9: dobra. Nossa, tô bravo.
4: Ele tá bravo. Ele falou que o seu é... O seu
7: não, não é ultrapassado. Que é ruim, é que tem... ele não tem a dobra. É só isso que eu falei. É verdade.
9: A dobra é com morgadão.
12: A dobra da barriga.
4: Mas a tela é igual. A tela é a mesma. É a mesma tela. Ela.
12: Então tá bom.
4: Você acha que não é?
12: É a mesma, é a Samsung que faz.
7: Tá legal, é a mesma.
4: O gordão ele fica bravo.
9: Vale do silício ali.
4: Como é que
7: se tem uma coisa que eu tenho
4: é... Como é que ele é lá no programa lá do Gentili?
16: Ah, ele é várias pessoas. Ele é... Dependendo do que precisa.
7: O que precisa, cada me chama, eu vou lá.
4: Aqui quando ele não almoça, ele fica louco.
7: Eu não almocei ainda.
4: Quando falta.
12: Quando dá um presente de comida pra gente, ele não.
9: E não dá pra ele.
7: Verdade. Aí eu fico puto. Aí... Um abraço pro Michel.
4: Ei, gordão, hein, gordão? O que você quer saber do Roger?
7: Do Roger eu quero saber. O Roger é antenado em todas essas coisas que têm acontecido no Brasil, né? E assim. Assim, a gente vê hoje muitos artistas, não só artistas, mas jornalistas também, os caras vendo que tudo aquilo que a gente falou lá atrás está acontecendo agora e a água está batendo na bunda dessa turma.
16: É verdade.
7: O que você acha? Você acha que, como eu diria, ainda há tempo para todo mundo notar isso aí e reparar o que está acontecendo com o Brasil?
16: A gente nunca viu tanta putaria em aberto, né, no Brasil. Acho que está começando o pessoal a falar, pô... É que esse efeito não dura muito, entendeu? A gente vê, sei lá, escândalos passados, que aí depois de um tempo esquece. Passou, já passou, isso daí não tem mais, não tá mais na moda. Aí,
12: vem, né? É que vem cada vez maior, já percebeu os valores
16: e
12: financeiros?
16: Os caras vão forçando, forçando, sim, e tá cada vez maior. Eu acho que dessa vez é capaz, tomara, tô torcendo por isso, de dar uma arrefecida no negócio. Mas é o brasileiro, né?
12: Já percebeu os valores
16: financeiros?
12: Os caras
16: vão forçando, forçando, e tá cada vez maior. Eu acho que dessa vez é capaz, tomara, tô torcendo por isso, de dar uma arrefecida no negócio. Mas é o brasileiro, né? Eu acho que tem muito que a gente ia aprender ainda nesse sentido, sabe? Aquilo a gente não sabe tomar conta da gente.
4: Exatamente.
16: É mais importante do que a gente não sabe tomar conta, escolher presidente.
4: Que é o inútil, né?
12: Desde aquela época já. Desde a época do inútil.
16: Desde a época do inútil.
7: Mas essa questão lá atrás, que quando você escreveu essa música, a gente não sabemos tomar conta da gente. Desde aquela época, você acha que o povo sempre quis um papai para cuidar, para ser tutelado?
16: A gente teve uma certa esperança, né? Eu fiz a música em 82, em 85, quando veio, né, a abertura e tal. Teve nas artes, em tudo.
4: Teve uma animada,
16: Teve uma animada.
4: Teve uma,
16: geral,
4: uma bela animada.
16: Oba, legal. Agora vai.
7: Esperança.
16: E daí, nos anos 90, começou a cair tudo de novo. Foi ficando... Pô, tá quase pior do que era, eu acho, né?
9: Carajás, Silcola, né? E por aí vai. É. Você que...

0: Zita, né? Que você é um cara que é, pô, do rock, um artista. É. Todo mundo fala assim, que você vê aquele depoimento dos artistas quando eles estão, né, com o Lula, sempre é, é uma coisa que a gente fala assim, cara, é descarado isso daqui, é uma hipocrisia. Mas, de fato, é qual o interesse do artista?
1: É feio porque não tem um motivo, não é assim, ah, porque ele é melhor, porque não tem o que mostrar de melhor. É só porque ele é o Lula e a gente é dessa turma legal aí e tal.
2: Então, você viu lá? Põe lá, foi lá o...
0: A turma.
2: Quando foi ontem? Trouxe aqui a notícia.
0: Ontem é o seguinte, basicamente, acho que foi no Voador, né, o Morgadão? Foi lá no Circo Voador?
2: Circo Voador.
1: Que é um clássico. Não, foi aquele outro lugar. Que é ali perto na Lapa circo, também, não. Que é Fundação.
0: Fundição Progresso.
2: Fundição Progresso lá ontem, olha lá. São 100 artistas. São os tropicalientes. Né? São os artistas. São os artistas tropicalientes, olha lá. Olha lá, ó.
0: Tropicalinho.
2: Todos recebendo.
3: Quanto será que tem de Rouanet aí
2: nesse do Brasil? Na época do Império, isso chamasse beijamão, não é isso?
0: Beijamão.
2: Você ia lá e beijava a mão do.
1: Nunca fui enganado pelo Lula, mas digamos que esse pessoal aí que é o mesmo, né? Desde aquela época que era Lula lá, tinha uma esperança tal no ar, ah, vai ser um cara humilde que vai entrar no governo. Eles ficaram naquela época, né? Eles não percebem ou fingem que não percebem o que está acontecendo. Né, que esse autoritarismo cada vez maior, e já estão preparando aí, estão tentando de tudo, estão vendo que a barra está pesando, e tipo, impugnar a candidatura do Flávio e já impugnar a do Deltan, né? E eles vão tentar dar a volta no negócio aí.
2: Melar o jogo, exato. Melar o jogo.
1: Que é o quê?
2: É o aí o papel da população é cobrar, né? É cobrar. A gente só tem duas coisas. Ou sai na rua para protestar e votar. Só isso que a gente pode fazer. Mais do que isso.
1: Exatamente.
2: Mais do que isso.
1: A gente não tem como fazer, como impedir mais nada. Porque, em teoria, os nossos representantes são os banana, né? Ninguém faz nada, é senado, é deputado e tal. Então ninguém mais tem poder de fazer nada, de mudar. A ideia é, sabe, é aquela velha máxima de continuar fazendo a mesma coisa e esperar que mude. Não, então tem que pelo menos deputado e tal. Então ninguém mais tem poder de fazer nada, de mudar. A ideia é, sabe, é aquela velha máxima de continuar fazendo a mesma coisa e esperar que mude. Não, então tem que pelo menos mudar para ver se alguma coisa acontece, né?
4: Mas, ô Rogério, você não acha que isso que você falou, essa turma está aí há muito tempo, eles estão há muito tempo aí com a mesma
1: desde
4: pauta,
1: antes da Rua Negra.
4: Com a mesma pauta e com a internet, né? A galera começou a ver outras ideias, começaram, nós assistimos, sendo bom ou não, alguns debates, né? Uhum. E essa pauta, ela não tem muita... Você vê que o jovem hoje não tem muita adesão nessa pauta, porque o cara quer ter o próprio negócio dele, o cara quer trabalhar. Você acha que o socialismo ali, o marxismo, você acha que ele já deu, assim, é difícil vender essa ideia hoje?
1: É muito difícil, né? Porque é uma ideia bonita, né? De, pô, nós vamos ser todos iguais e tal. Mas é totalmente impraticável. E a história mostra que sempre deu em ditadura com o povo na miséria. Eu não sei de onde mais as pessoas... Você vê, os jovens da minha época, também não tinha muita noção de política, principalmente por ter vindo de uma ditadura e tal. Mas a gente... Eu, por exemplo, comecei a ter essa... a noção, comecei a estudar sobre isso e tudo, quando começaram a me agredir na internet só porque eu tinha metido o pau no presidente, que por acaso era o Lula. Hoje mesmo eu postei um vídeo da Irene Ravache no Roda Viva.
0: Sim.
1: Na Roda Solta.
0: É melhor.
1: Falando que experimenta meter o pau no PT para ver o que acontece. Exatamente, entendeu? Eles fazem, né, tem essa espiral do silêncio, eles começam a... Ixi. Você é machista, você é fascista, você é tal. E os próprios esquerdistas, você acua o cara, ele já manda a carteirada de vítima. Vítima de preconceito. É. Não, isso é porque eu
2: o problema do esquerdista é muito preguiçoso.
1: do programa de quem?
2: O esquerdista, o canhoteiro. É. O esquerdista, ele é preguiçoso. Não.

0: ele não gosta muito de pegar na enxada.
1: O embalo rolou, agora tá todo mundo sempre boa, rolou pra gente, é só a gente mandar essa. É. Então acho que tá todo mundo acordando. Pô, mas é sempre essa mesma coisa.
0: Na nossa equipe tem os esquerdistas.
2: Tem. Ah, tem.
0: A gente sabe o esquerdista, a gente descobre que até que ele fala, não, não, deixa que ele vai lá e faz. É. Sempre por esquerdista. Passa. Sempre ele fala, não, não, não, isso aí deixa que ele vai lá. Deixa que ele vai lá e faz isso aí. Porque o esquerdista, ele cola no melhor. O melhor. O melhor. Vai lá, faz o negócio.
2: Trabalha.
0: As coisas estão sempre sentadas.
1: É o que ele falou, o povo gosta de ser mandado, de ter um patrão, não sei o quê. Não é o patrão, né? O patrão é vilão, né? Mas gosta que o Estado faça tudo. Tem uma grande parcela da população que gosta mesmo, sabe? Fala, pô, isso aqui está acontecendo, devia ter uma lei contra ele, né? Ele não quer fazer ele. Ele devia ter uma lei que fizesse isso. E gosta de receber o cachezinho, opa, né? Mesadinha, aí ele fica na rua lá e tal. Então, esse povo que é, não pode deixar crescer muito, porque eles começam a mandar nas eleições também, né? Mas eu tenho esperança que esse ano vai dar uma mudada.
0: Pelos tropicalientes que nós vimos agora.
2: Pelos ventos.
0: Pelos tropicalientes que estão agora.
2: Sim. Uh-huh.
0: Duas semanas antes do primeiro turno é que a coisa não está boa. Exato. Se bem que a eleição...
1: Não, e foi um pedido do Lula.
0: Sim, se bem que a eleição, ela só vai ser decidida lá na frente. É só quando terminar, quando abrir o último voto, aí você fala...
1: É verdade.
0: Aí acabou a eleição. Porque ainda tem os votos do Norte. Tem muita coisa que vai acontecer. Mas pelo andar, isso aí, eles só iriam na última semana.
2: Isso é um sinal, né?
0: Que aparece lá.
1: De bondade também. Por que ele não fez isso nos últimos 4 anos, né? Não, agora eu vou baixar imposto, agora eu vou dar, vou dar cultura para vocês, né? Vou dar cultura para vocês.
2: Acabar com a Bert.
1: Por que não deu nos últimos 4 anos?
0: Exato. É, caneta emagrecedora.
2: Sem não tem nem de pirona. Caneta emagrecedora e ovo. Já é uma dieta que o cara...
0: O que mais, professor?
3: Não, eu ia perguntar pro Roger.
1: Diga.
3: Que ele é mais experiente. O seguinte, muita gente fala que a população olha duas coisas. Olha inflação e olha desemprego. O cara olha assim, se ele vê que o negócio está indo para o buraco, ele fica...
1: O desemprego diminui, né? Eles estão agora, recebem a graninha, já... Não, estou empregado.
3: É, até porque só conta com desemprego quem procura emprego e não consegue.
1: É, pode crer.
3: E nesse sentido, você acha que o povo está mais irritado? Eu acho que a inflação o mercado está pegando. Agora, desemprego, mais ou menos, porque tem essas bolsas, né?
1: Eu acho que está pegando. Eu acho que tem bastante gente vendo que não... A picanha não rolou, a abóbora já não está rolando, né? Tá difícil do cara comprar. Outro dia eu vi um vídeo até de uma pessoa que foi fazer um hambúrguer em casa, saiu caríssimo porque tinha que comprar carne, tinha isso, tinha o gás, tinha aquilo. Então está pegando isso também.
0: É.
1: Mas eu acho que o que deu uma mudada aí foi essa baixaria que pintou ao vivo. Isso dá uma desconcertada também, mas mais no pessoal, o intelectual de esquerda, né? O pessoal lá que está tranquilo, recebendo a mesada e come, estou tomando minha cervejinha, esse é mais difícil de mudar, né?
2: Sim.
1: A gente tenta mudar os que entendem, né, alguma coisa, quer dizer, mais o pessoal que eles chamam de direita, de ultradireita, de extrema-direita e tal, né? Porque...
0: É, porque se você... Eles falam que tem lugar que tem mais Bolsa Família do que trabalhador. Muitos, é isso, né? Tem muito lugar no Brasil que tem mais Bolsa Família do que trabalhador. É uma coisa, é insustentável.
3: Mas não é só o Bolsa Família, são inúmeros programas que
0: sim,
3: dá uma
0: acomodada. Mas chega uma hora que isso fica insustentável, né, Sam?
3: Sim, porque...
0: O
3: dinheiro tem que sair de algum
0: então,
3: lugar.
0: Então, essa... A discussão, é essa. Tudo bem que o político, ele quer o poder. Então, ele chega na época da eleição, ele vende até a mãe dele para ele conseguir
1: o poder.
0: Mas
1: é pouco, não é? Você, da economia...
3: Não, o valor...
1: Eu digo, o valor total.
3: O Bolsa Família não, é um programa importante, assim. Sim. É um programa importante. O que
1: é
3: a
1: um
3: gente...
1: programa que tem nos Estados Unidos, mas nos Estados Unidos ele fica oferecendo, olha, sinto esse emprego aqui de acordo com o que você sabe fazer. O cara tem que ir atrás.
3: Sim, e na pior das hipóteses, você tem que arrumar alguma coisa pro cara fazer, porque você dar um dinheiro sem contrapartida é ruim, de qualquer forma, né?
1: E não é que não falte coisa para fazer.
0: Então, mas o Bolsa Família é para ter filho na escola. Esse era o princípio do Fernando Henrique.
3: É, que tinha
0: Fernando
3: Henrique. Evasão, né? Porque a criança ficava ajudando.
0: Você tinha
3: o pai,
0: filho
3: mãe,
0: na escola.
1: Dizer, o quanto o governo gasta com
3: o
1: Bolsa Família?
3: O volume não é grande.
1: Não é grande.
3: Se você pegar incentivos.
1: Eu ouvi dizer, não sei se é verdade, que as viagens do Lula custaram mais do que o Bolsa Família.
4: Pois é.
1: Não é?
3: Vamos pegar aqui.
0: Beneficiou uma família. Vai lá, Sami, faz alguma coisa.
4: Acorda aí, acorda.
0: Tá muito
4: explícito.
0: Ele comprou uma mansão agora. Só pensa na mansão dele.
2: Só faz a reforma.
4: Comprou uma mansão pro cachorro.
3: O orçamento federal gira em torno de 158 bilhões. O valor anual.
4: Mas paga.
3: Aí, se a gente pegar o valor anual das viagens do governo em 2026.
0: Não, mas não é 158 bi, pô.
1: Só
0: não,
1: essa não última aí foram 73 Aspone lá pra...
3: É, são 2 bi, não.
0: 2 bi.
4: Carreta,
1: o que?
4: Não...
1: O que gastou de viagem?
0: É.
3: Mas que é muito, né? 2 bi.
4: Porra!
3: É muito.
1: Mas o Bolsa Família é torno de
0: 158.
3: 158.
0: Olha a carreta furacão que foi pra China.
4: Ó, que coisa linda.
2: Olha
1: aí, ó. É mesmo?
0: Olha lá, essa carreta furacão foi pra China.
2: Aumentou a população da China em 30%. E não ficaram no Airbnb,
0: olha
2: lá, não.
0: É tudo a gente que paga. Viu? Não acho que é isso aí, que o governo, que o tesouro é deles. O tesouro é já o nosso dinheiro.
2: Nova York, a turma foi também.
0: 72 foram lá com o Lula.
1: Né? Só vamos, no... tesouro, não se misture com essa gente.
2: Ô Roger, você é um cara que gosta, né? Você tem uma presença legal na rede social, porque você tem uma coisa que eu acho muito legal, que você provoca uma ironia, né, no pensamento.
1: Obrigado.
2: Não, porque a turma que está te assistindo ou está te vendo lá, quando você publica, tem um pensamento que você quer, né, expor o que está acontecendo de hipocrisia. E você faz isso com uma habilidade. Acho que no começo te desgastava muito, você pegava muita pilha, e agora você já pegou a manha.
1: Isso.
2: Por exemplo, quem é um cara da esquerda que você adora dar uma pilhada? Eu vi que teve o Tony Bellotto. Quem é um cara que você fala, meu, esse cara, eu conheço ele, ele está falando, eu não concordo, mas eu vou colocar a minha opinião.
4: Sim.
2: Da onde você está debatendo lá, quem que sempre gosta de...
1: Eu gosto de avacalhar, né? Tem esses, essa última, o duplo Debbie Lloyd, o Lindbergh e o... E o Janones, né, que aparece, vagabundo, não sei o quê. Tem o... Eu esqueci o nome do cara também, mas é... Como é que é o nome dele? Tem ele, o pai, o filho. O filho sumiu um pouco.
0: Noblar? O Noblazito?
1: Noblar.
0: Noblar. Guguinha, porra. Nossa, nosso Guguinha.
2: Guga Noblar.
0: Guguinha já foi. Já foi.
1: Velho Noblar. Noblar sumiu, mas já foi o pai é assim. Do Noblar.
0: O pai é o papo, o velho Noblar.
2: Você discute com ele.
0: Você bota
2: lá,
0: pilha?
1: Eu escuto, eu só avacalho quando o cara dá uma opinião.
3: Quando ele sai, sabe? Muito do...
1: Que legal. É legal como você ignora os fatos pra... Né?
2: Ele se divide. Diverte, né?
1: Eu me divirto, é meio isso. Porque eu virei, né? Eu queria falar da a falácia do espantalho. Vocês certamente conhecem, mas
0: sim,
1: é o
0: claro.
1: Que acontece.
0: Você acha que se foi colocado nesse...
1: Ah, direto. Porque, quer dizer, eu até gosto do Jair e tal. Mas, assim, meu lance é muito anti-Lula, anti-socialismo e tal. E daí começa a dizer... Ah, sei lá, primeiro dizem do Jair, diziam, ah, ele é misógino, ele é homofóbico, não sei o quê. O cara faz uma piada de tiozão, ele não gosta de mulher e tal. O Lula faz a piada? Não.
4: Ah, é brincadeira.
1: Piada, sim. Isso, o cara é pô, do boteco e tal.
3: O grelo
1: e daí
3: duro.
1: Você, porque votou no cara, passa a ser igual ao cara que eles acham que é.
0: Que é o espantalho, né?
1: Que é o espantalho.
0: Que é o que eles fazem.
1: Que é o que eles fazem. Então,
2: otulam.
1: O cara, pô, eu tô, sei lá, vou fazer um show, sai no site do 89, vão os caras lá só pra dizer, ah, eu não vou porque esse cara é homofóbico, porque esse cara é misógino. De onde você tirou isso, entendeu? É fascista e tal. Então eu já vi.
0: É engraçado,
1: isso.
0: Eu acho engraçado.
1: Pois
0: isso
1: eu falei.
2: O rótulo,
1: não,
2: né?
1: Como você falou, não vou mais pegar a pilha porque eu já entendi qual que é o lance.
2: Como funciona também.
1: É.
2: E aí fica legal, porque você coloca a notícia, pega a hipocrisia do cara que tá falando e não leva pra...
4: Mas
2: porque...
4: E nessa questão da música.
1: Mas não adianta tentar convencer a esquerda. A esquerda é aquilo lá. Sim. E... né?
5: Agora nessa questão da
0: música. Você, então, mas você acha que essa, você acha que essa é a esquerda, esquerda, esquerda?
1: Não, tem,
0: eu
1: tem,
0: acho que
1: tem,
0: não
1: tem,
0: é
1: tem uma
0: a esquerda.
1: Esquerda que você não sabe, porque pelo Twitter você não sabe. Às vezes é um moleque que ouviu isso, entendeu? A turminha dele tá nessa, isso. Então ele fala igual para como todos nós, a gente precisa, né? Ou
2: pertencimento.
1: Aparecer, pertencimento e tal, né? E tem os que sabem o que estão fazendo também, né? Esse,
2: aí é
1: sim,
2: canalice.
0: Orquestrado.
1: Esse, é, orquestrado e tal, né? E que foi no que eu, no começo, quando começaram a me xingar, uns outros que já estavam no Twitter há mais tempo falaram, não, isso é, pá, os caras juntam para falar mal de você.
0: Então, mas por exemplo, vou te dar um exemplo. Eu acho que sempre o rock and roll sempre foi uma coisa assim, meio revolucionário, meio contra que...
1: Sistema.
0: É sempre anarquia, contra o sistema, é sempre...
2: É isso aí.
0: É sempre da anarquia, é mais aí. Pra esse lado, né?
3: Sim, é meio...
0: Eu tava vendo o Flauzino. O Flauzino.
2: O Flauzino,
0: pô, do Jota Quest.
2: Rogério.
0: Flauzino.
5: Grande Flauzino.
0: O Flauzino foi gravar o Tim Maia. E tem a música do Tim Maia.
1: É, eu vi. Ele
0: que é
1: se justificar.
0: Ele mudou a letra. É. Do Vale Tudo.
2: Sim.
0: Porque Vale Tudo tem um trecho da letra que
3: vale
0: fala. Só não vale dançar homem com homem. Nem mulher com mulher. O resto vale.
1: É.
0: Aí ele mudou a letra e coloca. E pode agora dançar homem com homem e mulher com mulher. Viva a diversidade.
2: Ah, não. O Zinho é nosso amigo.
0: Eu falei, não. Eu acho que o Tim Maia, nesse momento, eu acho que ficou muito triste.
1: Ele
0: com
1: disse
0: essa...
1: que tem a gravação do Tim Maia falando assim também e tal, mas, enfim... Essa patrulha, entendeu? Que é, você fala, ah, agora o pessoal acha que então ser de esquerda é que é o revolucionário. Mas peraí, a esquerda é a situação.
2: Exato,
1: eu
2: é o sistema.
3: 20 anos.
2: É o sistema.
3: 20
2: anos. Sim, claro. O Mano Brown falou. O Mano Brown desse depoimento, né, o Mano Brown? Que ele fala que ele está há muito tempo e agora ele está 20 anos no poder. É. Né, com o mesmo governo, ele vira o cara
5: coisa.
2: Que é o conservador. Porque ele não pode...
0: Mas é que ele envelheceu também.
2: Tudo bem, mas
0: ele
2: é
0: envelheceu.
2: Isso.
1: Além, além de ser uma besteira, desse negócio de rock de direita e de esquerda, porque é revolucionário, caramba. Se fosse o caso, eu sou revolucionário. Os outros de esquerda são os reacionários.
5: Exato.
1: Não é?
3: 20 anos de poder, pô.
1: É, pois é.
5: Agora, o Roger, nessa questão, que nem o Zuckerman falou, ah, você gosta de ficar cutucando alguém, mas tem alguém da esquerda? Porque a gente viu, eu acompanho bastante, teve muitos amigos de bandas que tretaram, voltaram a se falar. Teve alguém assim, de esquerda, que você gosta de trocar ideia, que é um cara bacana, que sabe separar essa questão da política e você
1: Olha,
5: é um amigo
1: eu
5: que tá correndo
1: sigo
5: desde lá de trás.
1: E apoio, assim, às vezes retuito. Meu, eu tenho um problema de memória agora. Sabe que eu fiz 70 anos semana passada.
2: Tá bem.
5: Melhor que o Santos.
1: É um político, ele era do PCB, ou é do PCB, PCdoB.
0: Sabe? Ah, é o porra, que vem aqui.
5: Rui Pimenta?
1: Não.
3: Rui Pimenta
1: não. Esse outros. Também. Mas é um mais Você velho, eu esqueci o nome dele aí também. Mas enfim,
2: foi no chat.
1: Oi?
2: Foi no GPT. Foi aí, vai colocar.
3: Lá. PC do B?
1: É?
0: Quem era do PC do B?
3: PC do B?
0: Paulo PCB. O Aldo Rebelo?
5: Aldo Rebelo?
1: Não.
2: Pontou.
0: O Rebelo é nacionalista. Orlando Silva. Orlando Silva é o comunistinha, querido.
5: Menino, menino, menino.
0: Tem que fazer um break, Dedê?
5: Eu vou fazer. Enquanto ele lembra.
0: Deixa eu só. Enquanto a gente lembra aqui, pra você que tá na rede de rádio, estamos conversando com o Roger aqui. O Instagram dele é. Roxmo, R-O-X-M-O, R-O-X-M-O.
1: Roger Moreira e o X no meio.
0: É isso aí.
1: Roger já tinha, até Roger Moreira já tinha.
0: Tem o um Instagram aí pra você seguir e tem apresentações, né, Roger? Onde é que você vai estar? Cadê aqui? Eu tinha aqui.
3: Cadê a agenda?
0: Cadê a agenda, Dedê?
1: Eu vou estar em Campinas dia 10.
0: Campinas dia 10.
1: Pirassununga dia 17.
0: Dia 10 de outubro em Campinas, Pirassununga dia 13. São duas apresentações. O Roger não gosta de avião, então ele faz shows
2: pertinho.
0: Ele só vai quando ele quer.
2: Ele escolhe a agenda. Tá
0: agora, certíssimo. Eu vou dizer pra você, é um show...
5: É incrível, tá maluco.
0: É espetáculo. Você gosta, né,
5: eu
0: gordão?
5: Eu gosto pra caramba. Gosto. O último que eu fui foi lá do lado do Alba.
0: Eu vou falar pra você, tem dois shows que é o Raimundos e o Traje.
2: São muito bons.
5: Sempre
1: eu
5: que tem, eu
1: tava falando de alguém do meio, né?
0: Deixa, pera só fazer um breakzinho aqui, ó. Então vou fazer o break agora pra rede de rádio. A gente volta já, já.
1: Eu não sou seu.
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3: Ele sempre falava, você não lança um disco de Natal e tal. Ah, mas não, não é o caso, tal. Não tem. Nos Estados Unidos é.
4: Sim, é uma tradição.
3: Edição, é. Né? E aqui nem tanto, a gente ouve as próprias músicas americanas.
5: É, aqui
3: tal,
5: é só,
3: né?
5: A Simone.
3: Mas, como caraca, pintou essa situação, eu acabei fazendo duas músicas, uma com parceria com o Danilo. E já que estão feitas, né? Nós vamos lançar aí, então, né? Eu mandei uma cópia aí pra você.
4: Que é essa aí, ó?
3: Olha lá,
4: ó. Exclusivo. Isso tá tá no
5: filme. No filme?
4: Não, não. Essa, o Natal, Natal.
3: Vai estar nos créditos finais. É a que sobrou, vamos dizer. Sim.
4: E a sua?
3: Essa é a minha, a que sobrou. E tem a outra dele que vai estar durante o filme, numa situação que ele tá montando uns arranjos de Natal. O tema do filme, o Danilo. É, produtor, diretor, ator,
5: compositor,
4: roteirista, tudo.
3: Ele é um preso que sai na saidinha de Natal, ele sai e o filho dele quer ver um Natal tipo americano, então ele vai fazer isso, mas

0: da maneira dele. Enfim, esse é o enredo do filme.
1: Muito bom. Né?
0: O Rogério é um dos duendes que quer.
2: É, é a bola.
1: Eu sou parente da.
0: É um parente.
1: Sou um parente, um agregado da família aí. E o filme tá bem bacana, que é um elenco muito bom, meu.
3: É um dos duendes.
0: Ele não mundo, né?
1: É um dos duendes.
2: Você é minha rede.
4: Eu não fui convidado, senão eu faria com uma hora.
2: Você me faz o calma, que esse cabelo me chama. Esse cabelo é árvore de Natal.
3: Hein, Rogério?
4: Camila me chama,
1: mas a moita de Natal.
3: Mas a tua música já tá no Spotify, essa nova
0: não, ainda
3: sua.
0: Não.
3: Ainda não?
0: Eu não sei bem como colocar no Spotify, né? Também se alguma gravadora se interessar, a música já tá gravada, mixada, masterizada e tal. Ou a gente vai acabar dando um jeito de colocar no Spotify, no Apple Music, enfim, no YouTube. Mas por enquanto a música tá feita, eu não... Preciso pesquisar como faz essa juventude aí, né? Com essa coisa ali.
1: Essa coisa desses jovens aí.
0: Essa coisa dos jovens,
1: internautas.
0: Né? Eles, como é que faz.
3: Eles inventam muita coisa nova, né, Rafa? Mas você sabe que a música do Ultraje, né? Ela tem muita filosofia. Quando você começa... Porque ela é uma zoeira, mas é uma zoeira que tem um fundo.
1: Uma provocação.
3: Ela tem um fundo. Não é uma
0: essa
3: zoeira...
0: também tem. Fora a que é do filme, que é mais específica, fala sobre o Natal normal, tal, família, coisas assim, né? E, enfim, essa é a minha visão de tipo, olha, se gostar, gostou, se não gostar, azar e tal. Mas é... ela dá para ser extrapolada para o resto dessa situação de hoje, que tem lado, tudo tem lado, entendeu? E é um lado político, e é um lado... Você viu o que aconteceu com o Ed Sheeran, por exemplo?
3: Sim, sim.
0: Quer dizer, parece que os caras estão salvando o mundo.
1: Sim. Né? Leu no TP o discurso dele também, né? É? Quando ele vai pedir desculpa,
0: é.
1: Né?
0: É lógico. Então é ridículo isso. E tá difícil das pessoas perceberem o estado de ridículo que a gente atingiu, né? De cretinice e de... Fala, entendo que o pessoal está te forçando a fazer uma coisa. Quando você falou do Flauzino, que eu gosto muito do Flauzino.
3: Pô, eu adoro o Flauzino, sim, mas eu achei...
1: Demais.
3: Eu achei
1: errado.
0: Agora você tem
1: gente
0: que dar
1: boa.
0: Satisfação para uma certa...
1: Isso aí.
0: Porra, meu.
1: Isso aí. Não pode.
0: Por quê? Entendeu? Quer dizer, ainda que o cara fosse... Por exemplo, o cara ser... petista, ele pode fazer o que ele quiser. Ele pode, né? Mas se você faz uma piada, você é isso, é aquilo, não sei o quê. É o pensamento do cara. O que você pode fazer? Bom, eu não gosto dele, porque Acabou. Ele faz isso e pronto. Né? Agora, não, ele está errado, ele merece
1: queimar
0: morrer,
1: nele, né?
0: Ele precisa queimar na fogueira. Tá ridículo isso.
3: Então, mas isso é o problema que tem em rede social, porque o cara, todo mundo quer muita aprovação. E às vezes você é fã de alguém porque aquele cara mexe com você. Às vezes você briga muito com o seu ídolo, porque você não concorda com o seu ídolo, mas você acha tão bacana aquilo que o cara fala e você respeita tanto a opinião do seu ídolo, mas você não gosta dele. Só que você reclama na rede social com o seu ídolo, ele vai querer que você... Dê o carinho pra
1: ele. E perde a identidade.
3: Totalmente.
1: Porque você gosta do cara por ser aquele cara.
3: Aí ele não é. Aí você vai cagar pro cara, porque ele vai ser igual a você.
0: Quando a gente apareceu, por exemplo, muita gente provavelmente não gostava da gente. Mas a gente não sabia. Agora eu fico chateado de cara não gostar por um motivo errado.
1: Não pelo artístico, né? Pela opinião que não respeita.
0: Essa é uma bandinha de quinta. Não, a gente é uma banda muito competente. Né? A gente toca de tudo e toca bem e tal. Então, esse tipo de comentário eu acho chato, porque, pô, não é isso. Você falar, ele é fascista, também não sou, entendeu? Mas eu não gosto dele porque... O que é a verdade? Eu não gosto dele porque a minha turminha... parou de gostar dele, ou porque ele é contra o PT. Esse é o motivo real, né? Agora, eu não gosto porque eu não gosto de rock. Também, normal. Né?
1: Estilo musical.
0: Estilo musical. Agora eu falo, não, porque ele é uma bandinha fuleira. Não, desculpe, mas não somos. Né?
1: Uma vira chacota.
0: Prova, argumente, me prove isso.
3: Mas
0: você
3: gosta de brigar?
0: Não, eu gosto de me divertir.
1: Não, mas eu acompanho ele.
2: O Roger é impossível no Twitter.
1: Ele fazia mal no começo, e agora ele tá na zoeira.
0: Eu não levo o desaforo pra casa. Isso era uma coisa que eu aprendi em casa, entendeu? Os caras xingam, eu xingo de volta. volta, bate, eu bato de volta. Ainda e mais tal. Ainda. Mas eu gosto muito de me divertir.
2: Por pilha.
0: E daí agora eu aprendi, como ele disse, antes era pior. Né? Agora eu aprendi, ah, tá, é por causa disso. Ou às vezes eu tô debatendo, eu tô brigando. Como eu disse, pode ser um moleque de 12 anos, eu não sei.
1: Você bloqueou o Carlinhos 22.
2: Outro pode dia o chat GPT.
1: Eu acompanho o Roger.
2: Ele bloqueia. Assim.
1: Eu acompanho o Roger, outro dia ele tava brigando com o cara com a foto do Naruto lá.
2: Então.
4: Era o Alba.
2: O cara é Pokémon 2.
1: Era
2: o
1: irmão do Alba.
2: O Roger xingando o cara de
3: lista. Que nem o cara outro dia, ele tava brigando, sabe essas coisas automáticas? Que tem no... Ele brigando com a secretária automática. Ele brigava com a
2: Ura.
3: Automática. Não, automático.
2: Cara, o atendimento. Eu me diverto. Cara, briga com micro-ondas, pô.
0: Mas tem, né? O algoritmo começa a lançar aquelas perguntas idiotas. Você sabe que objeto é esse? Porra, claro, é um clipe.
2: Tá vendo,
0: né, meu? Não, não sei.
2: Quantos ônibus tem aqui? Toma banho.
3: Mas você fica bastante? Assim, no...
0: Não fico
3: quantas
0: bastante.
3: Quantas? Sete horas?
0: Eu acordo... Né, escovo o dente, tomo café e tal, e vou pro computador. Aí eu fico lá essa hora e tal.
2: Pilhando os esquerdistas.
0: Isso é por volta de 11, meio-dia, a hora que eu tô aqui, eu devia estar lá agora fazendo isso.
3: Mas você sabe que o problema do esquerdista é que ele perde na zoação. Que é um negócio do.
2: Ele não aceita,
3: Não é. É um negócio do Flauzino. Porque o cara da esquerda, ele é a posição, é a elite, é os tropicalientes, cantores tropicalientes. Eles têm que defender muito o establishment.
2: O sistema.
3: E o cara que está para cá, para o outro lado, o cara que é mais à direita, ele pode zoar à vontade.
2: Tem a liberdade.
3: Porque zoar. Isso, ele tem credencial, ele tem credencial para zoar. Por isso que a direita é difícil fazer humor. Porque ela tem que... A esquerda
0: eles são daltônicos de humor.
3: É difícil fazer humor. Porque qualquer coisa que ele vai fazer de humor fica panfletário.
2: Isso.
3: Entendeu?
2: Ele pode ser preconceituoso.
0: Humor, as charges da Folha. O humor de esquerda é panfletário.
3: É panfletário. É. Humor, e você percebe, quando você percebe que é panfletário, você não gosta. Você fala, não, isso aqui...
2: Isso é forçado.
3: É, exatamente.
0: Piadas com... Para mim, piada é... Engraçado ou não é engraçado?
3: Isso.
0: Pode até ser com o Bolsonaro, pode ser o que for. Ou pode ser comigo.
3: Sim.
0: Acontece direto lá no The Noite e tal. Ou é engraçado ou não é engraçado. Mas é isso daí que não é. Ela não é engraçada, ela é uma cutucada, ela é panfletária.
2: Não é o humor do bem ou o humor do mal.
3: Não. Muito bem. Bom, então, mais uma vez, vou passar aqui a agenda do Ultraje. Eles vão estar. Dia em Pirassununga tá aí no dia 17, mas é o cara do TP dá uma dormida, se você voltar um pouquinho lá, a galera acordou. Dia 10 de outubro em Campinas e dia 17 de outubro eles vão estar em Pirassununga. Oba. Tem uma música nova do Roger, assim que você lançar, avisa a gente aqui,
0: obrigado.
3: Que a gente toca, que a gente faz um... Pô, e vê se aparece, né, Roger? Boa.
0: Eu apareço, eu levo uma hora para chegar aqui, não é?
2: Rolê. Precisa jogar na nossa
0: adoro
2: cara
0: vocês,
2: também.
0: Mas eu levo uma hora para chegar.
2: Já tá voltar, arrependido, ainda. No meio da entrevista ele se arrepende. Ele sabe, puto, tem que voltar, meu.
0: Sammy vai São te Paulo é impraticável, então, hoje em dia eu praticamente, né, fico ali na minha região, como os shows também, por aí.
3: Sim, só na...
2: show na esquina de casa.
0: Mas, pô, eu faço o sacrifício, entre aspas, porque, pô, aqui eu gosto muito de vocês.
2: Valeu.
0: E minha mulher assiste todo dia.
3: Porra, obrigado.
0: Ela episódios que ela perdeu, ela vai voltando e assistindo. Ah.
3: Pô, obrigado.
0: Colecionadora de
2: nem a gente.
3: Tá vendo? Só
2: isso.
3: Aqui? Que honra, que honra. Como é que ela chama?
0: Mariana.
3: Mariana, muito obrigado. Pô, uma honra. Obrigado aí pela sua audiência.
0: Exatamente.
3: É isso aí. Obrigado, Roger.
0: Obrigado a vocês.
3: Prazer receber o Roger. Valeu. Tá aí pra vocês. Põe a rede social pra você ir lá brigar com ele.
2: Isso.
3: Arroba
2: muito
3: lá, Roximo. R-O-X-M-O. Isso. R-O-X-M-O. Vamos lá, Reginaldinho. Manda bala.

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Uma excelente tarde para todos nós. Hoje, quinta, dia 24 de setembro. Conto com a sua participação a partir de agora aqui pelo nosso WhatsApp, com a sua mensagem de voz ou de texto no 11994118221. Aí você se identifica, fala seu nome, pode falar também o nome da sua cidade e mandar um alô para quem você quiser, tá bom? Fica à vontade aí no recado, 11994118221. Vamos começar com o cara das antigas aqui, hein? O holandês DJ Jürgen. É o mesmo que produziu Better Off Alone. O cara começou no rádio e na cena de clubes ainda nos anos 80. Chegou a ser residente da Space Ibiza, uma das principais referências da dance music nos anos 90, e de lá pra cá vem atuando em clubes importantes da Holanda. Aí, nesse ano de 2026, ele foi pros estúdios e produziu

brother. Cara, Mike de Itapema, manda um abraço aí pros meus amigos Arthur, Matheus e Tiagão. Um abraço aí. E outra coisa, Alex, estende esse programa, cara. Planeta DJ tinha que ser no mínimo umas 3 horas. Um abraço.

Boa tarde, Alex. Aqui é o Eliseu de Sorocaba, São Paulo. E aí, tudo beleza? Passando para dar um alô e mandar aí o Planeta DJ para todos os ouvintes. A música eu nem vou pedir, porque você manda muito bem. 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

Fala, Alex. Boa tarde, meu amigo. Luiz Carreteiro, passando aqui por Curitiba. Alex, toca Medusa pra nós aí, beleza? Boa tarde a todos aí, Planeta DJ.

Fala, Alex. Boa tarde. Otávio aqui de Itapeva, São Paulo. Alex, toca pra nós aí, David Guetta com o Snoop Dogg. Eu falo isso pra todo mundo aqui de Itapeva aqui. Um grande abraço pra todos aí. Valeu, tamo junto.

0: Canadá. Guetta e Snoop Dogg, Sweat. 11994118221. Deixa eu mandar um alô aqui para o Thales, de Minas Gerais. Ah, que programaço esse de hoje, meu irmão. Parabéns, valeu, meu querido Thales. O Júlio César tá falando assim, ó, não solta mais o áudio do parceiro. O que que ele mandou pra mim aqui? Não, ele mandou ontem esse daqui, mas vamos ouvir esse mesmo, vamos lá.
1: Fala, Alex, jogador, beleza? Júlio César. E estou aqui junto com Cido Aparecido do Santos, taxista. Vamos pra cima. Somos de Porto Feliz, estamos na cidade de Itu. Vamos pra cima, vamos produzir, vamos trabalhar, vamos ganhar dinheiro, Alex.
0: Tá vendo? Soltei, cara. Vamos lá, e o Mauro de Ivaiporã também tá na área, mandando o seu alô aqui pelo nosso Whats. O Sérgio de Uberlândia, Minas Gerais. Um amigo aqui falou que tá mil. Deixa eu ver se eu pego o nome dele aqui. Quem é? Deixa eu ver aqui. É o Cid, final de celular 4308, participando aqui, eu acho que pela primeira vez. Seja muito bem-vindo, meu querido Marcos Salviano, tá na área também. Quem mais tá por aqui? O Freitas de Caruaru. Tá ligando aqui no celular da rádio, Freitas. Quem mais tá na área aqui? O João de Araquari, Santa Catarina, Rafael de Gama. O Marcos Duda do Espírito Santo, o Danizo de Itapemirim. Olha a galera capixaba aí na área, hein? Leônidas de Manaus também mandou mensagem aqui pra gente. Fernando de Aracaju. Quem mais? O Otávio de Itapeva, o Renato de Ribeirão Preto. Quem mais? Elisiel de Sorocaba, o Gustavo de Poços de Caldas também participando aqui com a gente nesta tarde de quinta. Luciano de São José dos Campos, Lucas de Aracaju, Antônio Silvestre de BH, Rafael do Espírito Santo, Pedro, Rio de Janeiro, meu querido Rio de Janeiro, Whindersson Fábio de Cabedelo, cidade linda aí, o Darlan de Manaus também na área, Reinaldo de Maringá e por aí vai. 11994118221. Daqui a pouco tem mais Planeta pra você. 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
0: De volta na Pan.
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0: Bora, Planeta DJ. E hoje a galera do Espírito Santo está representando aqui no nosso WhatsApp. Tem aqui o Paulo Sérgio de Cocal, Santa Leopoldina. Acho que está participando aqui pela primeira vez. Valeu, Paulo. Seja muito bem-vindo ao Planeta DJ. De Valparaíso, está o Hélio aqui participando com a gente também. O Júnior de Campo Mourão. O Gabriel de Sabará, Minas. E também a galera que mandou WhatsApp para a gente aqui. WhatsApp de voz, áudio. Bora ouvir.
25: Boa tarde, meu amigo Alex. Aqui é o Marco Duda do Espírito Santo.
0: Aí, ó.
25: Passando aí para desejar a vocês uma ótima tarde a todos os ouvintes do Planeta DJ. Estamos aqui ligadinho de volta às tarefas. Aí, meu peixe, depois você manda a listagem aí pra nós dessas...
0: Já comigo.
25: Da seleção de ouro aí. Melhor DJ do planeta é Alex. A número um do Brasil, Planeta DJ. Tamo junto, um abraço, meu querido.
0: Valeu, meu querido. Obrigado pela sua participação mais um.
26: Ei, Alex, boa tarde. Cibele, Descontagem, a Bela.
0: E aí, Bela?
26: Toca aí pra nós, Eurythmics.
0: Eurythmics.
26: Nó, tô aqui.
0: Ah.
26: Que calor.
0: Então.
26: Beijo pra você de Minas, viu?
0: Pra você também.
27: Fala, Alex. Aqui é o Juninho da Escavadeira de Caratinga.
0: Aí sim, hein?
27: Cara, não tem nem como pedir música. Você só toca pedrada.
28: Boa tarde, Alex. Beleza? Maurício de Goiânia.
0: E aí, Maurício?
28: Hein?
0: O
28: cara acabou de falar aí que o programa tinha que ser 3 horas. Vai ter que fazer uma votação aí pro programa DJ alongar, hein? Abraço, Alex. Bom trabalho pra você. Ótimo trabalho seu, né? Maravilha. Parabéns.

Fala, Alex, minha primeira vez aí na Jovem Pan, a melhor do Brasil, a número um, o melhor programa de todas as tardes. Deu 2 horas, eu corro na frente do rádio, porque eu e meu cachorro amamos. Jovem Pan, a número um. Beijos aí dos mineiros aqui de Jacutinga, sul de Minas Gerais. Beijo da bombeira.

Planeta DJ aqui na número 1 do Brasil. Galera, bombou aqui no nosso WhatsApp, 11994118221. Deixa eu mandar um alô aqui pro Sérgio, de Minas Gerais. Está fazendo aniversário hoje, mandou um áudio aqui pra gente. Valeu, Sérgio. Felicidades pra você, meu querido. Alô também aqui para o Sidney, de Capão Bonito, para o Gabriel, de Sabará, Minas Gerais, o Ataíde, de Esmeraldas. Quem mais está por aqui? O Gé, de Tauba, Texas, de Feira de Santana, o João Rafael e por aí vai. Obrigado pela participação de todo mundo. Amanhã, depois do Pânico, tem mais. 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

0: Soul. Antes teve Olivia Dean, Man I Need, Treasure do Bruno Mars e a colaboração entre Dua Lipa e Da Baby, Levitating. A gente já volta aqui na Pan com uma clássica pra você.
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0: Aqui na Pan, Katy Perry, The One That Got Away, teve dias melhores, Jota Quest. A gente curtiu também Ted Swims, Lose Control, assim como Ed Sheeran, Shape of You. Você está na Pan, a número 1 do Brasil. Aquela parada rapidinha para o intervalo e já voltamos com mais para você.
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0: Lola Young Messi, fechando mais uma edição das 7 melhores pra você.
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5: 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Pergunta para quem atender em Goiás se dá para andar de carro com o vidro aberto. Pergunta se a pessoa pode andar falando com o celular na rua. Pergunta se o estado melhorou depois do Ronaldo Caiado. Se você gostar das respostas, aí sim a gente muda o número. Aí é 55.
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1: Em destaque aqui na Pan, Sienna Spiral, Great Expectations.

0: Esse foi o Ted Swims na Pan The Door. Break rapidinho aqui na número 1 do Brasil e a gente já volta com muito mais. Fica por aí. 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
11: É quinta-feira, porque você mexer de novo,
12: tá,
11: eu vou mandar trocar os
12: móveis.
11: É você que não para de mexer, desencosta as costas. Você não tá
12: encostou?
11: Num sofá do cinema, não, menino.
12: Oh.
11: É pra ser desconfortável, é trabalho. Rende o bloco,
12: gente.
11: É pra aconselhar as pessoas. Não é pra você estar se sentindo na massagem, não.
12: Não, ele é confortável.
11: Quer que eu conto aqui a massagista que vocês andam procurando?
12: Não.
11: Todo mundo indo num lugar
12: não,
11: aqui
12: não,
11: do lado
12: não,
11: da
12: não,
11: Paulista,
12: não, não.
11: Gastando dinheiro nessa palhaçada. É só, como homem é trouxa, né? Sentaram três aqui, é só dar meia corda que eu já sei coisa que pode dar briga no casamento de todo mundo. É. Já eu só enchi a bola do meu marido, tá vendo, Rogerinho?
12: Tá brincando.
11: É assim que tem que ser esperto. Vocês são amadores? Não sejam. Vocês são ouvintes do Missão. A gente é profissional. Contar o que a gente pensa 100% de verdade é no Missão. É pra um parente que você confiar e olhe lá. Ou pra um amigo. Ou é melhor pra você mesmo no espelho e rir sozinho. Do que depois ficar aí igual eles na minha mão.
12: Olha só, gente. Não fique na mão de ninguém, não. Peça seu conselho aqui no 11-2870-9750. Quintou. Quinta sem lei hoje, 24 de setembro. Dia Mundial do Motoboy. Oh, que a gente hoje em dia aí não vive sem os motoboys, né? Que fazem as entregas,
11: os
12: deliveries.
11: Eu amo os motoboys, maravilhosos, tem cada um tão sexy.
12: E também é Dia Mundial do Coração, que inclusive você
11: agora
12: que é ouvinte do Missão...
11: Agora aguenta coração.
12: É, você precisa cuidar do seu, tá? Precisa cuidar do seu coração. 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Então, olha lá, hein? Olha lá, já sabe. 11-2870-9750. A quinta só tá começando e hoje tem muito. Tem história boa? Manda pra gente. Quer um conselho? 11-2870-9750.

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1: Estamos de volta com Missão Impossível aqui na Jovem Pan, com muita música e com muita história boa. Elijah, essa história começa mais ou menos assim, sem futuro. E é longa essa história, hein, Elijah?
2: Vamos sem ver futuro, que... uma pessoa sem passado aqui. É sem futuro.
1: Estou com o meu companheiro há 3 anos. Eu tenho 36 anos e ele 42. Nós nos conhecemos na academia, numa época em que ele tinha acabado de terminar um namoro de longa duração. Eu também estava conhecendo outra pessoa, mas, quando percebi que estava interessada nele, parei de seguir com essa outra história. A gente se aproximou, se apaixonou rapidamente e começamos a namorar. Ele sempre foi muito carinhoso, calmo, sabe, paz e amor? E isso me encantou muito, porque eu sou mais acelerada. Logo no começo, Lígia, ele dizia que tinha me escolhido, que queria casar comigo e construir uma vida ao meu lado. Por uma situação pessoal, acabei indo morar com ele em uma casa nos fundos da casa da mãe dele. Era simples, mas o aluguel era muito baixo e praticamente não tínhamos grandes despesas. Ele trabalhava com música e toca principalmente aos finais de semana. Quando o conheci, ainda não tinha terminado os estudos. Eu sempre o incentivei com carinho. Terminar a escola, fazer algum curso, buscar outra fonte de renda durante a semana. Como ele gostava muito de academia, até sugeri educação física. Lígia, ele dizia que achava interessante, que queria melhorar, mas o tempo foi passando e nada acontecia, sabe? Há cerca de 6 meses, decidimos alugar nosso próprio canto. Eu acreditava que assumir uma casa juntos faria com que nós dois nos movimentássemos mais. Praticamente todo o dinheiro que ele ganhava tocando ia pro aluguel. Eu ficava com o mercado, a luz, internet. O carro e algumas outras despesas também ficavam por minha conta. Então, ele contribuía, mas aquela renda não era o suficiente para que a gente saísse do aperto e conseguisse crescer. No começo, eu conversava com muito amor e carinho, incentivava e dava ideias. Só que o tempo foi passando, sabe? E nada mudava e eu ficava perdendo a paciência. Comecei a cobrar, a brigar, a me irritar por qualquer coisa e a falar de uma forma mais dura. Só que com isso, Lígia, eu fui perdendo a admiração, sabe? O carinho e até o desejo. Eu falava isso pra ele porque queria que entendesse o quanto nosso relacionamento estava se desgastando. Ele diz que me ama muito, que eu penso demais na parte financeira e que precisa do meu apoio pra conseguir se fortalecer e correr atrás das coisas. Recentemente, minha família conseguiu um emprego pra ele.
2: Ah, que história grande.
1: O salário não era alto, mas era uma oportunidade e havia possibilidade de crescimento. Ele aceitou, mas estava muito desanimado e aparentava não estar bem emocionalmente. Acabou saindo do emprego. Foi o meu limite, sabe? Estamos separados há cerca de 15 dias. Agora ele quer voltar. Chora, diz que sente minha falta, que me ama e que pretende arrumar outro trabalho. Ele acha que eu deveria confiar nele e apoiá-lo como companheira. Então, queria perguntar para vocês. Eu deveria voltar a confiar que agora ele vai se movimentar? Ou faz sentido esperar primeiro uma mudança concreta pra depois pensar em reconstruir o relacionamento, hein?
2: Olha ela! Primeiro quero te mandar um beijo, agradecer a confiança aqui no Mission Impossible. E meio complicada essa situação, sabia? No final ali, na hora que você falou, o que, que você acha que eu devo fazer? Confiar numa mudança dele? Ou aguardar mesmo pra ver se essa mudança vai acontecer? Já reparou? As duas coisas estão baseadas no comportamento do cara. O que, que ele vai vir? Eu acho que agora esquece o cara um pouco. Porque continua, tipo, você fica falando que ele foge, mas é também como se você estivesse fugindo. Fugindo de quê, Lígia? Creio eu, você estará se perguntando. Fugindo de fazer as suas escolhas, que é o que quase todo mundo foge na vida. Por isso que um monte de gente se entrega na religião naquele ponto que, assim, até a roupa que usa tá escrito ali no trem. Porque não quer escolher. Porque escolher chama-se responsabilizar pelas suas escolhas. Isso é ser adulto. Welcome to Adultos World! Então, Miglis, o que que significa isso? O que que você quer? Porque você tá falando do cara como se fosse uma mãe cobrando um desempenho de um filho.
1: É.
2: Sobre alguma coisa. Eu espero que ele ganhe mais, eu espero que ele faça isso. Eu espero, sabe? Por mais que nada, dependendo de como a gente conte, ou de como vai falar, parece que tá sendo muito bonitinho. Porque a minha família arrumou um emprego pra ele. Você tá entendendo? Virou como se o cara fosse um problema familiar. Porque ele não tá rendendo tanto de dinheiro que você acha que é o que precisa. Sendo que pra ele, um músico, provavelmente tava bom. Pra começar, pro cara já tava bom morar no mesmo terreno da mãe. O que pra muita gente tá, e dependendo da mãe de tudo, pode valer a pena. Tinha lá um terreno grande, tinha casa lá, o cara tava lá. Você não gostou do modus operandi, que pode ser realmente um inferno um trem desse? Aí fomos pro nosso canto. Mas desde lá você já tava sempre implicando ali. Mas o que, que você quer? O empresário da Faria Lima ou o músico que vai falar quando o beija-flor vier na porta da casa? Sabe? Porque são perfis diferentes. O cara que tá lá falando da lei, da norma, não é o cara que vai ficar, sabe, fazendo carinho no seu último fio de cabelo, reparando uma massaginha no pé. Tem perfis e perfis, fia. Cada escolha uma renúncia. Anfã. Por que digo isso? Teve uma hora que você falou, ai, na hora que ele foi, ele aceitou trabalhar lá, não. Também devia, imagina o nível de coação, sua família no meio. Tipo, o cara é um perdedor. É isso que ele deve ter ficado se sentindo. Aí que ele ficou abalado emocionalmente, não sabe? Eu fiquei abalado emocionalmente. É como se você tivesse pegado os dois negócios dele lá embaixo, fizeram, iá, com a faca. Cortou a macheza do cara, tirou a masculinidade dele. Masculinidade. Ele não serve pra empresa, ele não serve pra isso. Agora ele tá emocionalmente abalado. É claro, eu tenho uma mulher que fala pra mim o tempo inteiro que eu não sou suficiente, que eu não sou útil, que paga mais conta que eu. E por quê? Se às vezes tem coisa que é de profissão. Tem a profissão que nunca vai ganhar demais, tem outra que vai ganhar, a não ser que se todo mundo é Bonovox. Acho que a maioria dos cantores, que é igual a maioria de jogador de futebol em várias profissões, apresentadores, radialistas, é um, dois, três que realmente ganham dinheiro, que faz alguma diferença, que te muda de patamar. O resto é todo mundo pagando conta, todo mundo. E a grande maioria das pessoas é assim. E não digo que ninguém quer, eu trabalho, eu amo fazer compra, tá, gente? Eu sou, aliás, é um defeito até, porque eu sou consumista. Mas, pra mim, o meu vai na medida do que eu quero. Aí tem coisa do que eu... Do gasto de energia com o prazer que é a coisa que eu vou consumir vai me dar. Dependendo, ah, esse aqui também não. Mas eu me conheço. Eu sei o que eu quero, pra até onde eu vou, não vou pôr a culpa em ninguém. É isso que eu quero dizer pra você. Veja o que você quer. Você quer se puxar muito mais? Ah, eu quero uma casa e aonde fazer isso e aquilo. Tem, por isso que eu acho que aquilo que eu falei no começo, que a sua conversa tem que ser com você. Aí você pensa, eu quero é isso da minha vida. Esse cara, pode ser que ele vire o Bonovox. Magrã, 99% de chance de não virar. Eu gosto dele assim. O que eu espero de um homem? Eu quero que ele venha provendo, eu quero que... Porque fica mais fácil você fazer suas escolhas e também não se culpar e não culpar ninguém. Porque tudo bem, tem gente que quer ganhar R$1.000, tá maravilhoso. Tem outro que quer ganhar R$1.000.
1: E esse tipo de preocupação, eu acho, Lígia, que com o passar do tempo, pesa muito na relação. Essa preocupação exagerada, porque você acaba saindo, deixando de ser casal e vira, parece que pai e mãe, né? Às vezes o marido parece que vira o filho. A esposa, entendeu? Aí fica, poxa, toda hora a mulher tá mandando o cara fazer uma coisa, mandando. Ou o cara
2: mulher
1: tá mandando a mulher fazer uma coisa.
2: No marido, é normal até,
1: não,
2: né?
1: Mas eu falo
2: mesmo
1: assim...
2: que tá falando. Sabe o que eu acho que faz muita parte? O problema do Brasil, em geral, isso. É não falar sobre dinheiro. Conversar sobre dinheiro numa relação parece um assunto delicado. Todo mundo faz curva, dá a volta pra não falar de grana. Uma das primeiras coisas que a gente tem que falar é de grana. Ah, lembrei mais uma coisa. No comecinho da sua história, você falou, aí eu mudei pra casa da minha sogra, fomos morar juntos por questões pessoais. É claro, né? Que foi por questões pessoais, sim. Mas e pelo quê? Por que tipo de urgência foi essa? Isso que eu queria entender. Às vezes você
1: as
2: passou...
1: As despesas eram menores,
2: não,
1: ela
2: e às
1: comenta.
2: Vezes você passou... Não, foi lá porque as despesas eram melhores, mas que eles foram morar juntos por questões pessoais. O que eu acho é que, às vezes, pode ter sido até rápido demais. Entendeu? Que você, em vez de estar indo ali, começando indo mais devagar, no calor da emoção, foi lá com cara e uma casinha de sapê não funciona pra você. Sabe? É. E tem muita gente que funciona. Então não tem ninguém errado nessa história. O que eu acho é que não dá pra você ficar esperando dele, como se ele fosse transformar no super-herói. Pode ser que se ele se transformasse no o Uber múltiplo ou rico empresário que você gostaria, está sugerindo, ele não continue o cara legal que você começou a gostar no primeiro momento. Então o que que Liginha te sugere? Eu sugiro você ter uma conversa honesta com você, pensando o que que você espera de um cara, o que que você precisa pra ser feliz, se aquela pessoa... consegue ocupar aquele espaço, e aí você toma a sua decisão, e não fica culpando ninguém, não, vamos te atirar a palavra culpa, trocar por responsabilidade. Você faz a sua escolha, com responsabilidade, com agindo com a cabeça em organização ali, com o coração, e vida que segue. Mas ficar aí também é porque eu fiquei com mais dó, foi do cara, sabe, o cara ouvindo o tempo inteiro que ele não consegue, que ele não dá conta, e o cara só quer escrever a musiquinha dele lá, faturar uma grana, e de repente vem maior pressão. E o cara, às vezes, tava de boa com a menina, o que ela ia ser?
1: O estilo de vida que ele escolheu.
2: Às vezes, o que ele queria era uma mulher também que fosse com ele, ajudasse a segurar lá os instrumentos. Ele tá até muito empolgado, porque ela é uma mulher mais pra frente, põe ele pra frente. Mas tem uma grande diferença entre gente que nos apoia e nos põe pra frente, e gente que faz disso uma tortura habitual, que eu vira pai e mãe na pior, entre aspas, melhor das situações ruins. Uhum. Porque tem outras que, tipo, te deprime a pessoa.
1: Sim.
2: O cara começa a achar que ele é um zé ninguém. E a mulher também começa a achar que ela é um horror. Enfim, amiga, escolhe e vá sem olhar para trás. Tem algum complemento, Tatazinho, de geral?
1: Não, eu acho,
2: né?
1: Que é
2: obrigado.
1: Isso mesmo.
2: Tchau. Até a próxima. 11 2870 9750.

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1: Tudo a culpa é do Otávio. Vamos ver mais história aí. Fala, menino, chato.
2: Estamos de volta aqui no Missão Impossível Jovem Pan, com muita música e com muita história boa. E se você tem um caso, quer um conselho e precisa da nossa ajuda, já sabe, né, Liginha? É 11-2870-9750. Pode mandar áudio pra gente, pode mandar em texto também, porque essa história de agora tá sensacional, viu, pessoal? Presta atenção, ó. Um é pouco, dois é bom. Vamos ver, hein? Somos um casal de homens gays, muito bem resolvidos, até então. Eu sempre achei que nosso relacionamento era sólido. Estávamos juntos havia 5 anos. Tínhamos uma casa, uma rotina e planos para o futuro. Até eu perceber que, para ele, aquilo já não era o suficiente. No começo, Lígia, eu pensei que fosse apenas uma fase. Só que ele começou a falar cada vez mais sobre liberdade, sobre novas experiências e sobre como alguns casais conseguiam manter relacionamentos diferentes do nosso. Aos poucos, entendi que não se tratava apenas de curiosidade. Ele queria colocar uma terceira pessoa na nossa relação. Eu nunca tinha imaginado dividir meu parceiro com alguém. Para mim, nosso relacionamento sempre significou exclusividade, intimidade e a sensação de que éramos suficientes um para o outro. Ele, porém, enxergava a possibilidade de outra maneira. Parecia acreditar que a entrada de uma terceira pessoa poderia trazer novidade, desejo e até fortalecer o que já tínhamos construído. O problema, Lígia, é que quanto mais ele insistia nessa ideia, mais eu sentia que estava perdendo o chão. Comecei a me perguntar se ele ainda me amava da mesma forma ou se simplesmente estava tentando encontrar em outra pessoa aquilo que já não encontrava em mim. Eu ainda o amava. Talvez justamente por isso fosse tão difícil aceitar que amar alguém não significava necessariamente querer as mesmas coisas. Agora estou diante de uma escolha que nunca imaginei ter que fazer. Tentar aceitar uma nova forma de relacionamento para não perder o homem que amo ou preservar aquilo que sempre acreditei, mesmo que isso signifique perder o nosso relacionamento. E o que mais me assusta é não saber se estou lutando pelo nosso amor ou apenas tentando impedir que ele mude. O que fazer num caso desse, hein, Lígia?
1: Nossa, amigo, que situation, hein? Que situation. Mas na verdade é uma situação muito fácil ali. Teve uma hora que você fala ali no final que você falou que você não sabia se você topava mudar pra segurar a relação, né? Topar fazer uma coisa com mais alguém pra segurar a relação. Ou manter aquilo que você sempre acreditou. Como se a gente estivesse falando de valores. Então vamos tirar isso? Vamos mudar tudo aqui agora. Vamos trazer pra realidade. O que, na minha concepção, né? O que, que eu acho que a gente tá decidindo, assim, vai ser... O cara deu um checkmate, né? Tipo, vai acabar o casamento ou não vai. Você tem vontade de viver uma relação? Que não seja de um casal, viver com mais uma pessoa, um trisal, um quadrisal, uma relação aberta, essas coisas. Porque essa que é a coisa, não tem a ver com, tipo assim, algo que eu pensava. Você faria isso?
2: Pensar em você.
1: Não, porque se não fizer, não tem o que fazer, amiga. Acabou. Aí é de virar pra ele e falar, acabou o casamento. E no fundo, até se o cara falar, não, eu prefiro não fazer e continuar com você, entre aspas, uma coisa acabou. Aquele casamento que tinha antes, na minha concepção, acabou. Da partir de agora vai virar uma outra história. Mesmo se o cara não quiser fazer, porque você já sabe um desejo que ele tem. Vai sempre morar ali uma desconfiancinha. O cara pôs uma carta na mesa, que é como se fosse naquele jogo lá de rua, truco. Se fosse no poker, all in. Ele deu uma cartada meio final, no xadrez, checkmate. Entendeu? Ele virou e falou, eu quero isso, acho que isso vai melhorar. Como é que vai fazer? Eu quero. Então agora você decide, você quer fazer? E se não quiser, vai embora. O que eu acho é que você não quer. Mas que é bizarro, né? Se acreditar, não acredito que a minha relação, meu casamento vai se resumir a isso aqui. A essa escolha aqui agora. Pois é, amiga. A vida tem dessas. E surpreende a gente com um monte de coisa. Vou falar um alívio. Que bom que é isso, não é um problema de saúde, sabe? Porque eu ia falar, pode ser de 1 bilhão de origens que a gente pode tomar essa surpresa. Pra que serve? Pra duas coisas. Primeiro, pra quando a gente tá num momento bom... Sem nenhum, ninguém com problema de saúde, com as coisas organizadas, valoriza isso. Curte cada segundo, fica feliz, não seja ingrato. E o segundo é, se tiver que tomar uma decisão dependendo dessa hora, problema vem a vida inteira. Vamos passar por isso sem nem olhar pra trás. Se não tiver jeito, não vai ter jeito, amigo. Vai fazer o quê? Vai ficar saindo sem mais dois caras se você não gosta? Não tem jeito de fazer isso, é o tipo da coisa que é violenta. É tipo... Isso é uma violência de corpo, sabe? Contra você. Que é a violência que todo mundo mais tem medo. Você vai fazer, deixar alguém ter uma relação com você sem você ter vontade. E fazer isso com o seu parceiro, sem você gostar aquele que seja desse jeito, sendo que você entrou numa relação monogâmica. Pra mim, isso seria uma violência psicológica, emocional tão grande que eu não sei se eu me recuperaria. É mil vezes mais fácil recuperar de falar a relação acabou. Sabe assim, que dói, passa, mas melhora depois. Não dá pra fazer, isso não é o tipo da coisa. Coisas que a gente pensa diferente, que dá pra abrir concessão, é comer macarrão, sabe? Bolo de chocolate, não
2: eu
1: é?
2: Eu gosto de cenoura, você de chocolate.
1: Ah, ele não come comida japonesa, dane-se, mas daí é ter uma relação sexual com alguém, não dá. Entendeu? Falei rapidinho assim, é por causa do horário. Não dá. Acho que a sua decisão é termino ou não, tá? Ou não significa vender a alma pro capeta, no seu caso. É, vamos assumir o nível do BO e falar, poxa vida, dançou, acabou.
2: Pensa em você.
1: É, e a vida segue, só te falo uma coisa. Sabe qual é o melhor namorado ou o melhor marido? O próximo. É. Tá? Pode confiar na vida. Não vai fazer nada com seu corpinho que você não queira pra agradar o outro, não. Dane-se esse outro, tá com tanta fome aí que morre de indigestão. Chato. E que apareça o próximo pra você. Tem muito mais gente querendo relação monogâmica do que o contrário. 11-28-70-9750.

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7: Moradores da Vila Saem vão ganhar um novo espaço para a prática de diferentes atividades, do esporte até convivência comunitária. 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

0: E o Missão está de volta. E ó, fica ligadinho aí, porque as histórias, as músicas estão sensacionais. Se você tem alguma coisa que quer compartilhar com a gente, já sabe. É no 11-2870-9750. E a história de agora, Lígia, quer dizer nada com nada. Vamos ver, hein? Eu sempre achei que casamento era uma parceria. Quando me casei, imaginei que dividiríamos as responsabilidades, cuidaríamos da casa juntos e construiríamos nossa vida como um time. Mas, com o passar dos anos, Lígia, eu comecei a sentir que eu estava fazendo tudo sozinho. Eu trabalhava o dia inteiro e, quando chegava em casa, ainda precisava lavar louça, fazer comida, limpar a casa, cuidar das contas e resolver praticamente tudo o que envolvia nossa rotina. Minha esposa passava boa parte do dia em casa, mas quase nunca se preocupava com as tarefas. No começo, eu fazia sem reclamar. Depois, comecei a pedir ajuda. Em seguida, passei a cobrar. Nada mudava de verdade. O que mais me incomodava nem era a bagunça. Era a sensação de que ela tinha se acostumado a deixar tudo nas minhas costas. Eu comecei a me sentir mais como um responsável pela casa do que como marido. Aos poucos, isso foi afetando meus sentimentos. Fiquei irritado, distante e sem vontade de conversar. Eu ainda amo minha esposa, mas cheguei ao meu limite. Estou cansado de carregar sozinho uma vida que deveria ser construída por duas pessoas. Agora preciso decidir se ainda vale a pena continuar esperando uma mudança ou se chegou a hora de escolher a minha própria paz. O que fazer, hein, Lígia?
1: Ai, miguxo! Que uó, hein? Primeiro quero te mandar um beijo de força, guerreiro. Ó, eu, pra falar a verdade, capaz de eu perder minha admiração, o amor por uma mulher dessa, que ela deve ser meio porca, no sentido de, como diria Zu Bonita, minha amiga, larga de ser porca, com uma voz assim. Pensa, uma pessoa que fica na sujeira, que não limpa a casa, que não faz nada, sabe? Não faz nem, se o marido tá fazendo tudo, eu acho natural você deixar fazer a sua parte e tal. É, se você já conversou, já tentou, não aguenta mais fazer tudo, pagar e resolver tudo, não tem muito o que fazer, não. Você vai ter que sair, tirar seu time de campo desta relação. Agora, você entende o que é que tá acontecendo? Porque, ao mesmo tempo, é meio estranho, você concorda comigo? Ou ela tá doente, digo, deprimida, alguma coisa, ou tem alguma coisa que tá em exagero. Pensa, só tá vocês. Uhum. A mulher passa o dia inteiro dentro de casa e não faz nada, então você sai de casa e ela tá de pijama. Você volta, ela tá, tipo, de pijama também, sentada, vendo televisão, esperando.
0: É o que parece.
1: Ah, então ela tá deprimida. E aí, em vez de você olhar até o que ela não tava limpando, você devia estar de olho mesmo, entendendo. O comportamento dela não mudou. Desde que você casou, ela era uma pessoa que não sai de casa. Então, como você casa com uma pessoa que de manhã até a noite também não sai de casa? Entendeu? Então, tá faltando alguma information aí. Porque é claro que o negócio tá desregulado. Ninguém aguenta fazer absolutamente tudo e o outro não fazer nada. Ou ela vai se adequar, ou o casamento vai acabar. Ponto. Essa é a minha opinião,
0: esse
1: acho que
0: é
1: do Otávio, de qualquer pessoa lúcida. Mas o meu feeling, de 21 anos aqui ouvindo as histórias dos outros, do que dá pra entender de entrelinha, é que tem alguma informação que não foi dita aqui nisso. Porque ou ela tá deprimidíssima e você não tá dando conta, não sabe assim, de querer lidar com isso, queria era uma mulher que você chega em casa, tem uma jantinha, um bolo pronto. Não tava preparado pra num momento desse já chegar e ter uma mulher com, sabe?
0: Uhum.
1: Uma pessoa passando por alguma situação. Porque não fecha a conta alguém o dia inteiro dentro de casa deitado, só se ela tiver deprê mesmo.
0: Tem como.
1: É... Boa sorte. Me fala o que você ouviu do nosso conselho, o que você achou, o que serviu pra você e me conta. É... O que você acha disso?
0: Eu acho que, por exemplo, assim, ó, você tem que parar e analisar. Se ela tá deprimida, é algo que tem que ir no médico, vai ter que fazer uma terapia pra resolver. Porque se não é, meu amigo, aí foi o que você falou no final. Ele fala assim no final pra gente, Lígia, ó. Agora preciso decidir se ainda vale a pena continuar esperando uma mudança ou se chegou a hora de escolher a minha própria paz. E é realmente isso, porque imagina só a sobrecarga que tá. Você tem que trabalhar, tem que resolver as coisas da casa, tem que limpar a casa. Não tem. Aí, se for pra fazer isso, por exemplo, eu, no meu ver, como homem, eu prefiro ficar sozinho.
1: Foi a primeira coisa que eu disse.
0: Entendeu?
1: Se for assim, larga.
0: É.
1: E se não for, presta atenção, que ao mesmo tempo pode estar fugindo de ter alguém com um problema lá pra ter que resolver, porque uma mulher assim deve estar triste demais, que é até com dó dela. É, e de você não, porque você aguenta tudo, então parabéns, continue assim. Beijo. 11-2870-9750.

0: sabe que hoje eu fui visitar, eu vou mudar, né, de apartamento. Aí eu fui visitar um apartamento em São Paulo, eu quase caí dura pra trás. A mulher é uma artista plástica e tal, mais velha. Aí ela tá namorando um cara mais velho ainda. Você acredita que ela é fã do Missão? Ela me pediu a fome. Eu quase caí dura pra trás, porque eu não sabia o que falar. Meu marido parado lá do lado. Eu já na memória já solto, vocês imaginam, né? Aí ele também toma. E aí o papo era de boy quando toma o fome. E aí eu quero falar o seguinte. Esse momento é um momento de saúde, tá? De vida sexual ativa. Você que quer tacar fogo na sua cama. Mas principalmente também pra quem quer saúde. Porque desde o novinho ao veinho, vocês têm que cuidar ali da região masculina.
1: E para tá? de vergonha, né?
0: Pelo amor de Deus, e homem não conta nada. É. Eu tô falando que tem que melhorar a circulação. Tinha que fazer igualzinho a gente mulher, gente. A gente vai em ginecologista desde sempre. Você sabe a sua alimentação pra desinflamar ou pra não sei o que. O homem não faz nada. Tá? Então vocês podem ouvir a missão que eu faço por vocês. Manolo chegou e agora a gente vai falar do Upformen, que é o que deixa a vida sexual ativa. Ô, Manolo, você não faz ideia o tanto de mensagem que eu recebi, diz que o povo ficou doido com o mimo.
2: O mimozinho?
0: Só que eu não sei o que é esse mimo até agora.
2: Eu posso te dar um, se me permite, com todo respeito, te dar um. Vocês querem ficar usar cuidado, é claro. É. Ô, Lígia, quando a gente fala do Upformen, é importante, é a academia do amigão. É a academia do amigão. Você vai exercitar o amigão muito mais. Por quê? E eu vou te explicar por quê.
0: Chamar a minha de amiguinho?
3: Meu amigão.
2: É, eu vou te explicar por quê, Lígia. Porque, na verdade, ele tem um cuidado especial. É uma extremidade do corpo, tem que ter certos cuidados. Então, quando a gente usa o Upformen, ele melhora essa vasodilatação, ele melhora esse fluxo sanguíneo.
0: Então, ou seja, falando de uma maneira, o homem que tava achando que o negócio não tava performando, que tava meio... Aí vai ficar...
3: Bonecão do posto?
0: Em vez de ficar bonecão do posto, o cara vai estar maravilhoso pra ter isso, uma relação.
3: Isso, dá mais firmeza, rigidez,
2: ele,
3: né?
2: Ele melhora fluxo sanguíneo. Então, ele melhora esse fluxo sanguíneo. E eu queria até, Elija, falar uma coisa que eu achei muito bacana. Eu tava conversando com o Otávio, aqui nos bastidores, eu dei o Upformen pra ele, acho que 2 semanas atrás. E ele tava contando da rotina dele. Ele sentiu mais energia, mais disposição. Ele ficou até preocupado. Isso aí não tem nenhuma química.
3: É, porque parece.
0: Arginina também, gente. Esse negócio é a única empresa que colocou. Eu lembro desde mais de 20 anos atrás que eu pedi pro meu médico, toda vez que eu ia pros Estados Unidos, o que eu compro lá de farmácia que não tem aqui, ou o que é mais caro? Faz a lista pra mim, doutor Guilherme. Todas. Primeiro item que ele põe lá era arginina.
2: É arginina. É porque ela é um vasodilatador, né? Então é muito importante, Otávio, porque ele melhora esse fluxo sanguíneo.
3: Eu posso dar uma dica?
2: Você é jovem.
3: Uma dica com a experiência que eu tive?
2: Claro, claro.
3: Não toma antes de dormir, tá, gente? Não toma antes
0: de
3: dormir.
0: É pra tomar de manhã, mano.
2: É sempre de manhã.
3: Pra tudo. É sensacional.
2: É que se você tomar antes de dormir, você não dorme, sua esposa não dorme, ninguém dorme na casa,
0: vou
2: né?
0: Vou fazer o papel da audiência. Tem alguma contraindicação?
2: Nenhuma. Isso é importante você perguntar, porque o diabético, normalmente, Lígia, ele tem um fluxo de sangue menor. É natural, o excesso de açúcar no sangue. Quem tem colesterol alto também dificulta o fluxo sanguíneo. Então o Upformen, como ele é um vasodilatador, ele relaxa os vasos, melhora esse fluxo de sangue sem sobrecarregar a nossa máquina chamada coração. Porque é diferente do azulzinho de farmácia. O coração acelera.
3: Então, mas é que parece, pelo que você me explicou, parece que ele faz o inverso. Por exemplo, você toma um azulzinho de farmácia, diz que o coração acelera, a circulação vem a cabeça com a vermelha, o rosto vermelho, fica?
2: Fica,
3: Então é um medicamento.
0: Porque
3: é um medicamento.
0: Verdade,
3: parece que vai morrer.
0: Tem gente que morre.
3: Então é um medicamento que faz isso. No Upformen, o Manolo me explicou que é o contrário. Por exemplo, ele estimula o nosso corpo a voltar a produzir a testosterona. Isso. Aí automaticamente...
2: Relaxa os vasos.
3: Aí automaticamente o nosso corpo, de uma forma natural, ele começa a voltar a ter a vontade.
0: Vamos falar no linguajar do Michão? No linguajar do Missão? 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
3: de alguém...
0: Mas não vem me pedir, não. Vocês pedem no Instagram, tá? Não vou ficar andando com brinquedo sexual, não. Não, não vem.
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0: É sexo, né, que vocês gostam.

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1: Partiu?
2: Partiu.
1: Partiu, partiu. Quintou. É sua cabeça no meio que quinta me deu vontade lei, hoje. Só falou coisa lei. Errada.
2: É quinta-feira.
1: Nossa, gente, é complicada aqui minha situação.
2: Olha, tomei muito café.
1: Cada vez mais difícil pra mim.
2: Segue.

0: a gente nas redes sociais, arroba Missão Impossível Jovem Pan, arroba Ligia Mendes e arroba andrade.otavio.s. Ô Liginha, estão mandando para mim também no meu Instagram, avisando que mandaram as histórias no Instagram do Missão. Podem mandar, tá, gente? Não tem problema não. Pode mandar no da Lígia também, pode mandar no Missão. A gente pega todas as histórias e passa aqui para poder ajudar vocês. Já sabe, 11-2870-9750. Quinta-feira já é dia de dar aquela bagunçada. Então aproveita para ir naquele date, para desmarcar com um, marcar com outro. Aproveita para fazer seu nome, para fazer história. E se fizer alguma coisa ali que acabou se dando mal, já sabe que a gente ajuda você a resolver tudo isso aí. É só mandar lá no 11-2870-9750. Partiu, Liginha! Quintou!
1: Nossa,
0: aquele beijo!
1: Gente, achei que ele tava narrando um gol, mas tudo bem. Vocês me perdoem, tá? Esse sim, continua sendo Missão Impossível. Amanhã eu tô de volta. Uhul. Um beijo e hasta la vista. Vou jogar um celular no meio de sua testa.
0: Tchau!
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1: André Mendonça pediu ao Fachin acesso à íntegra do inquérito das fake news depois de ter sido incluído na investigação, como todos nós sabemos. A solução, no entanto, não é permitir que mais um ministro veja esses autos, se é que alguém já viu. É simplesmente fazer com que o sigilo seja aberto a toda a sociedade e depois encerrá-lo. Há 7 anos, esse inquérito se arrasta, muda de alcance, permanece sob sigilo. Agora que Fachin tem nas mãos a possibilidade, a oportunidade de mostrar que a sua presidência não é omissa, parece que ele quer apenas ganhar tempo. Enquanto isso, outros processos repetem os métodos do inquérito das fake news. Hoje, por exemplo, o PT procurou Flávio Dino no STF para pedir a investigação de uma suposta interferência estrangeira em favor de Flávio Bolsonaro, contornando o caminho da justiça eleitoral. Na semana passada, Gilmar Mendes decidiu no mesmo STF que o reajuste do Bolsa Família não viola a lei eleitoral, esvaziando questionamentos apresentados ao TSE. Tudo isso sem falar com o ministro relator do caso, sem passar pelo TSE. Então, enquanto o Fachin hesitar em dar uma resposta real, enquanto o Fachin hesitar em seguir e dar um choque de ordem e se omitir, o método do inquérito das fake news vai se arrastar e cada vez mais vai se levar o STF para a lama e para uma guerra política. Há uma ala de ministros dentro do STF que, Fachin, fica esse recado, que se vale da omissão dos demais ministros para verem os seus próprios interesses pessoais, ideológicos e, sobretudo, políticos atendidos. Depois, não adianta discurso prolixo e nem pedido de desculpa. Eu sou André Marcília, o Pingos nos Is está no ar.
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1: Muito bem, meus caros, e nós já chegamos com nossos Pingos nos Is, que hoje nós ficaremos com vocês das 6 da tarde até as 8h15 da noite, tudo sobre as notícias mais quentes do dia. Quem já está aqui comigo também é o nosso decano do bem, Roberto Mota. Boa noite.
2: Boa noite, Marcília. Boa noite, nossa querida audiência, que mais uma vez está aqui conosco nessa missão heróica de tentar explicar o inexplicável, de tentar resolver esses mistérios de um país que cada dia parece prestes a cair em outro abismo.
1: Muito bem, prestes a cair em outro abismo, e é aquilo, né? Você, só para a gente também passar por esse tema, ô Mota, você não acredita que esse inquérito das fake news, o Fachin, claro, resolvendo esse inquérito, outros podem surgir, mas o exemplo que se dá com esse troço, com esse monstrengo aberto, com essa ilegalidade ambulante aberta há 7 anos, sem que o Fachin nem entregue de volta as investigações do Moraes para o Mendonça, nem toque para frente as investigações do Mendonça contra o Moraes, e nem devolva, nem encerre, nem arquive esse inquérito das fake news, o Fachin dá um péssimo exemplo dentro da corte para os demais, porque é mais ou menos assim, né? Olha, eu estou aqui, não vou fazer nada e vocês façam o que vocês quiserem. E a gente tem dentro do STF a lei da selva. Parece que hoje a lei da selva é que vigora lá. O mais forte vence. E essa ala de ministros, que até há 7 anos tem cuidado desse inquérito das fake news e de outros tantos piores ainda do que esses, tem tido mais força. É um estímulo para eles. Me parece que o encerramento do inquérito das fake news seria uma tentativa de mostrar o caminho certo, mas nem isso nós temos dentro do STF, sobretudo na cadeira da presidência.
2: Isso me lembra um ditado, Marcília, que diz que de onde menos se espera, daí é que não sai nada mesmo. Eu acho que esse inquérito das fake news, ele tinha que ser encerrado, mas encerrado com uma cerimônia pública, como se fosse assim uma segunda decretação da independência do Brasil. Esse inquérito das fake news, ele deveria gerar um pedido oficial de desculpas da corte e do Estado brasileiro a todos os cidadãos. Eu acho até, Marcília, que ele mereceria um museu só dele, o Museu do Inquérito das Fake News, para que o país nunca mais se esquecesse das coisas que foram feitas em nome da justiça, da democracia, do Estado Democrático de Direito nesse país. Mas, infelizmente, Marcília, eu acho que nada disso vai acontecer, porque eu ainda não vi nenhuma demonstração dos ministros e nem do presidente da corte de que eles acharam alguma coisa errada com esse inquérito, ou que esse inquérito, eles reconhecem que esse inquérito virou uma coisa louca, que nunca deveria ter sido. Eu ainda não vi nenhuma sinalização nesse sentido.
1: Olha só, Mota, enfim, o ponto aqui também, uma notícia que acaba de sair e que é importante a gente trazer aqui, é que o gabinete, né, o CNJ está fazendo uma operação, isso aconteceu agora no final da tarde, o CNJ ele está fazendo uma operação no gabinete de um desembargador ligado ao Cássio Nunes Marques. Então, a notícia é que o CNJ, nesta quinta-feira, realizou uma operação no gabinete do desembargador Newton Ramos, do Tribunal Regional Federal da Primeira Região. A Polícia Federal participou em apoio à Corregedoria Nacional de Justiça, que é vinculada ao CNJ. Essa notícia é da Folha de São Paulo, da coluna da Mônica Bergamo. Nas operações, foram recolhidos materiais de computadores e outros documentos para embasar os procedimentos de investigação contra magistrados. Esse desembargador Newton Ramos é alvo de um procedimento que apura a conduta dele em casos de interesse do ex-banqueiro Daniel Vorcaro. Ramos, esse desembargador Newton Ramos, foi citado nos diálogos do banqueiro Daniel Vorcaro como integrante da tal da Turma do KN. Lembra a Turma do KN? Nós mencionamos isso aqui ontem, anteontem também. A Turma do KN seria uma referência a Cássio Nunes, KN. Esse desembargador seria muito amigo do Cássio Nunes Marques e teria como esposa uma advogada que trabalharia para o Daniel Vorcaro, e que essas relações todas, enfim, estariam ali umas às voltas com as outras, e suspeita-se da possibilidade até do que o próprio ministro Cássio Nunes tenha se favorecido com isso. Supõe-se até que por essa razão é que, na verdade, ele saiu fora daquele julgamento do último dia 15, quando ele saiu correndo praticamente da sessão. A mulher do magistrado, como eu tinha mencionado, Camila Ramos, firmou um contrato de R$470 milhões com o Banco Master para defender os interesses da instituição relacionados a precatórios bilionários do setor sucroalcooleiro. Vale dizer que esses 470 milhões que essa advogada, enfim, esse contrato havido, é só de êxito. Ou seja, se você conseguisse os precatórios, você receberia esses 470 milhões. Os precatórios eram de 8,5 bilhões de reais. O Vorcaro tinha um esquemão de precatório. Impressionante. 8,5 bilhões de reais. Pra você ter uma ideia, isso é o dobro do patrimônio aí de, sei lá, gente bilionária, obviamente, de gente muito rica, famílias que estão aí entre os 10 mais, os 5 mais poderosos e ricos do Brasil, não tem essa fortuna. Ele estava de precatório com o dobro disso, né? E o êxito seriam esses 470 milhões. O desembargador Newton Pereira Ramos Neto, do Tribunal Regional Federal da Primeira Região, proferiu ao menos 2 votos favoráveis aos interesses do Banco Master em um processo envolvendo essa usina Cansanção de Sinimbu, em Jequiá, na praia da Jequiá da Praia, em Alagoas. Na recuperação judicial, a empresa busca definir o valor da indenização devida pela União por supostos prejuízos causados pela política de preços do setor sucroalcooleiro. Aí vale dizer, Mota, e aí eu quero te ouvir, mas vale dizer o seguinte: a gente está aqui às voltas com essa história de precatório. Não é a primeira vez que aparece precatório junto do Daniel Vorcaro. E precatório, para quem não sabe, é o seguinte: é quando o Estado fica em dívida com você. E aí o cara vai lá e pega como se fosse um vale. É como um vale. Então o Estado diz assim: ó, devo, não nego, pago quando puder. Você fica com o precatório na mão, como se fosse um vale. E só que esse vale não vale nada. O grande problema é que esse vale é um vale que, sei lá, você fica anos, às vezes você fica décadas para receber o tal do vale. E aí, meus caros, é a perder de vista. O grande problema, um grande receio nesse caso é que o tal do precatório, ele é um dinheiro que é seu, no fundo. Porque quando o Estado decide, quando o STF decide pagar o precatório, 8 bilhões, por exemplo, vocês acham que sai de onde? Se o Estado paga 8 bilhões em precatórios, em dívidas para o Vorkaro, de onde você acha que vai sair isso? Vai sair do seu bolso. Muita gente fala assim, ah, eu tenho aqui 10, 12, 20, 30 anos para receber esse precatório, nunca vou receber. Aí ele vende. Ele vende o vale. Ele não vai receber o dinheiro, ele vende o vale. E aí o Vorkaro compra o vale e consegue lá uma decisão mandrake, e com essa decisão mandrake, o dinheiro que está empregado em educação, em saúde, enfim, sabe-se lá onde mais, esse dinheiro sai do seu bolso ou sai do bolso de quem está fazendo alguma coisa e vai para o Vorkaro, por conta de uma decisão que ele conseguiu por acesso a ministro e a desembargadores. É isso que está no fundo dessa história, e aqui cheira-se um esquemão, e esse esquemão é que foi alvo dessa apuração. Mota?
2: É uma coisa complicada, é daquelas coisas, Marcília, começa com interferência do Estado. O Estado faz alguma coisa que atrapalha a vida das usinas de açúcar, né? Aí as usinas entram com alguma ação contra o Estado e recebem precatórios, como você descreveu muito bem, vales. A usina sabe que aquilo ali não vai ser pago provavelmente nunca. Aí vende isso. Alguém compra porque acredita que tem algum jeito, né, alguma malandragem para receber esse dinheiro de uma forma mais rápida, né? Aí a gente vê, né, que existem malandragens, existem formas de você fazer o seu precatório, o seu vale, passar na frente dos outros. E olha que coisa curiosa, é o judiciário que faz isso, né? O judiciário, com uma decisão judicial, tem o poder de passar uns precatórios na frente dos outros e obrigar o executivo a pagar. Perceba bem, é um braço do Estado obrigando outro braço do Estado a pagar, mas o dinheiro é seu. E você falou muito bem, é um dinheiro que talvez estivesse nos planos para ser usado com alguma coisa essencial. Aí vem uma ordem judicial e diz, não, olha, você vai ter que pagar esses precatórios aqui, acabou. E olha que coisa, né? Mais uma vez vem essa história de esposa de um magistrado que tem um escritório de advocacia que fecha uma causa milionária. E mais uma vez eu vou perguntar aqui, quantas outras situações iguais a essa existem, das quais a gente ainda não ouviu falar?
1: Olha só, e você que está nos vendo pela TV aberta, vai agora seguir, vocês vão seguir no intervalo comercial, daqui a pouco vocês voltam com a gente. E nós aqui, agora quero ouvir o Musa, que já está ali também a postos para participar do programa. Tudo bem, Musa? Boa noite.
3: Boa noite, Marcília, boa noite, Mota, boa noite a toda a nossa audiência. Vamos lá. Você colocou um ponto importante aqui que me chamou a atenção na tua frase, que eu acho que você foi cirúrgico, Marcília, que é basicamente o que nós estamos vendo hoje de maneira explícita e há um bom tempo, é o acesso a ministros e desembargadores para que alguns consigam o privilégio de ter decisões favoráveis nas suas instâncias privadas. Isso significa que o interesse privado passa a estar acima do interesse público, só que com um grande detalhe, o público financiando toda essa festa para que satisfaça os desejos de alguns poucos ministros, desembargadores ou escritórios privados, empresários privados muito próximos a esse poder. Isso é uma dinâmica que se tornou muito clara no Brasil nos últimos tempos, mas que cada vez mais as pessoas começam a entender exatamente esse ponto que você falou. Quando o dinheiro vai para pagar um determinado precatório, o simples nome precatório, talvez uma boa parte da população não tenha ideia do que significa esse tipo de operação. Mas você deixou muito claro. Significa que o dinheiro que deveria ir para outra parte do orçamento público, outros ministérios importantes que supostamente devolveriam algum tipo de qualidade para a população, seja de saúde, de educação, de infraestrutura, do que quer que seja, ele é direcionado para outras fontes, para satisfazer esses interesses privados, só que é o dinheiro do pagador de imposto. E você, eu, todos nós, não temos a quem recorrer. Ou seja, é o sequestro da instituição pública para os meios privados. Só que olha só, os meios privados nunca estão longe do poder. Os meios privados estão sempre grudados, o mais próximo possível, do rei, dos reis que hoje comandam o Brasil. Dessa forma, nós somos obrigados a pagar, nós somos obrigados a financiar. Quase metade do ano nós trabalhamos para financiar isso. Um dado importante que saiu hoje, o judiciário brasileiro representa 1,3% do PIB.

0: Mais ou menos. Quando você vai para o segundo lugar, Argentina, Venezuela, custa algo como 0,3% do PIB. Portanto, passou da hora das pessoas entenderem que tudo isso é dinheiro que sai do teu bolso, do teu suor, de cada dia que você sai de casa para trabalhar. Portanto, chega. Ficou muito claro com tudo isso. Talvez olhemos o copo meio cheio para que isso gere algum tipo de pressão adicional por parte da sociedade para dizer um basta. O Brasil desse jeito não dá mais.
1: Ô Musa, e Mota, a gente precisa aqui levantar uma bola que a gente tem levantado esses dias em relação a esse caso. Porque é o seguinte, muito bem, o CNJ fez e aconteceu, parabéns para o CNJ, tem que ir atrás mesmo. Mas o CNJ vai atrás de todo mundo? Por que que o CNJ não está batendo nos gabinetes de outros ministros que nós escutamos coisas até pior? Por quê? Então essa pergunta precisa também girar aqui para nós. Ninguém aqui é maluco que eu escuto o apito e sai correndo atrás. A gente escuta o apito e desconfia. Então é preciso que a gente também aqui traga à baila a informação, não é especulação, hein? É informação de diversos veículos de imprensa que trabalham com bastidores do STF, de que há dentro hoje da corte, na ala ligada a ministros, ligada ao ministro Moraes, enfim, aquela ala que a gente sabe qual é, de ministros daquela ala, um interesse em ir para cima do Nunes Marques. E o interesse de soltar na imprensa que se está indo para cima do Nunes Marques. A gente precisa levantar essa bola. E muitas vezes é preciso que se diga que o CNJ também age, né? O CNJ também tem se filiado, né, a uma ala de ministros que acaba sendo mais, vamos assim, punitivista em favor dessa ala de ministros ligada a Moraes. Eu posso elencar aqui diversos momentos em que isso aconteceu. Nós tivemos, por exemplo, pelo CNJ, ministros não, mas juízes, que tiveram suas redes sociais interrompidas, bloqueadas por ordem do CNJ. E esses juízes que se manifestaram e tiveram as suas redes interrompidas por conta do CNJ falavam, se expressavam de forma oposta ao que pensa a ala de ministros ligada ao Moraes. Então a grande pergunta que fica, legal, tem que ir para cima mesmo do gabinete do desembargador, da turma do KN, da turma do AB, da turma do JK, do turma do que quer que seja. Mas de todos, por que que se está ouvindo na imprensa apenas o Cássio Nunes Marques o dia inteiro? Por que que se faz operação agora só contra o Nunes Marques? Será que o Nunes Marques é o grande problema do STF? Ou será que o Nunes Marques é o presidente do TSE e isso é incômodo a essa ala de ministros? Ou será que o Cássio Nunes Marques vai ser o vice-presidente no ano que vem do STF, com o Moraes acima dele e isso é incômodo para essa ala de ministros? Que receia que talvez ali nos bastidores o Nunes Marques trabalhe para que, ó, o Alexandre de Moraes possa eventualmente cair fora com um Senado forte de direita, com o impeachment dele. Porque se houver o impeachment do Moraes no ano que vem, só uma hipótese, o Moraes tem de se licenciar e quem assume o STF é o Nunes Marques. Então eles têm o Nunes Marques como uma pedra do sapato agora, à frente do TSE, nas eleições, e tem como uma pedra do sapato, no sapato deles, no ano que vem, o Nunes Marques como vice do Moraes no STF. Será que isso é qualquer coisa? A gente tem escutado, não é escutado não, é informação. A gente tem ouvido informações de diversos veículos de imprensa, veículos da mídia tradicional, hein? Dizendo que existe um movimento mesmo para que, de incômodo com o Nunes Marques. E não é à toa. E não é só também uma ideia, estou cogitando. Não, se a gente olhar, por exemplo, e a gente vai dar essa notícia daqui a pouco, se a gente olhar para a realidade prática, nós tivemos hoje um pedido do PT para investigar interferência externa em favor, externa do Trump, em favor do Flávio Bolsonaro, esse pedido foi para a Justiça Eleitoral? Não. Esse pedido foi feito pelo PT e destinado ao Flávio Dino, que está no STF. Ué, esse pedido devia ser a Justiça Eleitoral? Alguém dirá, mas a Justiça Eleitoral tem lá o Nunes Marques. E tem na vice-presidência o André Mendonça. A própria CNN deu na sua manchete, sem pudor, o PT dribla, contorna a Justiça Eleitoral para chegar no STF, para entregar o caso para o Dino. Foi dito isso na manchete. E aí? E aí não é interessante para essa ala de ministros que o Nunes Marques desidrate? Será que essas operações todas, que têm de ser feitas, estão sendo feitas, repito, contra os outros ministros? Na semana passada, nós tivemos também, naquele caso do aumento do Bolsa Família, o André Mendonça estava com o caso na Justiça Eleitoral. Tanto que o Zé Trovão, lembra do pedido? O Zé Trovão pediu, caiu com quem? Com o Mendonça. O Mendonça negou. Foi o Zé Trovão que pediu e o Mendonça, na Justiça Eleitoral, que negou. O PT, junto do PSOL, sei lá, enfim, os partidos de esquerda pediram para o caso ser avaliado e mandaram para o Mendonça? Não, fizeram cair com o Gilmar Mendes no STF. Não é de hoje a notícia de que essa ala de ministros do STF tenta ou busca desidratar a cadeira da presidência do Nunes Marques no TSE. E agora pensam já no ano que vem na cadeira da vice-presidência do STF. Então, meus caros, aqui a gente lê a notícia, mas a gente também analisa o que está por trás da notícia. Eu volto a perguntar e jogo para os meus colegas. Vocês têm visto essas operações contra gabinetes e aliados de outros ministros? Eu não tenho visto. Mota.
2: Não. Eu não tenho visto e eu vou compartilhar aqui a opinião de muitos juristas que eu recebo de que o Conselho Nacional de Justiça foi criado em 2004, né, como parte da reforma, entre aspas, do judiciário, como um instrumento de controle ideológico do sistema de justiça. E é assim que ele funciona. Ele funciona também como legislador. Ele toma algumas decisões, emite resoluções que deveriam ser sobre assuntos que deveriam ser tratados pelo Congresso Nacional. E uma dos que provocou mais espanto foi a resolução que mandou fechar todos os manicômios judiciais. Tem também outra que determinou que os presos, os criminosos presos no complexo do Curado, em Pernambuco, tivessem cada dia de pena contada em dobro para cumprimento de sentença, porque as condições do presídio não eram boas. Todos os magistrados do Brasil estão sujeitos à supervisão do Conselho Nacional de Justiça. Ele pode chamar para si qualquer processo administrativo disciplinar contra qualquer magistrado do Brasil, exceto contra 11 magistrados que estão na Suprema Corte. Salvo engano, é o presidente da Suprema Corte, que é o presidente do Conselho Nacional de Justiça. Então, eu acho que os fatos falam por si. Nós conhecemos inúmeros casos de magistrados punidos porque se manifestaram politicamente, por coincidência, todos magistrados que não são de esquerda. Há também inúmeras manifestações de magistrados de esquerda, eu não conheço nenhuma que tenha resultado em punição. E como eu disse, aqueles 11 magistrados que não estão sujeitos ao controle do CNJ, na verdade, aparentemente, pelo que a gente sabe, eles mesmos já disseram isso, eles não estão sujeitos ao controle de absolutamente ninguém, de nenhuma instituição. Eles têm uma atuação que às vezes nos parece muito mais política do que a atuação de muito político eleito, que some e a gente nunca ouve falar deles.
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4: Somos todos velhos e temos música nas nossas veias. Música é a poesia brasileira, talvez das mais relevantes, né? A nossa música é conhecida mundialmente. Inclusive o Nelson Ned ficou mundialmente conhecido. Aqui no Brasil é que não levavam ele tão a sério, mas ele era mundialmente conhecido como baita de um cantor e é mesmo uma grande voz. Como é que é? De 69, estou me cantando aqui, 69 essa música. Eu, Mota, naquela época eu já tinha 40 anos. Você era um menino, mas eu já...
5: Obrigado pela tentativa de se solidarizar com a ala da terceira idade, Marcília.
4: Ó, estão me dizendo aqui, mais de 10 idiomas a música foi gravada e mais de 40 regravações. Eu vou até voltar amanhã, Mota, no nosso quadro cultural. Eu prometo que cada um de nós cantará essa música em uma língua diferente. E para a gente mostrar para o nosso público que, além de conhecimento musical, a gente também é troglodita, né? Conhecemos várias línguas, como dizem por aí. Brincadeira, é poliglota o termo certo. Bom, troglodita é o pessoal aí da nossa corte que dá essas decisões truculentas, como a gente tem comentado aqui. Mas saindo dessa parte musical, essa pequena digressão, o ponto aqui que me chama a atenção, e a gente juntou, por isso que eu falei dessa questão do PT encaminhar esse processo para investigar o Flávio diretamente para o Dino, porque isso também é em razão do Fachin estar se comportando de uma forma omissa. Omissa. Ó, eu vou dar dois exemplos, e não é só o Fachin, mas aqueles que dizem que estão querendo moralizar a corte, precisam moralizar, não adianta só ficar falando. A gente está de saco cheio de discurso. Discurso. Pô, se você é um ministro do STF, você não pode só ficar no discurso. No discurso ficamos nós. Queria eu ter uma toga aqui, um martelinho e o poder da caneta do ministro do STF. O que não faríamos, Mota, nós? É isso. Agora, se você tem, você não pode ficar só no discurso. Você não pode ficar só no discurso. E aí é que é o grande ponto. E aí, olha só para a gente ilustrar isso que eu estou falando, a gente ontem trouxe até essa menção aqui, o Carlos Viana, ele comentou que ele pediu novamente para a Carmen Lúcia que instalasse uma CPI, uma comissão de ética dentro do Senado. O Alcolumbre não instala a comissão de ética dentro do Senado porque ele tem medo que a comissão de ética do Senado derrube a ele, Alcolumbre. Imagina só, eu sou o presidente do Senado, sou o Alcolumbre, tenho medo que me derrubem, aí eu não instalo a comissão que pode me derrubar. Então o Alcolumbre deixa o Senado sem uma comissão de ética, né? Sem uma comissão de ética. Tudo bem que é difícil encontrar alguém ali que fosse capaz de participar dessa comissão. Mas enfim, um ou outro nome sempre se encontra. Agora, meus caros, você não instala uma comissão de ética para você não correr o risco da comissão te pegar. Imagina só. E aí você fala, mas o Senado é uma vergonha. Sim, só que aí o Carlos Viana, que é um senador, pede para a Carmen Lúcia, essa informação que eu não tinha, para a Carmen Lúcia forçar a instalação dessa comissão de ética, e a Carmen Lúcia está, segundo o Carlos Viana, há 103 dias com o processo na mão, sem fazer nada. Depois vem pedir desculpa. Não peça desculpa, instale a CPI, instale a comissão de ética, Carmen Lúcia. Esse é o ponto. Eu acho que a gente precisa, se você tem a caneta na mão, você tem que ficar para além do discurso. Você precisa necessariamente fazer alguma coisa. não vou ficar só nesse exemplo, eu vou trazer um outro exemplo que saiu no UOL, dizendo que o Fachin sondou também a Carmen Lúcia para que ela assumisse as apurações envolvendo os seus colegas. Ou seja, lembra aqueles processos? O Fachin pegou tudo para ele, para a presidência. Pegou o inquérito das fake news, pegou as investigações do Moraes contra o Mendonça, pegou as investigações do Mendonça contra o Moraes. Botou tudo ali, ó, debaixo das asas dele, o Fachin. E aí o Fachin, segundo o UOL, sondou a Carmen Lúcia. Carmen Lúcia, eu sou o Fachin, tudo bem? Tudo bem, tudo bem. Você quer pegar para você esses processos? Ela vira e, não, e fala assim, não. Ela declinou. Segundo o UOL, ela não topou. Fachin sondou e ela recusou. Pô, e depois vem pedir desculpa? Faça. Um ministro, alguém que tem poder, ele age e ao agir ele pede desculpa ou ele demonstra interesse. A gente precisa que o Fachin, portanto, encerre esse inquérito das fake news, como eu abri o programa dizendo. A gente precisa que a Carmen Lúcia assuma, se ela acha que quer pedir desculpa, assuma esses processos. Ou que instale a Comissão de Ética do Senado. Um juiz age, ao agir ele demonstra interesse nos casos. Se não agem, e é por isso que a gente chegou na questão do PT, que a gente vai falar daqui a pouco, se os ministros não usam a sua força, claro que a ala de ministros lá ligada ao Moraes fala, ah, então a gente age. Se vocês não agem, a gente é que age. Vamos agir no lugar de vocês. Se vocês não fazem nada, a gente é que vai sair fazendo. Na omissão de uns, outros fazem a festa. Não é? Para não usar o ditado aqui e ofender ninguém. Na omissão de uns, na ausência de uns, os outros fazem a festa, Mota.
5: Eu não sei nem por onde começar a comentar isso tudo, Marcília. Olha, eu não sei por que a ministra aceitaria essa missão de conduzir as apurações. Essa deve ser a pior oferta do mundo, do universo, tá? Nos dias de hoje. Você gostaria de assumir as apurações contra os seus colegas? Não, obrigado, eu acho que eu vou passar essa oportunidade. É maravilhosa, imagina apurar essas coisas que aconteceram aqui. Essa história também de pedir à ministra que obrigue o estabelecimento do Conselho de Ética, eu confesso que eu também tenho dificuldade de entender isso, porque quem deveria determinar o funcionamento do Conselho de Ética do Senado, é lógico, é o próprio Senado. Se o Senado não consegue fazer cumprir as suas próprias regras, o que, que resta para o Brasil? Vamos lembrar, boa parte dos problemas que nós estamos vivendo hoje tem origem no fato de que os parlamentares, ao invés de resolver os seus problemas dentro do parlamento, atravessaram a rua e pediram a interferência do judiciário. Então, nós vamos continuar nesse caminho? Eu acho que as duas questões centrais aqui das quais a gente não pode fugir são, primeiro, a concentração gigantesca de poder nas mãos do presidente do Senado e do presidente da Câmara também, né? Até onde eu sei, isso só aconteceu porque os parlamentares permitiram. E se eles já viram que é ruim, por que não mudam isso? Número dois, a questão número dois é o processo de eleição do presidente do Senado. Como é que os parlamentares podem reclamar do que acontece lá e depois eleger de novo alguém que já tinha sido presidente do Senado? Essas duas coisas precisam ser explicadas.
4: Mota, e só para te dar aqui a referência, por que, que o Carlos Viana foi pedir a Carmen Lúcia para instalar? É mais ou menos a mesma lógica da CPI. A gente comentou ontem aqui, né? A CPI da Covid, quando ela existiu, o direito da minoria, a CPI é o direito da minoria. Então você consegue as assinaturas, o presidente deveria só mandar brasa, né? Instalar a CPI. A minoria assim se sentirá contemplada. Se eu, presidente do Senado, não faço a minha tarefa, não faço a minha função, aí você pode, então, ajuizar uma ação no STF dizendo o cara não está cumprindo a função dele. Então, faça com que a função seja cumprida, senão o presidente pode impedir que a minoria tenha o seu direito garantido. Aqui é a mesma coisa. Quer dizer, se o senador Davi Alcolumbre, como presidente do Senado, não faz a sua função, pô, é uma função básica, imagina um Senado sem uma comissão de ética. Me parece que já está dizendo a todo mundo que tipo de Senado vai ser, né? A comissão de ética deve ser a primeira em qualquer lugar. Pô, então não estou nem aí para a ética, vou estar para quê? Se eu não me preocupo com a ética, imagina com o que eu me preocupo. Portanto, aí vem o STF e, pela omissão do senador Davi Alcolumbre, poderia instalar. Isso teve o precedente na CPI da Covid. Mas é aquilo que a gente sempre fala, quando interessa aos amigos, tudo, quando não interessa aos amigos, nada. Então, lá na CPI da Covid, mandaram ver. Agora, quando é para instalar a comissão de ética, alguém vai politizar um troço desse? Como é que é possível dizer, não acho que aqui tem muita política, hein? Instalar uma comissão de ética, ai que absurdo. Nossa, mas isso daí é uma... A direita quer muito. A direita está querendo demais. Querem instalar uma comissão de ética no Senado. Quer dizer, dá para alguém ser contra isso? Não tem como ser contra instalar uma comissão de ética no Senado. Isso devia ser uma pauta suprapartidária, supraideológica, mas não é. Até isso eles politizam. E aí o senador Davi Alcolumbre não faz a sua função, o STF, em tese, deveria fazer com o precedente da CPI do Covid. Como deveria também o Zanin ontem dar a liminar para instalar a CPI do Master. Também negou. Então é aquilo. Quando interessa, a lei. Quando não interessa, vale qualquer coisa. E é disso que a gente está falando. O CNJ vai para cima do gabinete ou de aliados, vamos dizer assim, do Cássio Nunes Marques, mas vai para cima do gabinete de outros ministros? Não vai. A gente tem aqui o STF forçando instalação de CPIs de Covid, mas quando é CPI do Master, aí acha que não é importante. A Covid é muito importante. Tá, e o Master, não é? E uma comissão de ética no Senado, não é? Então, a lei é uma peteca na mão desses ministros, Musa.
6: Sim, mais uma vez, como a gente tem falado aqui, essa peteca ela vai e volta e essa peteca ela é usada para os interesses privados de alguns poucos. Então, nesse jogo de força, claramente vence aquilo que a gente estava comentando ontem. Como que você mede? Vamos trazer talvez essa dificuldade de uma boa discussão que a gente estava tendo ontem pelo tema ser difícil. Como é que você coloca aquelas pessoas que se tornam mais fortes por jogarem o jogo fora das regras, sem respeitá-las, consequentemente a tua força cresce? Dei aquele exemplo e volto a repetir para quem não estava nos acompanhando ontem. Se você vai na regra do jogo numa luta e você só pode ir da cintura para cima e o outro vai da cintura para baixo, a chance de você perder dele é maior. Afinal de contas, ele tem mais instrumentos e ele pouco se preocupa com a regra. Quem não se preocupa com a regra tem uma vantagem, mesmo que no curto prazo, para vencer aquele jogo. Então, como que a gente traz de volta aquelas pessoas que pouco ou nada se importam com as regras para que o jogo possa voltar a ser jogado? Porque o jogo não está sendo jogado. Quando ele não tem regra ou a regra é simplesmente respeitada por alguns que se tornam mais fracos do que os outros, poucos, mais fortes, que jogo é esse? Que regra é essa? Como nos comportarmos com relação a isso? Ontem criamos aquela discussão da tal da desobediência civil, quando eu trouxe, que não era sair às ruas, quebrar e etc. Você está vendo isso acontecendo, com as pessoas indo embora, mandando seu patrimônio para fora, deixando de pagar os impostos. Ou seja, isso é um tipo de situação onde você olha e fala: eu não cansei de ser omisso. Já que tem dentro, gente, lá dentro do jogo, que também é omisso, que poderia fazer esse peso contra os outros que não são omissos, mas jogam a regra no lixo e não respeitam as tais das quatro linhas, eu simplesmente me revolto e vou embora e mando meu capital para fora e pego minha família e vou. E o país, você vai drenando cérebros, você vai drenando capital, drenando oportunidade, drenando investimentos. Então essa omissão, ela tem custado muito cara para o Brasil. Ao longo desses últimos anos, muitas pessoas acreditavam que não, que era um simples ato de defesa da tal da democracia, que nunca esteve, a exceção de agora, tão preocupante a situação de perder agora, de fato, o pouco ou nada que se resta dessa democracia. Mas não, mas antes tudo valia. a omissão de muitos, a conivência de muitos, está custando muito, muito caro, Marcinho.
4: Issus Zovico, acho que é isso, diz aqui, ó, comissão de ética é algo que nem devia existir, porque bastaria alguém dizer eu sou honesto, ser honesto não precisa ser dito, é primordial, é básico na pessoa, é verdade, olha a que ponto a gente chega. Não devia ter comissão de ética, mas como a gente sabe que a classe política não é muito chegada na maior parte das vezes, precisa ter a comissão de ética. Aí você não faz a comissão de ética, não porque você conclui que todo mundo é honesto, e sim porque você não quer ser pego. Bom, isso... Aí a pessoa ainda vai recorrer no STF pedindo a instalação e não dão. Que país é esse? Pô, é difícil. Então, assim, o STF fala, não, comissão de ética? Por quê? Deixa eu aqui esperar uma centena de dias para pensar melhor se é necessário uma comissão de ética. Será que nós devemos participar dessa questão e o Senado não deve resolver isso sozinho? Quem sabe, então, o próprio Senado não deva se virar sobre a inexistência. Então, ok. Então, deixem de ter a comissão de ética. Agora, se não tem a comissão de ética, talvez não precise a comissão de justiça. Se não tem ética, também eu devo concluir que não tem justiça. Também

0: de ética e a gente vai escalando. Talvez conclua que não precise do parlamento em algum momento. Será que os senadores não entenderam isso? Ou será que o STF não está dando também um recado a ele, vocês, que o PT, né? Eu estou lendo aqui a matéria da CNN, PT dribla a TSE e escolhe, ele coloca entre aspas, escolhe Flávio Dino para julgar interferência estrangeira. A matéria conta o seguinte: a campanha do presidente Lula driblou novamente o TSE e endereçou diretamente ao ministro do STF, Flávio Dino, o pedido para apurar uma eventual intervenção estrangeira na eleição brasileira. A arguição, aí é o nome da ação, que foi destinada pelo PT a Flávio Dino, tem a justificativa de que ele relatou já uma ação proposta pelo Instituto Brasileiro de Mineração em 2025. Então, o Instituto Brasileiro de Mineração teve uma ação em 2025 que estava com o Dino. Opa, é então o Dino agora que tem que tratar de tudo que é externo, tudo que é interferência estrangeira. E aí eles mandaram para o Dino, o PT mandou para o Dino esse processo. Ele diz que o Partido dos Trabalhadores pretende complementar a tese firmada no julgamento sobre esse julgamento que o Dino estava na mão dele. A estratégia repete, como a gente já mencionou aqui, a adotada na semana passada, quando o governo também driblou a Corte Eleitoral e endereçou diretamente ao ministro Gilmar Mendes uma petição para julgar a validade do reajuste, né, do aumento do Bolsa Família, atravessando a competência do TSE e a relatoria do Mendonça. Gilmar foi escolhido naquele caso porque ele tinha relatado uma ação que analisava a constitucionalidade dos benefícios concedidos pelo Bolsonaro em 2022. Então, em 22, o Gilmar Mendes cuidou de uma ação parecida, manda para o Gilmar a do aumento do Bolsa Família do Lula. O Dino cuidou de uma ação parecida em 25, de interferência estrangeira, manda para o Dino, o PT manda para o Dino a ação sobre interferência externa em favor do Flávio Bolsonaro. O incrível aqui é que o próprio PT admite que eles não têm prova da interferência estrangeira. Então eles dizem que eles vão ver, precisa apurar, precisa investigar, precisa encontrar as provas. O PT ajuizou uma ação pedindo que o Dino vá atrás das provas que ele próprio PT não tem da interferência externa. Ô Mota, você... Você acha que é difícil assim? A gente fica aqui revoltado, mas parece piada, né?
1: Marcília, a análise jurídica dessa questão eu não tenho condição nenhuma de fazer, mas a análise política é extremamente fácil. Tá? O que o PT está fazendo aqui é um seguro. É um seguro. Há meses o PT vem criando essa narrativa de defesa da soberania. Imagine os vermelhinhos, aquele pessoal que detesta camiseta verde e amarela, detesta a bandeira nacional, que fica em pé para cantar o hino da Internacional Socialista, que é o hino do comunismo mundial. Eles viraram defensores da soberania, incluíram na defesa da soberania, inclusive as facções. Qualquer coisa feita contra as facções é um atentado à nossa soberania. E muita gente cai nessa conversa. Há duas semanas atrás eu conversei com uma senhora que mora num bairro afastado aqui do Rio de Janeiro, quase uma comunidade, e ela me disse que estava conversando com vizinhos que tinham dito para ela que não iam votar no candidato da direita, porque se o candidato da direita ganhasse, os Estados Unidos iam invadir o Brasil. E aí, sabe o que essa senhora respondeu? Ela respondeu: mas será que isso seria tão ruim? Se eles entrassem aqui para pegar os traficantes? Então, muita gente cai nessa conversa. O que o PT está fazendo é um seguro. Porque na eventualidade de acontecimentos futuros que desagradem o PT, eles poderiam potencialmente usar uma carta como essa para derrubar o tabuleiro e melar o jogo. E olha, não seria exatamente uma manobra inédita vinda da esquerda.

0: Olha só, Mota, bom, você falou da questão jurídica, mas só para. Ficou claro o que está acontecendo, porque o nosso público precisa entender. Você entende o que aconteceu?
1: Não, eu não consegui entender nada. Olha, eu vou te dizer o que eu entendi e
0: Tá.
1: você me corrige. O
0: Vai lá,
1: cidadão
0: vamos
1: comum,
0: lá.
1: né?
0: Vamos lá.
1: Há muito tempo atrás tinha uma ação relacionada com mineração
0: Isso.
1: que estava sendo julgada por um ministro da Suprema Corte.
0: Isso, o
1: Aí
0: Dino.
1: o PT entrou pedindo que esse ministro agora julgue a potencial interferência de poderes externos nas eleições brasileiras, usando como argumento, olha, precisa ser esse ministro por causa daquela história das mineradoras. E eu não entendi o que que tem uma coisa a ver com a outra.
0: É isso aí. Quer dizer, então no caso lá da mineradora, o Dino tinha julgado uma possível interferência externa na negociação da mineradora. Portanto, como ele agora tá, o PT está dizendo que tem uma interferência externa do Trump no Flávio Bolsonaro, que não tem nada a ver com a mineradora, então entrega pro Dino. Não é ótimo? Porque ele já tá dizendo assim, ó, ele já está prevento, já que ele já julgou uma interferência externa, ele pode julgar outras mais. Você
1: Então,
0: entendeu?
1: assim, é tipo, se um ministro um dia julgou algum processo relativo à dívida, tudo que tiver relacionado com dívida agora tem que ir para esse
0: Isso,
1: ministro, é isso?
0: exatamente. Se
1: Água.
0: você
1: Agora eu entendi.
0: se eu fosse ministro do STF e tivesse julgado um caso de um marido que foi corneado pela mulher, todos os cornos teriam de passar por mim. Você entendeu? É mais ou menos
1: Entendi.
0: nessa lógica. Sou especialista em corno. Passei a ser especialista aqui, no caso, em interferência externa. O outro caso é a mesma coisa, da semana passada. Por que que foi? Porque, veja só, o Mota, se você está falando da interferência externa do Trump na campanha do Flávio Bolsonaro, nós estamos com uma questão eleitoral, concorda? É uma questão eleitoral. Supostamente. Isso não devia estar com o STF, ainda tem isso. Não é nem que não devia estar com o Dino. O Dino não está no TSE, é que não devia estar no STF. Então, o drible aqui não é só de escolher, vamos dizer assim, entre aspas, o Dino, mas é de afastar o TSE dessa discussão. A mesma coisa aconteceu na semana passada. Por que que o Gilmar Mendes pegou para julgar a questão do aumento do Bolsa Família? Lula aumentou o Bolsa Família, chamou de reajuste o aumento do Bolsa Família. A gente discutiu isso aqui. Mas por que que isso foi para o Gilmar Mendes? Se o André Mendonça é quem tinha julgado o caso do Zé Trovão, discutindo, o Zé Trovão entrou com ação dizendo, olha, não, o Lula não podia ter aumentado. O Mendonça disse, você, Zé Trovão, não tem legitimidade para essa ação. Mas estava com o Mendonça, então era o Mendonça que tinha que continuar avaliando todos os demais pedidos, certo? O PT foi lá, driblou o STF, aliás, driblou o TSE, tirou do Mendonça e botou no Gilmar Mendes, dizendo: Gilmar Mendes, em 2022, já julgou o Bolsonaro quando ele quis aumentar o Bolsa Família. Então, o Gilmar Mendes agora é especialista em Bolsa Família. Tudo que é Bolsa Família vai para o Gilmar Mendes. Não importa se é eleitoral, se não é eleitoral. Então, se o Bolsa Família, você aí entrou numa falência por causa do Bolsa Família, você não vai para a vara de falência, vai para o Gilmar Mendes. Se você, por acaso, se separou da sua mulher por causa do Bolsa Família, quem vai julgar o divórcio é o Gilmar Mendes, porque é Bolsa Família, então tem que ir para lá. Se você, por acaso, tem uma interferência externa no seu casamento, opa, interferência externa é com o Dino, ele que vai julgar a interferência externa aí que houve no seu casamento. Quer dizer, é nesse lugar que a gente parece estar. Os caras não só estão driblando a justiça eleitoral, como escolhendo ministro, parece que é isso que se quer. Acabei de dizer, a CNN colocou na manchete, não tem mais nenhum receio de afirmar coisas desse gênero. E a gente normaliza, a gente está normalizando, isso é muito sério. Se tem, ô
1: Fazer
0: Mota,
1: uma pergunta.
0: faça, faça.
1: Eu estou vendo aqui uma matéria de 20 de maio de 2025, em que a Comissão de Segurança Pública do Senado, aprovou um requerimento convidando o então presidente da Suprema Corte Brasileira, né, Luiz Roberto Barroso, para esclarecer a afirmação de que ele teria pedido declarações dos Estados Unidos em apoio à democracia brasileira, né? Diz a matéria que no dia 13 de maio, Barroso teria declarado durante um evento em Nova York que tinha solicitado ao governo dos Estados Unidos manifestações de apoio à democracia brasileira enquanto era presidente do TSE. Não caberia, então, a alguém da oposição, eu não sei qual é a expressão jurídica, né? Mas eu vou chutar aqui, a pensar a esse pedido do PT, fazer um pedido para que essa investigação aí fosse retroativa a essa declaração aqui do ministro, que se também averiguasse como é que foi esse pedido e o que, que foi feito pelos Estados Unidos, se isso também não caracterizou interferência?
0: Poderia e deveria, né? Isso daí ficou tudo muito mal explicado, né, Mota? O próprio ministro Barroso, você mencionou, chegou a dizer que o Biden... Porque, veja só, esse negócio de interferência externa, também é bom que se diga, como eu mencionei, o PT não leva nenhuma prova para o processo. Ele quer que se investigue para encontrar as provas que ele não encontrou. Isso não faz o menor sentido. Você, se não tem prova nenhuma, você fica aí na sua. Você não vai ajuizar uma ação. Senão eu chego e falo assim, olha, eu estou achando aqui que o Mota não gosta de mim. Então eu vou ajuizar uma ação para que um juiz investigue se ele gosta ou não de mim. Pô, me poupe. Claro que isso não faz sentido. Eu preciso ter um indício mínimo e levar os autos, não é? Então, é nesse lugar, Mota, que a gente está, da especulação e etc. Mas, nesse caso, o Barroso falou com todas as letras que o Biden ajudou aqui as eleições brasileiras.
1: É. Olha aqui, tem uma manchete agora, eu achei aqui, da Carta Capital. Carta Capital não é um veículo de extrema direita, pelo que eu sei, né?
0: Ah, não.
1: A Carta Capital, dia 13 de maio, olha a manchete. Barroso diz que pediu apoio dos Estados Unidos para evitar um golpe de Estado no Brasil. Segundo o presidente do STF, militares brasileiros não gostam de se indispor com os americanos. Olha a implicação disso aqui, né? É Carta Capital, gente.
0: E outra, hein, Mota? A interferência. Porque o que é interferência pro direito? Só para também o nosso público entender. Quando eu falo interferência externa ou interferência de um país, o presidente da República de um país tem todo o direito de declarar apoio a um candidato, de receber no seu salão oval, por exemplo, qualquer candidato, de preferir este candidato àquele. Nada disso é interferência externa. Interferência externa é grana. Interferência externa é você pegar grana, você, um país, presidente do país, pegar grana do seu bolso ou do bolso das suas ONGs, não é? Ou do bolso das suas entidades, como, por exemplo, o próprio Trump disse que servia para coisas do gênero, a tal da USAID, a USAID, como aqui no Brasil se falou. Esse tipo de grana depositada num país é, sim, interferência externa.
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17: Tempo que foi algo parecido no sentido de oferecer taxas maiores e tal, mas ninguém sabia. Estamos falando ainda de 2025. O outro ponto importante é que, de novo, quando você analisa e vai na matéria que foi divulgada a respeito disso, você vê que esse Wheeler, não sei se é assim o Wheeler, não sei como é que de fato se pronuncia, ele era um dos sócios da empresa em que Daniel Vorcaro também era sócio, posso estar errado, mas acho que numa menor proporção das ações da empresa, o Daniel Vorcaro, mas isso também não importa, ele era um dos sócios dessa empresa e quem era dona do avião era essa empresa, Prime U, pode ser, né? Ou seja, imagina que você vai andar há um ano e pouco antes num avião de alguém. Você tem uma determinada relação de amizade com essa pessoa, que se esse Wheeler depois tiver algum problema, que parece que está sendo investigado, e que seja investigado, se tiver qualquer coisa que o puna, etc. Ou seja, defendemos isso, mas agora, tentar dar algum tipo de equivalência com o que aconteceu no começo de 2025, por você andar num determinado avião que é sócio de uma empresa, que a empresa é dona do avião, e aí você olhar o quadro de societários dessa empresa e o Daniel Vorcaro é um desses sócios. Gente, o Daniel Vorcaro ele foi sócio de uma série de coisas. Tem uma loja de açaí, que não vamos dizer o nome, em que ele colocou 100 milhões de reais. Quem de nós aqui não para na rua e toma um açaí? Os meus filhos fazem isso direto. Será que então você passa a ser automaticamente culpado porque você entrou na loja de açaí e de fato comprou, saiu onde ele tinha uma sociedade, um aporte de capital ali. De novo, ainda está muito cru isso, nesse senso de proporcionalidade. Inclusive no tempo, começo do ano passado, de 2025, para o que de fato aconteceu agora, com as imagens que a Globo trouxe à tona do Alexandre de Moraes e da sua esposa, num momento muito mais recente, saindo desse mesmo avião. Então, por mais que a gente tenha visto agora uma parte da mídia batendo no STF, nos indícios e tudo mais, parece que é algo até meio que forçado, com medo porque perseguiram um jornalista. Mas qualquer chance, mesmo sem senso de proporcionalidade, que seja trazer qualquer coisa à tona, lá atrás, trazem uma certa equivalência. E isso, para mim, é simplesmente impressionante.
7: Bom, a gente tem uma novidade, porque hoje o Jorge Messias, né, ele entrou numa discussão, num debate com o Rogério Marinho. Jorge Messias, que é o chefe da AGU do Lula, né? A AGU, que às vezes eu até acho que poderia trocar o nome para AGG, né? Que, afinal de contas, a União às vezes deixa de ser a contemplada e passa a ser o próprio governo, mas entrou numa discussão. E essa discussão, ela, a gente vai trazer aqui para vocês. Esse é o primeiro post? Não, esse não é o primeiro. Não, esse acho que não é o primeiro. Ele cutuca o Flávio. Então, esse foi o primeiro post. A CNN tinha publicado, ó, Flávio pede ao STF investigação contra Lula por suposto presente de Vorcaro, que é a notícia que a gente deu ontem. Aí vem o Messias. Candidato, explica aí, primeiro para o povo brasileiro, onde você colocou os 134 milhões do Vorcaro. Então, o Messias dá essa cutucada. Eu não sei se vocês acham que isso é uma postura isenta aí do AGU, me parece que não, né? Ele não é membro do governo Lula, né? Ele está ali em nome da AGU, que defende os interesses do Estado, da União, portanto, né? Não está defendendo interesses do governo Lula. Mas vale lembrar que, por exemplo, dentro da AGU é que começou aquilo que depois ficou conhecido como Procuradoria da Verdade, né? Em que havia uma perseguição por parte do governo, pela AGU, por esse setor dentro da AGU, algumas pessoas que criticavam o governo brasileiro. Aí vem a resposta do Rogério Marinho. Ele diz, ó, quando o advogado-geral da União, né, se comporta como militante do PT, diz o Rogério Marinho, quando o advogado-geral da União se comporta como militante do PT e abre mão de sua função institucional, só nos resta, como brasileiros, dar o cartão vermelho a ele e a toda a caterva do PT, que usa, caterva é toda a turma, o grupelho, né? Que usa o Estado brasileiro sem nenhuma cerimônia como extensão do partido. Basta de patrimonialismo, aparelhamento, corrupção e desprezo pelas instituições. Aí ele faz ali uma propaganda que eu não vou ler, por uma questão que a gente não pode. E então, quer dizer, e não parou aí. Aí teve a resposta, não é isso? Aí veio a resposta do Messias. O Messias não ficou feliz com o Marinho dar a ele esse retorno, e resolveu ir para cima do Marinho, publicou uma resposta que a gente vai projetar aqui para vocês também, que é, vamos lá, o que o Marinho disse, vocês vão ver, já está na sua tela, vem o Marinho e responde, meu prezado senador, não entendi meu prezado senador, será que ele votou no Marinho? Mas enfim, meu prezado senador, o senhor não precisava passar esse recibo. O senhor poderia fazer um favor para o povo? Pergunta o Messias. Já que seu candidato não consegue explicar o destino da grana, faz essa gentileza para todo o Brasil. Estamos esperando ansiosamente um abraço. E vem o Marinho, então, em retorno a ele e também responde. Tem mais uma resposta, é isso? Vamos abrir a resposta dele. Mas enquanto vocês estão abrindo, Vamos, me coloca lá com Musa e com Mota. Ô Musa, Mota, eu, claro, então o pessoal está preparando o restante das respostas entre eles, mas vamos lá, né? A primeira coisa que eu acho que fica claro aqui, eu queria te ouvir, Mota, você tem experiência política importante, é um momento eleitoral. O Rogério Marinho, ele é senador, mas ele está na campanha do Flávio, né? Ele está coordenando a campanha do Flávio, ele está no papel dele. Agora, o Messias, ele está na campanha do Lula? Eu não sabia. Se ele está na campanha do Lula, eu acho que ele precisa contar para todos nós. Ô Messias, eu acho que você é que precisa ir assumir. Saia do armário e diga que você está em campanha, porque um advogado-geral da União, como diz o nome, deveria estar defendendo e só defendendo os interesses da União. Até onde eu sei, o Flávio pertence à União também. A União somos todos nós. A União é o Estado. Mas ele toma ali, literalmente toma partido, né, Mota?
18: Esse é o governo do mapa mundo de cabeça para baixo, né, Marcília? Vindo do Instituto de Geografia e Estatística. Eu não acho que há nenhuma surpresa nisso. Talvez a surpresa tenha sido que demorou, né? A gente viu uma coisa curiosa nas últimas semanas. Aquela declaração do André Mendonça de que ele tinha sido grampeado junto com o advogado-geral da União. E parece que houve uma notícia nos últimos dois dias de que teria acontecido uma discussão áspera entre o advogado-geral da União e o diretor da Polícia Federal em relação a essa história dos grampos da arapongagem. Então, talvez, eu só estou chutando aqui, hein? Talvez alguém tenha chegado no advogado-geral da União e falado: olha só, está pegando mal. Está parecendo que você está do outro lado. Assim não dá. Faz aí alguma coisa. E aí, talvez esse tweet aí seja uma tentativa, né? Que eu vou confessar, Marcília, comparado com as outras coisas que a gente vê e comenta aqui todo dia, eu achei assim até super leve. Foi uma pergunta, né, tranquila de ser respondida. Aliás, o senador Flávio já respondeu. Ele já explicou direitinho essa história do dinheiro. Agora, eu não acho que há nenhuma surpresa nisso.
7: Tem a resposta final do Marinho, já está na tela aí de vocês, que ele diz o seguinte: olha, ministro, o seu candidato, né, ministro, seu candidato nunca explicou a advocacia administrativa e o tráfico de influência do Lulinha. Tampouco o fato de que o seu chefe de gabinete, Marcola, recebeu presentes vultosos do lobista, da lobista, né, que ele afirma desconhecer, referindo-se aqui a Roberta Luxinger, evidentemente. Muito menos se recebeu mesmo, muito menos explicou, né, se recebeu mesmo o uísque de presente. E aqui ele se refere ao fato de que ontem foi noticiado que o Lula poderia ter recebido de presente um uísque do Vorcaro, por intermediação do advogado do Vorcaro. E o motivo também não explicou, e o motivo de não registrar na agenda o encontro com o Vorcaro para orientá-lo. Esse encontro, inclusive, foi assumido pela própria SECOM e de que fato não foi registrado. O senhor pode explicar? Esperando sentado para não cansar. Um abraço. E aí ele não explicou, não teve mais resposta do Messias, né, o Daniel? Não teve mais. O Messias deve estar nesse momento, sei lá, né, pensando numa resposta, tentando jogar no chat GPT para ver se o chat ajuda a dar algum tipo de retorno, porque realmente não tem muita explicação ainda do governo. A gente comentou até ontem aqui que essa história do uísque, ela tem em algum momento alguém mentindo, porque o advogado do Vorcaro diz, o advogado, a mensagem do advogado do Vorcaro, dizendo assim: olha, o Lula mandou um abraço e agradeceu o uísque. E aí vem a SECOM e fala: não teve uísque, não teve abraço. Bom, então o advogado mentiu ou a SECOM está mentindo. Até agora, ninguém ouviu o advogado e ninguém está questionando a SECOM. Quero muito saber quem está mentindo. O Messias foi chamado, então, a dar essas explicações pelo Rogério Marinho e continuou sem dar as explicações necessárias. Mas isso é o constrangimento em que se coloca alguém que age como quem tem candidato. O Rogério Marinho tem candidato, ele coordena a campanha do Flávio, volto a dizer. O Messias não deveria ter candidato, ele não está em campanha ou na campanha de ninguém. O único interesse hoje do Jorge Messias, além de tentar ir para o STF, que ele não conseguiu uma vez, mas o único interesse do Messias deveria ser nos servir como advogado-geral da União, Musa.
17: Essa deveria ser a lógica dentro de toda e qualquer política. E quando eu falo deveria ser, é realmente com um profundo pesar, porque no Brasil, como eu sempre falo, essa lógica se inverteu por completo. Você aprendeu que uma determinada casta política está acima da população, sendo que nós somos obrigados a financiá-lo, repito, de maneira forçada, e sequer temos muitas vezes o direito de questionar, né? Nós vimos ao longo desses últimos anos de inquérito das fake news, quantas pessoas, quantas plataformas foram caladas por se posicionar e por questionar aqueles que deveriam, como o próprio nome diz, servir ao povo, servidor público. Servir é uma opção de vida, mas nesse momento a opção de vida no Brasil para ser servidor público passou a ser ou militar por um determinado partido ou buscar riqueza privada, por mais que da boca para fora você diga totalmente ao contrário. E aqui eu não estou falando a uma figura específica, eu estou falando quase que um problema estrutural do Brasil. Se a pessoa não tem competência para conseguir, no meio privado, satisfazer desejos e anseios de uma sociedade com produtos e serviços que agreguem valor, vai para o meio público. No meio público, se você não tem o mínimo de critério moral, ali você vai encontrar um imenso território onde você pode se dar bem e aí sim fazer riqueza. Às custas dos demais, dos pagadores de impostos. Quando o advogado-geral da União troca farpas como essa com Rogério Marinho, que de fato tem um lado, e ele brigar pelo candidato dele, que é o Flávio Bolsonaro, ok, você sabe quem ele é que ele está fazendo isso. Agora, um advogado-geral da União, independente de sabermos que a posição dele é muito próxima ao PT e sempre foi, ele não pode prestar esse tipo de serviço. Assim como ministros do STF não podem prestar esse tipo de serviço que vem fazendo ao longo dos últimos anos. Assim como quase todas as instituições que deveriam servir à população. Mas isso não acontece mais. O grande problema disso tudo, Marcília, é que nós internalizamos, interiorizamos essa inversão da coisa, onde eles se sentem quase que uns semideuses e nós nos acostumamos que estamos aqui embaixo lutando, o único caminho que temos a lutar e não podemos sequer questioná-los, mas temos que pagar e cada vez mais caro por isso. Fica claro, ao ler e reler aquele post que você falou do Messias, que é uma propaganda político-partidária. Então ele é a AGU de quem? Apenas de quem votou no PT? Será que é isso a que se prestam as instituições hoje no Brasil? Se é que prestam para alguma coisa?
7: Olha só, a gente tem hoje também teve uma notícia importante, né? Que foi o Flávio Bolsonaro, ele tinha ajuizado uma ação, depois ele desistiu. Isso foi bastante curioso, né, durante o dia, porque essa ação ela tinha sido direcionada, né, ao... eu estou aqui com a notícia da desistência, mas eu queria antes, só para vocês entenderem, contextualizar, né, que o pedido da defesa que tinha sido feito para o Nunes Marques foi feito pela defesa do Jair Bolsonaro. Então, os advogados do Jair Bolsonaro, eles abriram hoje o dia ajuizando uma liminar, fazendo um pedido liminar para que o Jair Bolsonaro tivesse a sua pena suspensa. Tá? Hoje isso saiu nas manchetes de todos os jornais pela manhã. E aí, no final do dia, houve a desistência do pedido. E aí a grande questão foi essa. O que aconteceu? Por que desistiram? Se é para fazer, por que desfez, né? Aquela história. E quando foi feito esse ajuizamento desse pedido, dessa liminar, eu mesmo, inclusive, nas minhas redes sociais e no meu canal no YouTube, eu fiz um vídeo fazendo o seguinte comentário, que eu achava, eu tinha visto naquilo uma estratégia. E a estratégia seria a seguinte, porque tem um pedido hoje para que o Jair Bolsonaro tenha a sua pena revista. É um pedido chamado revisão criminal. É uma espécie de recurso apontando nulidades no julgamento do Jair Bolsonaro, porque ele foi julgado pela primeira turma. E o que a defesa diz é que ele deveria ter sido julgado pelo plenário. E realmente deveria. Nenhum ex-presidente até hoje foi julgado por uma turma. Nenhum grande caso foi julgado por turma. Você sempre teve grandes casos sendo julgados pelo plenário. Internamente, é que eles resolveram deixar isso na turma. E a turma, óbvio que você tem menos juízes e menos chances, portanto, de ganhar. E essa ilegalidade foi apontada pela defesa do Jair Bolsonaro e pediram que a pena dele, então, fosse suspensa até que se resolvesse essa questão. Esse pedido caiu com o Nunes Marques. E aí eles pediram, então, hoje de manhã, que o Nunes Marques desse uma liminar e essa liminar fosse uma liminar para suspender a pena dele. Com isso, o Bolsonaro ficaria livre. Se o Nunes Marques desse uma canetada, o Bolsonaro ia ser posto em liberdade. Ele, claro, não teria sua pena cancelada, seria suspensa. Ele ainda teria sua pena, mas seria suspensa. E também não seria elegível, porque isso veio pelo TSE e não pelo STF. Essa pena que seria suspensa seria em razão do julgamento do golpe. Mas seria uma grande coisa. E a minha análise no início da manhã foi assim: o Jair Bolsonaro, os advogados do Jair Bolsonaro, o que eles estão querendo é entregar para o Nunes Marques, primeiro, a possibilidade de que, se ele, Nunes Marques, for super corajoso, não sei se é o caso, mas, e creio que não, se ele for super corajoso, ele dá uma canetada e solta o Jair Bolsonaro. Essa é a primeira possibilidade. A segunda possibilidade é, se ele não for super corajoso, isso pode servir a ele, Nunes Marques, como um escudo. Porque, como a gente mencionou no início do programa, o pessoal está indo para cima do Nunes Marques. Os ministros da ala ligada ao Moraes, eles estão indo para cima do Nunes Marques. Faz alguns dias que todos nós estamos o tempo inteiro vendo na imprensa dizer: Nunes Marques, isso, Nunes Marques, aquilo. Hoje mesmo começamos o programa dizendo: CNJ vai para cima do gabinete de aliado do Nunes Marques. É Nunes Marques para cá, é Nunes Marques para lá. Por quê? Porque o Nunes Marques é hoje presidente do TSE e vai ser no ano que vem vice-presidente do STF. E a ala de ministros ligada ao Moraes tem receio do Nunes Marques. Então eles estão indo para cima do Nunes Marques. E essa defesa, esse pedido da defesa do Jair Bolsonaro poderia ser um escudo para o Nunes Marques. O Nunes Marques pegaria esse escudo e diria assim: ó, eu posso soltar o Jair Bolsonaro, galera. Se vocês vierem encher o meu saco, se vocês vierem para cima de mim, se essa ala de ministros continuar me perturbando, eu boto aqui uma canetada e vou para cima de vocês e solto o Jair Bolsonaro. E aí, fogo no parquinho. Seria total fogo no parquinho, não tenho dúvida. Entendi eu que a defesa do Jair Bolsonaro estava dando um presente, um escudo para o Nunes Marques se proteger da ala de ministros ligada ao Moraes. Mas vem a defesa do Jair Bolsonaro e, horas depois disso, desiste do pedido. Então, a questão que eu analisava já cai por terra. Ou seja, ou era isso e houve dentro da defesa do Bolsonaro alguma rixa, ou nós temos alguma questão, Mota, política, que sobreveio a essa questão jurídica, que seria dar ao Nunes Marques um escudo.
18: Eu não tenho dúvida nenhuma que foi uma questão política, Marcília. E eu estava, enquanto você estava falando, eu estava brincando aqui com a minha imaginação. Eu estava imaginando essa cena. Eu estava imaginando o ministro Marques, ou poderia ser outros dois ou três, dando essa ordem: soltem Jair Bolsonaro. Eu estava imaginando o impacto na mídia. Eu estava imaginando as cenas de Jair Bolsonaro saindo, andando pelas ruas, encontrando as pessoas. Eu não entendo essa questão jurídica, Marcília. Me corrija se eu estiver falando alguma coisa errada. Mas Jair Bolsonaro não tinha mais foro privilegiado na época desse julgamento, né? Então eu nunca entendi por que ele foi julgado na Suprema Corte e não na primeira instância. E se ele foi julgado na Suprema Corte, eu nunca entendi porque ele não foi julgado no plenário. Ele foi julgado na tal primeira turma. Uma primeira turma que, me perdoe se eu estiver falando besteira, mas incluía 3 ministros que, na opinião de muita gente, deveriam ter se declarado impedidos. Um, porque era advogado do atual presidente, que é inimigo de Jair Bolsonaro. Outro, porque foi ministro da Justiça do atual governo. E o terceiro, porque era supostamente um dos alvos da tentativa de golpe que estava sendo julgada ali, né? Então eu não entendi nada do que aconteceu. Eu vejo como uma coisa inevitável que um dia tudo isso seja revisto, e é a opinião de muitos juristas que tudo isso deve ser completamente anulado.
7: Ah, e só para reforçar, Mota, essa... A gente está fazendo a mesma leitura, né? Estamos empurrando a notícia para frente no sentido de compreender junto do nosso, da nossa audiência o que está acontecendo, né? É, então, juridicamente seria legal. Politicamente, eu falei, pode ter alguma coisa. E aí, para colocar mais um tijolinho nessa política, que provavelmente aconteceu algo desse gênero, só para vocês entenderem, veio a petição estava assim, os advogados escreveram o seguinte: respeitosamente, à presença de Vossa Excelência, viemos desistir do pedido de medida cautelar protocolado nesta data, requerendo sua homologação, que se restringe à tutela incidental, devendo a presente revisão criminal prosseguir regularmente, etc. E aí, estou aqui com a notícia da Jovem Pan aberta sobre isso, e diz o seguinte, olha isso, Mota, parte da defesa de Bolsonaro abandona caso após o pedido de suspensão de prisão. Vou repetir, parte da defesa do Bolsonaro, ó, foi embora, largou o caso depois do pedido de suspensão de prisão. Eles informaram, essa parte de advogados que largou o caso, informou que a partir de agora a condução do caso fica apenas com os advogados que atuaram na defesa do ex-presidente durante a ação penal. Ou seja, muito provavelmente esse pedido, estou aqui fazendo uma leitura livre, não tenho essa informação, estou interpretando. Me parece que essa um tanto óbvio, que esse pedido liminar ao Nunes Marques não foi combinado com todo mundo. É aquela história, um caso como esse tem tanto advogado que é muito cacique para pouco índio, como se dizia antigamente. Eu não sei se hoje em dia eu aí serei processado por alguma tribo ou algum pajé em razão de ter dito isso. Mas ainda creio que vale esse ditado, é a história do muito cacique para pouco índio. Então, muita gente em cima... Deu briga, nem todo mundo concordou com o pedido, no final das contas houve uma desistência, voltaram atrás, e a nota divulgada pelos advogados sobre isso foi a seguinte: a partir deste momento, a condução do caso ficará integralmente a cargo dos advogados que atuaram da defesa durante a ação penal. Parece que isso dá a entender que quem entrou com esse pedido foram os advogados que surgiram depois. Por essa razão, entendeu-se mais adequado desistir do pedido liminar para que os colegas possam avaliar as medidas que pretendem adotar. Essa foi uma nota divulgada pelo advogado Marcelo Bessa. Ô Musa, e aí? Eu queria te ouvir.
17: Serei o mais humilde o suficiente para dizer que eu pensei 10 vezes e eu não tenho a menor ideia. Alguma coisa estranha acontece aí. Porque, veja, o que nos levaria a imaginar, e aqui talvez seja até uma pergunta a vocês das mais sinceras, a esse pedido entrar e esse pedido recuar. Por que recuar? Por que decidiram mudar? O que motivou esse pedido inicial? Sabemos. O que motivou essa mudança? E eu acho que as peças não encaixam aí. Algum tipo de pressão? Algum tipo de pressão interna, de pressão externa? Não sei. mas que algo não cheirou bem aí, para mim, pelo menos, não cheirou. Eu vi essa notícia, acho que hoje pela manhã, quando eu fiquei, depois de algum tempo, ainda pensando a respeito disso. Busquei, pesquisei, tentei conversar ainda com alguém, falei, não chegava, não me satisfaz as formas como você vai encontrando as saídas para isso. Então me parece que, eu não sei se um dos caminhos é analisar se de repente esses advogados realmente que rodeavam são pessoas que estão preocupadas em fazer um trabalho técnico e realmente fazer toda a defesa técnica do ex-presidente Jair Bolsonaro. Porque me parece um tanto quanto estranho esse recuo. Mas, de novo, eu serei totalmente honesto. Não consigo encontrar uma resposta plausível para isso.
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12: O véu. Essa é a ONU de hoje.
13: Ô Musa, e aí? Você gosta da... Eu gosto muito, não sei se foi você, o Mota, que falou isso uma vez aqui no programa, ou se eu estou inventando, fazendo um fake news. Se estou fazendo, está feito. Porque também não me importo com isso, porque é uma boa frase que eu atribuirei a você. Mas você, acho que um dia, não sei se aqui ou numa conversa, você disse assim, olha, a gente precisa de um xerife, o mundo precisa de xerife. Não tem como viver sem um xerife. Não há história do universo em que alguém não estivesse dizendo se vai para lá ou se vai para cá. Né? A ONU fez esse papel... Mas a ONU perdeu essa função e se tornou subserviente a pautas das mais identitárias, woke e ridículas, apoiando, enfim, bate-papo de presidente em botequim, vamos dizer assim. O Trump vendo que a ONU saiu fora, pegou para ele esse papel. E aí agora o pessoal bate o pau do Trump. Como se ele quisesse, então, se arrogar ser o xerife, unicamente ele. Nunca houve um xerife, mas o Trump quer ser. Nunca houve essa intenção da ONU de ser xerife do mundo, mas o Trump quer ser. Quer dizer, essa função sempre esteve lá. Agora, se está passeando e ninguém pega, o Trump pegou para ele. A ONU deixou de fazer essa função, o Trump foi lá e pegou para ele. Sempre haverá um xerife. E se o Trump não fizesse isso, Mota, eu creio que a gente tem lá na China um rapaz na presidência que gostaria muito de pegar esse bastão para ele. E nós aqui no Brasil falamos o dia inteiro, nós, digo, o governo brasileiro, fala o dia inteirinho, mal do Trump, a soberania e não sei o quê, da interferência de não sei o que lá, mas quando é para trazer o Xi Jinping, aí tá tudo certo, aí não tem soberania, aí não tem risco, aí tá tudo bem o Xi Jinping, se ele quiser ser xerife. Então aqui a gente, parece que o problema não é o xerife, né? É que a gente quer um xerife vermelho.
12: É, olha, eu não falei exatamente isso que você falou, mas eu já falei inúmeras vezes que ainda bem que nós temos os Estados Unidos atuando como a polícia do mundo. É uma graça que nós temos de nós existirmos aqui na América. Olha, tem muita gente que não sabe disso, ou se recusa a aceitar. Se não fosse os Estados Unidos, a Europa inteira hoje estaria falando alemão. E não seria um alemão muito educado. Ou russo. A Europa de hoje só existe por causa do guarda-chuva nuclear americano. Os Estados Unidos ganharam a Segunda Guerra. A Europa estava destruída. Os Estados Unidos poderiam ter transformado a Europa em uma colônia. Em vez disso, eles criaram o Plano Marshall, que permitiu que a Europa não só permanecesse livre, mas criasse o seu estado de bem-estar social, né? Essa coisa bonita de cuidar do cidadão do berço até o túmulo só foi possível porque quem estava gastando dinheiro para construir armamentos e defender a Europa eram os Estados Unidos. Então, ainda bem que os Estados Unidos hoje têm um governo republicano e está tentando remover essa herança maldita do governo Biden. E a principal herança, a gente não pode esquecer disso, foi a criação desse ecossistema de financiamento internacional de organizações de esquerda. Isso é uma coisa que ainda não foi passada limpo pelo governo de Donald Trump. No dia em que isso tudo for esclarecido, eu tenho certeza que nós vamos ver coisas aqui no Brasil que vão fazer com que esse escândalo do Banco Master pareça coisa de criança.
13: Olha só, e a gente tem aqui agora, eu queria voltar a falar de STF, e aí, Musa, eu vou te trazer para a conversa, porque o Barroso, olha só que bonito, ele abraçou o Fachin e chorou num discurso na biblioteca do STF. É isso. Durante o lançamento da obra Mulheres na Democracia, o nome da obra é esse, aspas, Mulheres na Democracia, dois pontos, representação política no Brasil em perspectiva comparada. De Leila Correia Mascarenhas, o livro foi lançado na biblioteca do Supremo Tribunal Federal. O ministro Luiz Roberto Barroso chorou, se emocionou em seu discurso e deu um forte abraço no ministro Edson Fachin ao final. Eu não sei vocês, meus colegas, mas eu tenho certeza absoluta, né? Vocês estão vendo as imagens, olha, tá tentando conter, tossiu um pouco, está tentando conter as lágrimas, está com os olhos marejados, está cruzando os braços de emoção. Olha lá, olha que afeto, muito afeto, um abraço apertado no Fachin, e deve estar ali falando palavras de carinho, tossiu de novo, deu as mãos, foi aplaudido, olhou consternado para este lugar de onde ele saiu, deve estar pensando assim, puta, do que eu me livrei? Ele deve estar pensando nessa hora, deve estar chorando de alegria, né? Só pode ser. Deve ser de alegria. Ai, do que eu me livrei? Ainda bem que eu saí dessa zona que se tornou esse lugar. Saí a tempo, saí antes de começar a falar de mim. Quer dizer, falaram e falaram muito. Mas enfim, ô Musa, não sei se vocês também se emocionaram. Eu aqui eu tentei ser profissional o máximo possível e não chorar. Se eu chorasse, eu com certeza iria fazer como o ministro Gilmar, ia tomar um pouco d'água para me conter. Mas, enfim, vocês se emocionaram com tanto afeto?
5: Coitado. Esse é o ministro que pediu para sair, que disse vencemos o bolsonarismo, né? Juiz super independente que pega em palanques, microfones na USP e fazendo campanha praticamente político-partidária e depois dizem que o judiciário não tem bandeira. Não me emocionei com absolutamente nada do que ele fez. Eu pensei exatamente o que você falou. Ele deve estar muito feliz de ter saído desse lamaçal todo que se transformou a justiça ao longo dos últimos meses. Mas se você me permite trazer ainda um pouco do tema anterior, só muito rapidamente. A ONU nasceu, Marcília, há 81 anos. Quase todo mundo que está vivo e que tem uma vida ativa, nasceu já com a ONU pós-Segunda Guerra, né? De 4 de outubro de 1945. O mundo vem mudando drasticamente desde então. E até agora ninguém teve o peito, assim como teve o Milei, agora e lá em Davos, de falar as verdades sobre essas instituições internacionais, de como elas se tornaram um vazio, um absoluto nada, e um abraçador das causas woke e financiando uma série de campanhas de esquerda completamente deletérias para boa parte da população ao longo do tempo. Veja só o que nós descobrimos depois da pandemia ao longo do tempo que sequer se fala agora. E isso, por exemplo, uma Organização Mundial da Saúde abraçou tanto dessas causas. Portanto, acho que o Milei tem muita razão. E aí sim, me emociona mais pessoas falando a respeito da realidade que se tornaram essas instituições hipócritas. Isso sim me emociona mais, porque lidam com a verdade, do que um suposto choro de Barroso.
13: Eu sinto, eu não sei vocês, mas eu acho que o Barroso chorou e tal. Eu sinto falta muito... é do canto do Barroso. Vocês lembram que o Barroso gostava de cantar, né? E eu sinto falta disso, Mota. Você era um cantar diferente, né? Era um cantar que a nota estava aqui e ele estava sempre em outro patamar, ou para cima ou para baixo, nunca na nota, né? Então tinha essa certa dificuldade. E, enfim, de qualquer maneira, está aí o choro do Barroso.
12: O ministro, salvo engano, foi o autor da frase que a Débora Rodrigues escreveu na estátua, não é isso? Salvo engano, dita por ele numa rua em Nova York, em resposta a uma abordagem.

0: 38 anos, diagnosticada com câncer, que foi condenada a 14 anos de prisão no 8 de janeiro. Opravildete Guardia, de 74 anos, condenada a 11 anos de prisão, também pelo 8 de janeiro. Ou para Iraci Nagoshi, de 70 anos, condenada a 14 anos. Ou para Jusilene Nascimento, 62 anos, condenada a 14 anos. Milhares de brasileiros, milhares de mulheres choraram e ainda choram no Brasil de hoje. Mas elas não choram porque estão participando do lançamento de um livro em um ambiente refinado. Elas choram porque tiveram as suas liberdades violadas, porque foram separadas dos seus entes queridos, alguns porque tiveram que sair do Brasil, porque foram acusados de crimes que não cometeram, e alguns, apesar da idade avançada, apesar das condições de saúde, foram jogadas em celas de prisão. Essas são as lágrimas nas quais o Brasil está interessado.
1: Talvez ele até esteja chorando ali, porque se o João Gilberto visse ele chorando, talvez cantasse É no peito dos desafinados que também bate um coração. E, enfim, talvez ele pudesse também pedir desculpas, já que ele estava chorando, aproveitar e pedir desculpas junto com os outros ministros que andaram pedindo desculpa, ou exercer a sua desculpa, né? Porque ele também fez parte desses julgamentos que o Bota elencou aqui, todos eles injustos, todos eles ilegais, e que um dia a história haverá de reverter, anular tudo, libertar essas pessoas e julgar os julgadores. Vamos para um rápido intervalo, na volta a gente segue.
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6: Possibilidade de que o Alcolumbre pudesse ser apoiado no Senado. E aí essa parte, para mim, não rola. Eu acho que o Alcolumbre, não tenho a menor dúvida, o Alcolumbre na presidência do Senado é a gente ter mais 4 anos sem impeachment de ministro do STF. E sem impeachment de ministro do STF, eu sei que o Alcolumbre, ele, do mesmo jeito que ele está virado para frente aqui hoje, amanhã ele pode estar virado para trás com o mesmo entusiasmo, dançando. Mas, lembra da dancinha do Alcolumbre? Pois é. Mas, se vocês confiam, eu não confio. Eu não confio. Então, assim, Alcolumbre na presidência do Senado, para mim, é fria. É a impossibilidade de impeachment de ministro do STF. Impeachment de ministro do STF é uma necessidade hoje para haver um choque de ordem e a gente conseguir fazer uma reforma no judiciário. Para mim, a sequência é essa. Alguém na presidência do Senado com vontade e coragem, impeachment de ministro do STF indo adiante, o STF olhando e falando, opa, tomei um susto, então vamos conversar, e essa conversa resulte numa reforma. Se não for essa sequência, para mim, não vai ter mudança. Mota.
7: A política é cheia de decisões difíceis, viu, Marcília? Muito mais complicada do que o direito. E aí está o exemplo de uma decisão difícil, né? Há muitos indicadores de que o PL vai ter excelentes resultados na eleição para o Senado. E se o PL fizer um bom número de senadores, isso traz uma força enorme. Inclusive, quem sabe, para colocar um senador do PL na presidência do Senado e levar adiante processos de impeachment e muitas outras coisas que uma maioria, que um bom número de senadores do PL possibilitam. O impacto disso será histórico. Não tenham dúvida. E aí vem a pergunta: será que vale a pena abrir mão de parte desse poder e de costurar uma aliança que signifique o apoio do atual presidente do Senado em troca de um apoio ao Flávio no segundo turno? Olha, uma coisa é certa, Marcília, eu aposto nisso. Se o favoritismo de Flávio nessa eleição se consolidar, mágica acontecerá. Porque existe uma coisa que nunca muda na política. Ninguém quer ficar do lado do perdedor.
6: É isso, todo mundo apoia quem, o cavalo vencedor, né? Todo mundo apoia o cavalo vencedor. Mas, ô Mota, eu concordo contigo, eu acho que, enfim, os acordos na política são muitos e são vários. Aliás, a gente tem o Alcolumbre, ele já deu demonstração de que ele pode ir para qualquer lado quando o Messias foi recusado. Eu acho que esse é o maior exemplo. O exemplo de que eu... Fala, fala.
7: Não, e eu vou te dizer, Marcelo.
6: Fala, mas eu vou ter que te interromper em 20 segundos. Porque...
7: Não, então depois você me devolve a palavra, não, eu não posso ser interrompido. Não,
6: agora vai falar. Agora você vai falar, porque já faltam 5 segundos. Eu vou ter que...
7: Podem fazer um corte do meu pensamento incompleto.
6: As nossas cadeias de rádio vão ficar com a voz do Brasil. Essa é a despedida.
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8: Olá, boa noite.
9: Boa noite para você que nos acompanha em todo o país.
8: Quinta-feira, 24 de setembro de 2026.
9: Vamos aos destaques do dia.
8: Segurança Pública.
9: Operação investiga suspeita de ocultação de patrimônio e lavagem de dinheiro na compra de distribuidora de combustíveis. Luana Karen.
10: O objetivo da operação é desvendar a utilização de estruturas complexas de lavagem de dinheiro e ocultação de patrimônio no setor de combustíveis.
8: Tráfico de pessoas é crime.
9: E você sabe como identificar e combater esse tipo de ação?
8: Conversamos sobre o assunto com o diretor de migrações do Ministério da Justiça e Segurança Pública, Victor Semple.
9: Ele fez um alerta para formas de aliciamento, sinais de risco e medidas de prevenção e proteção.
11: É sempre bom a gente desconfiar daquela oferta de emprego no exterior, sem maiores detalhes, aquela questão do dinheiro fácil, né? Não existe dinheiro fácil.
8: Memória do Brasil ganha vida com a recuperação de imagens históricas.
9: Cinemateca abre as portas do passado e permite a visita pela internet. Gabriela Noronha.
12: Pesquisadores estão digitalizando mais de 180 mil rolos de telereportagens e cinejornais da TV Tupi, a primeira emissora de televisão do país.
8: Hoje, na apresentação da Voz do Brasil, eu, Mariana Jungmann e Luciano Seixas.
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8: Foi deflagrada hoje mais uma fase da Operação Carbono Oculto.
9: O objetivo é investigar conexões financeiras e estruturas utilizadas para crimes de lavagem de dinheiro ligados ao setor de combustíveis.
8: Estão sendo cumpridos mandados de busca e apreensão em 7 estados do país.
10: A terceira fase da Operação Carbono Oculto cumpriu mandados de busca e apreensão em endereços vinculados a 13 pessoas físicas e 19 pessoas jurídicas em São Paulo, Espírito Santo, Goiás, Mato Grosso, Minas Gerais, Rio de Janeiro e Santa Catarina. O objetivo da operação é desvendar a utilização de estruturas complexas de lavagem de dinheiro e ocultação de patrimônio no setor de combustíveis. Entre os alvos estão uma usina usina sucroalcooleira do interior de São Paulo, além de empresas do sistema financeiro, as fintechs, fundos de investimento, escritórios de advocacia, bancos, empresas de fachada, administradoras de recursos e uma das maiores distribuidoras de combustíveis do país. O superintendente substituto da Receita Federal em São Paulo, Cláudio Ferrer, detalhou o esquema.
13: A gente tem uma operação que foi a aquisição de uma distribuidora na ordem de 100 milhões de reais. Só que para essa aquisição dessa distribuidora, primeiro, houve uma aquisição de uma usina sucroalcooleira. Para a aquisição dessa usina, você teve a estruturação de fundos de investimento. Em resumo, é uma estrutura extremamente complexa. A gente está falando aí, pelo menos, de umas 6-7 camadas de estruturas de fundos de investimento até chegar nessa aquisição.
10: O ministro da Fazenda, Dario Durigan, comentou sobre os desafios da Operação Carbono Oculto e a necessidade de um trabalho coordenado entre os órgãos de inteligência para fazer frente ao crime organizado.
14: As entidades do sistema financeiro têm a obrigação de informar para as autoridades, seja para o Banco Central, seja para a Receita, movimentações estranhas. Se essa informação não chega, você dificulta a autoridade. Então, o que nós estamos vendo é que muitas fintechs, muitos bancos, muitas administradoras não só deixam de fazer a comunicação devida para as autoridades, como foram capturadas, estão a serviço do crime organizado. Portanto, a dificuldade de elucidação, ela exige que nós tenhamos coordenação entre os vários órgãos de inteligência, porque senão a gente não consegue.
10: Ao longo de 5 anos, a organização criminosa teria movimentado 11 bilhões e 600 milhões de reais entre lavagem de dinheiro e ocultação de patrimônio. Cláudio Ferrer, da Receita Federal, destacou que as investigações continuam.
13: Enquanto a gente não conseguir debelar dentro do mercado de combustíveis essas estruturas, a investigação não vai parar. O desafio do Estado brasileiro é conseguir sanear esse mercado financeiro para que o crime organizado não consiga crescer e aí nós consigamos efetivamente asfixiar essa economia do crime.
10: A primeira fase da Operação Carbono Oculto foi deflagrada em agosto de 2025 pela Receita Federal, pelo Ministério Público de São Paulo e pela Polícia Federal, com foco em adulteração de combustíveis. A segunda fase aconteceu em maio deste ano, já com foco na movimentação financeira das fintechs. Reportagem Luana Karen.
9: Mais de 1.300 páginas e perfis usados para divulgar plataformas de apostas irregulares foram retirados do Facebook e do Instagram.
8: A medida foi determinada pelo Ministério da Justiça e Segurança Pública depois que o Laboratório de Operações Cibernéticas apontou páginas nessas redes sociais usadas para divulgar propagandas, vídeos e links de plataformas de apostas.
9: O objetivo é impedir que as redes sociais sejam usadas para atrair novos usuários para sites de apostas que funcionam de forma irregular.
8: As investigações continuam para identificar os responsáveis pelos perfis e encontrar outros canais usados para divulgação de plataformas irregulares.
9: Esta semana é marcada pela luta contra o tráfico de mulheres e crianças, que foi comemorado ontem.
8: Esses dois grupos respondem atualmente pela maior parte das pessoas que são vítimas desse tipo de crime no Brasil.
9: Camboja e países da Europa estão entre os principais destinos e a exploração sexual está entre as maiores finalidades do tráfico.
8: Apesar disso, homens também podem ser aliciados e enviados ao exterior para trabalhos forçados, especialmente em centros de produção de golpes cibernéticos.
9: Nós conversamos com o diretor de migrações do Ministério da Justiça e Segurança Pública, Vitor Semple, sobre os protocolos adotados pelas autoridades brasileiras e o Plano Nacional para Coibir o Tráfico de Pessoas. Acompanhe.
8: Diretor, bem-vindo à Voz do Brasil. Obrigado. Prazer ter o senhor conosco aqui. Importante a gente começar, então, essa entrevista explicando para o nosso ouvinte o que, que é tráfico de pessoas, o que, que configura esse crime.
15: Olha, boa tarde. Obrigado, Mariana, Luciano, aí pela oportunidade, né? O tráfico de pessoas, ele está tipificado lá no nosso Código Penal, né? No artigo 149-A. É, ele é identificado como caracterizado no ato de recrutar, aliciar, transportar, transferir ou até manter sob cárcere uma pessoa, né, para fins de violência, para fins de exploração, para fins de redução à condição análoga à de escravo, para fins de exploração sexual e sempre mediante alguma fraude, né, algum abuso, alguma coação, justamente para reduzir essa pessoa, né, à finalidade da exploração.
9: Quais são os sinais que as pessoas devem estar atentas para identificar um possível aliciamento para o tráfico?
15: Olha, o tráfico, ele pode parecer, né, uma coisa de novela, né, como a gente brinca, mas ele está muito próximo da nossa realidade, né? Então é sempre bom a gente desconfiar daquela oferta de emprego, né, no exterior, sem maiores detalhes, aquela questão do dinheiro fácil, né? Não existe dinheiro fácil, a gente sabe disso, né?
9: O governo federal tem um plano nacional de enfrentamento ao tráfico de pessoas, né? Que tipo de ações estão previstas nesse plano?
15: A gente sabe, né, que o tráfico de pessoas, como um crime bastante complexo, ele exige uma resposta que não seja de um órgão só, né? Ele exige uma resposta bastante coordenada, né? Então, nós contamos no plano nacional com 5 eixos de atuação, né? Desde da prevenção, né? Ou seja, a gente tentar reprimir essas ofertas, né? Desde que a pessoa recebe a oferta, ela já vai saber que ali não é uma oferta interessante, né? Que ela desconfie daquela oferta, né? Então, a prevenção ao crime, desde a responsabilização dos perpetradores desse crime, né? Então, o Estado brasileiro atuando em conjunto para prevenir o crime, responsabilizar o criminoso, se eventualmente o crime ocorrer, mas também prestar uma assistência digna à vítima, né? A vítima de tráfico de pessoas, muitas vezes, ela não é reconhecida como vítima, né? Então ela tem que ter também a informação adequada, a informação segura, para que ela, uma vez submetida a esse tipo de exploração, ela se reconheça como vítima e o Estado também dê conta de atender essa pessoa e reintegrá-la na sociedade.
8: Pois é, existe inclusive um protocolo, né, para atender as vítimas brasileiras que possam estar nessa situação no exterior. O que prevê esse protocolo?
15: Então, o protocolo, ele é um verdadeiro manual, né? É um passo a passo para todas as autoridades envolvidas nessa cadeia, né, de combate ao tráfico de pessoas, para, uma vez identificando uma vítima brasileira de tráfico no exterior, a gente saber exatamente o que cada agente público tem que fazer, né? Então, isso vai desde a identificação da vítima, o resgate, eventualmente, que é feito no exterior, naquele local, né? Assistência consular, né? O que isso quer dizer? As embaixadas do Brasil no exterior, os consulados do Brasil no exterior, eles prestam um serviço para essa pessoa brasileira identificada como vítima. Então, portanto, o resgate, a vinda dela para o Brasil e até mesmo como eu falei, a reintegração dessa pessoa na sociedade. Ou seja, se ela vai precisar de um atendimento de saúde, se ela vai precisar de um atendimento de assistência social, eventualmente essa pessoa ficou um tempo considerável fora do Brasil e ela precisa ser reintegrada em programas sociais, por exemplo, né, o Cade Único, o BPC, o Bolsa Família. Então, esse protocolo, ele pega toda essa cadeia, desde a identificação da vítima até a plena reinserção dessa pessoa na sociedade brasileira.
9: Quais são os destinos mais comuns de pessoas traficadas do Brasil e para quais finalidades?
15: A gente tem avançado muito na produção e de dados e na identificação desses casos. Então, em 2025, a gente identificou o Camboja como principal destino de vítimas brasileiras de tráfico de pessoas. E também uma diferença em relação a 2024 que a gente observou para o ano passado foi que a exploração sexual passou a ser a principal finalidade dos casos identificados. A gente toma muito cuidado, né, quando vai lidar com esses dados, porque, como eu falei, é um crime de difícil identificação, que envolve uma série de instituições, seja federais, seja estaduais, seja internacionais. Então, a gente tem que ter muito cuidado com esses dados, porque, eventualmente, uma tendência pode até mesmo significar que a gente não está observando o fenômeno como um todo, né? Então, dizer que a exploração sexual e que as mulheres se tornaram as principais vítimas em 2025 não quer dizer que a gente não tenha homens que sempre representaram a maioria das vítimas desse crime não estejam também sendo submetidas a condições análogas à de escravidão. Então a gente sempre tem que entender o fenômeno como um todo, né? E nesse aspecto o Camboja foi o principal destino, seguido por Israel e Itália. Os países da Europa, principalmente, Itália, Bélgica, Suíça, são muito identificados. Se a gente tivesse que apontar o perfil de uma vítima brasileira, seria uma mulher brasileira que é explorada, levada até esses países para fins de exploração sexual. E também nós temos crianças, né? A gente chega, nos casos identificados em 2025, 15 a 20% de crianças e adolescentes. Então, também um sinal de alerta aí muito grande para brasileiros sendo aliciados principalmente por redes sociais, né? Aplicativos de mensagens, né? WhatsApp, Discord,
16: Telegram. E aí é para adoção, geralmente? Para adoção ilegal? Para crianças?
15: Na verdade, para todas as finalidades a gente observou, tá? Desde o trabalho infantil até mesmo a exploração sexual de crianças e adolescentes. Então, as crianças representando, né, como quase um quarto das vítimas identificadas no ano passado, para todas as finalidades. Não existe apenas uma finalidade de adoção ilegal, não.
9: Muito bem, nós conversamos com o Vitor Semple, diretor de Migrações do Ministério da Justiça e Segurança Pública. Muito obrigado por sua entrevista aqui à Voz do Brasil.
15: Muito obrigado.
8: E atenção para os canais de denúncias e orientações sobre tráfico de pessoas.
9: O Disque 100 do Ministério dos Direitos Humanos e da Cidadania para qualquer pessoa, especialmente crianças, e o Ligue 180 voltado para casos envolvendo mulheres.
8: Caso você suspeite ou tenha conhecimento de grupos que atuam dentro do Brasil ou episódios envolvendo tráfico de estrangeiros para o nosso país, deve procurar os canais da Polícia Federal.
9: Ou, em qualquer caso, ligar para a Polícia Civil do seu estado pelo 190.
8: Acordo de livre comércio entre o Mercosul e a Associação Europeia de Livre Comércio, a EFTA, formada por Suíça, Noruega, Islândia e Liechtenstein, começa a entrar em vigor no Brasil a partir de 1º de outubro.
9: O decreto que oficializa o acordo foi publicado no Diário Oficial da União. Para o Brasil e a Islândia, as novas regras começam a valer em 1º de outubro. Já para Brasil e Noruega, a aplicação começa em 1º de novembro.
8: O acordo prevê novas condições de acesso para produtos sul-americanos nos países membros, com eliminação e redução de tarifas e regimes específicos de exportação.
9: Para apoiar empresas e setores produtivos com o novo acordo, o Ministério do Desenvolvimento, Indústria, Comércio e Serviços construiu um painel de dados interativo.
8: A ferramenta reúne informações sobre o comércio do Brasil com os quatro países da EFTA, para facilitar o acesso a novas oportunidades de exportação e as vantagens tarifárias oferecidas para os seus produtos.
9: A plataforma está disponível em gov.br/mdic, na aba Comex Vis.
8: A Companhia Nacional de Abastecimento divulgou nesta quinta-feira o terceiro levantamento da safra de café de 2026.
9: O estudo mostra um cenário de crescimento da produção, influenciado pela entrada de novas áreas em produção, pelo uso de tecnologias e por condições climáticas mais favoráveis.
17: A estimativa é de colher 67 milhões e 600 mil sacas de café na safra 2026, que já tem 99% da área colhida. Os dados são do terceiro levantamento da Conab, a Companhia Nacional de Abastecimento, divulgados nesta quinta-feira. O estudo também aponta que a área em produção é estimada em 1 milhão 950 mil hectares. Segundo o gerente de acompanhamento de safras da Conab, Fabiano Vasconcelos, o resultado é influenciado pela entrada de novas áreas em produção, pelo maior uso de tecnologias e insumos e pelas condições climáticas mais favoráveis.
18: Isso aí é fruto de tecnologia, fruto de incremento, fruto de investimento dos produtores rurais, e esse manejo, de certa forma, tem melhorado as produtividades médias da cultura, e a gente acaba percebendo isso também ao longo da série histórica.
17: O destaque da safra é o café arábica, que representa cerca de 70% da produção nacional. A colheita está estimada em 48 milhões e 200 mil sacas. Minas Gerais é o maior produtor da variedade. Nas exportações, o Brasil embarcou em agosto 3 milhões e 800 mil sacas de café de 60 quilos, segundo a Conab. No acumulado de janeiro a agosto, foram exportadas 24 milhões e 600 mil sacas de 60 quilos. Reportagem Luciana Colares de Holanda.
8: Uma descoberta feita por jovens quilombolas de Pernambuco pode mudar a realidade das casas de farinha no Nordeste.
9: O descarte de um resíduo tóxico chamado manipoeira ganhou uma solução sustentável e criativa.
8: Usando cascas de uma fruta comum na região, a pinha, também conhecida como fruta do conde, estudantes criaram um filtro capaz de manter o solo livre de contaminação do resíduo.
9: A inovação foi destaque em diversas premiações, incluindo a última edição do Prêmio Jovem Cientista.
8: Os detalhes você acompanha agora no quadro Ciência na Prática.
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20: O que parecia ser apenas água descartada na produção de farinha de mandioca, na verdade, escondia um líquido altamente poluente. Foi observando a própria comunidade que uma jovem cientista resolveu agir para transformar um problema em solução.
21: Meu nome é Beatriz Vitória da Silva. Eu venci o Prêmio Jovem Cientista, venci também em primeiro lugar o Prêmio Mercosul da Ciência e da Tecnologia e atualmente eu estou fazendo faculdade em Economia pela UFCG aqui em Campinas. A gente viu que nas casas de farinha tinha um problema invisível, que é o descarte inadequado da manipoeira. No processo de prensagem, depois que eles fazem a farinha, é descartado um líquido chamado manipoeira. Ela chega a ser 25 vezes mais poluente que um esgoto doméstico.
20: Para descontaminar o solo e melhorar a saúde da comunidade, Beatriz e sua equipe foram investigar o que a própria natureza local oferecia. A resposta estava nas cascas descartadas de uma fruta muito consumida no quilombo, a pinha, também conhecida como fruta do conde.
21: Observando a realidade, você encontra as cascas jogadas no chão. A gente pegou as cascas da pinha, levamos para o laboratório. A gente viu que a farinha das cascas de pinha, ela tem propriedades porosas. Então a gente fez o filtro a partir das cascas de pinha, fazendo a farinha e o carvão ativado. E logo em seguida a gente fez alguns testes que apresentou resultados bastante positivos.
20: O projeto, batizado de Filtropinha, rendeu prêmios nacionais e internacionais e já está mudando de forma permanente a estrutura do quilombo.
21: A gente viu que o filtro, ele realmente tem uma eficácia. Graças à premiação, a gente conseguiu dar continuidade ao Filtropinha. A gente conseguiu, de uma certa forma, resolver o problema da manipoeira. E a gente não está só ajudando a comunidade. A gente está ajudando a nossa futura geração.
20: Acompanhe a pesquisa na página do Prêmio Jovem Cientista. E esse foi o Ciência na Prática, com produção de Warby Calil e edição de Edinaldo Júnior. E nosso encontro com o Saber Científico volta na próxima semana. Até lá!
9: Já pensou em assistir momentos históricos da televisão e do cinema brasileiro no celular ou no computador?
8: A Cinemateca Brasileira disponibiliza repositório digital de arquivos para consulta pública.
9: O trabalho integra a Rede Nacional de Acervos Audiovisuais, coordenada pelo Ministério da Cultura.
8: Instituições públicas e privadas podem aderir ao programa para manter viva a memória cultural do país.
22: Senhoras e senhores telespectadores da televisão Tupi, registramos as primeiras palavras do presidente, senhor Jânio Quadros.
23: Registros como esses, que narram eventos marcantes da história do Brasil e do mundo, estão disponíveis no site da Cinemateca Brasileira, graças ao trabalho de pesquisadores que estão catalogando e digitalizando mais de 180 mil rolos de telereportagens e cinejornais da TV Tupi, a primeira emissora de televisão do país. Coordenado pelo historiador e professor da Universidade de São Paulo, Eduardo Moretim. O projeto tem o objetivo de manter vivas as mais de 200 horas de material televisivo.
24: É um projeto que procura colocar de novo em circulação parte desses 180 mil telereportagens da TV Tupi. A preservação, ela precisa estar vinculada à difusão pública.
23: O acervo audiovisual da Cinemateca Brasileira inclui cerca de 250 mil rolos de filmes e mais de 1 milhão de documentos. A instituição instituição hoje faz parte da Rede Nacional de Arquivos Audiovisuais, uma iniciativa coordenada pela Secretaria do Audiovisual do Ministério da Cultura. A rede reúne órgãos públicos e privados para cuidar da memória cultural do país. Daniela Leda, coordenadora de gestão e contratos da Cinemateca Brasileira, explica que a rede busca fortalecer iniciativas de salvaguarda dos acervos.
1: A Rede Nacional de Arquivos Audiovisuais, ela foi criada para realmente fortalecer esse conjunto de políticas públicas de preservação audiovisual.
23: O processo de adesão começa com o envio de documentação pela plataforma gov.br. Em seguida, é realizada uma análise técnica do acervo, como detalha a coordenadora de gestão e contratos da Cinemateca Brasileira, Daniela Leda.
1: Ao aderir à rede, a instituição se compromete a manter os dados atualizados de acervo, a colaborar com o Inventário Nacional de Bens Culturais Audiovisuais e também a adotar e disseminar boas práticas de preservação, descrição e acesso daquele acervo.
23: Segundo o historiador e professor da Universidade de São Paulo, Eduardo Moretin, esses acervos contribuem para construir a memória e também para consolidar a pesquisa histórica e audiovisual.
24: Sem essas imagens, nós não temos essa memória e os pesquisadores não podem, a partir da existência

0: Esses acervos contribuem para construir a memória e também para consolidar a pesquisa histórica e audiovisual.
1: Sem essas imagens, nós não temos essa memória e os pesquisadores não podem, a partir da...
2: No portado pelo Ministério do Desenvolvimento, Indústria, Comércio e Serviços, o curso prepara profissionais para planejar e implementar soluções inovadoras e sustentáveis em obras de infraestrutura.
3: A capacitação gratuita é voltada a gestores públicos e privados, profissionais da construção civil e estudantes.
2: A inscrição pode ser feita por meio da plataforma da Escola Nacional de Administração Pública, no endereço escolavirtual.gov.br.
3: E essas foram as notícias do governo federal.
2: Fique agora com as notícias do Poder Judiciário e do Congresso Nacional. Boa noite.
3: Boa noite para você e até amanhã.
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6: Relator determina que Polícia Federal investigue possíveis irregularidades na atuação da CVM no caso Master.
7: STJ define que banco pode encerrar conta corrente de forma unilateral.
6: TSE mantém indeferida candidatura de Arruda ao governo do Distrito Federal.
7: Boa noite, eu sou o Arthur Filho.
6: E eu sou Walter Lima.
7: O ministro do Supremo Tribunal Federal, Flávio Dino, determinou que a Polícia Federal abra investigação sobre possíveis crimes e interferências indevidas na atuação da Comissão de Valores Mobiliários, a CVM, no caso do Banco Master.
6: A decisão considera um relatório que apontou fragilidades estruturais na autarquia e falhas na apuração de denúncia sobre possíveis irregularidades relacionadas ao banco. No relatório, resultado de uma auditoria, o grupo de trabalho da CVM identificou falhas de divulgação de informações em 73% dos 314 processos relacionados ao grupo econômico, deficiência de compliance em 32%.
7: Bancos podem encerrar conta corrente de forma unilateral.
6: E para o STJ, isso não significa violação ao Código de Defesa do Consumidor. Fátima Uchoa.
8: O entendimento do STJ foi firmado em recurso repetitivo e por isso deve ser seguido pelo judiciário de todo o país. Segundo o relator ministro Humberto Martins, a discussão surgiu porque o Código de Defesa do Consumidor considera abusiva a recusa do fornecedor em prestar serviços ou vender produtos a quem esteja disposto a pagar. Mas ele observou que a própria norma prevê exceção para intermediações reguladas por leis especiais, o que abrange a legislação das instituições financeiras e as normas do Conselho Monetário Nacional. Para o ministro, a regra legal se refere à recusa em contratar antes do começo da relação de consumo, diferente de uma conta já contratada.
7: Justiça do Trabalho de Minas Gerais considera discriminatória dispensa de jovem aprendiz grávida com TDAH.
6: Ela foi demitida por suposto desempenho insuficiente. Samanta Flor.
9: A justiça concluiu que não houve uma avaliação objetiva que comprovasse desempenho insuficiente. A aprendiz tinha média 8,43 nas atividades teóricas e não recebeu o acompanhamento adequado no desempenho das funções. A dispensa foi anulada e as empresas foram condenadas a pagar cerca de R$10.700 por danos morais. Como ela estava grávida, também terá direito à indenização referente à estabilidade gestacional.
7: Por 5-2, o Tribunal Superior Eleitoral, TSE, confirmou hoje, quinta-feira, decisão do Tribunal Regional Eleitoral do Distrito Federal, o TREDF, que indeferiu o registro de candidatura de José Roberto Arruda, do PSD, na disputa ao cargo de governador do Distrito Federal nas eleições gerais deste ano.
6: A maioria dos ministros acompanhou o voto do relator, ministro Dias Toffoli, determinando a imediata comunicação da decisão ao Tribunal Regional Eleitoral para cessar a condição subjúdice de José Roberto Arruda na disputa pelo governo do Distrito Federal.
7: Com a decisão, a candidatura de Arruda também não pode mais receber os fundos eleitoral e partidário, e ele deve cessar a campanha, inclusive as inserções no rádio e na TV.

0: A participação em debate.
1: José Roberto Arruda permanece inelegível devido às sucessivas condenações em segunda instância por ato doloso de improbidade administrativa.
0: Ministério Público Federal consegue na Justiça a construção de escola indígena em Amarante do Maranhão.
1: A nova escola substitui a antiga unidade que funcionava em condições precárias e não tinha estrutura adequada para atender aos estudantes indígenas. Vanessa Pereira.
2: A nova escola atende os estudantes indígenas da aldeia Guaruru, na terra indígena Arariboia, em Amarante do Maranhão. A obra foi realizada após a ação do MPF, ajuizada em 2023, que apontou as condições precárias da antiga unidade, onde faltavam estrutura e até carteiras para os estudantes. Em vez de reformar o prédio, o governo do Maranhão construiu uma nova escola, concluída em 2025 e já em funcionamento. Na sentença, a justiça reconheceu o cumprimento da obrigação e determinou que a manutenção do prédio ficará a cargo do Estado.
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0: A você uma boa noite.
1: E até amanhã.
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5: Eu sou Humberto Pinheiro e estes são os destaques de hoje do Jornal do Senado, que começa agora. Senado analisa proposta que atualiza serviço Disque Idoso. Projeto dá prioridade a iniciativas voltadas ao esporte feminino. Lei garante continuidade de recursos para projetos de combate ao câncer. Boa noite. O projeto que busca atualizar o programa Disque Idoso, criado em 2007, pode ser analisado pelos senadores. O objetivo é ampliar a prevenção a maus tratos, o acesso à informação e aos direitos. Mais detalhes com o repórter César Mendes.
6: De autoria do senador Paulo Paim, do PT do Rio Grande do Sul, o texto muda o nome do programa Disque Idoso para Disque Pessoa Idosa e amplia suas funções, já que além de receber denúncias de maus tratos e violência, passará a oferecer também informações sobre direitos, acesso a benefícios, programas governamentais e serviços públicos. Paim explicou que o atendimento será feito dentro do atual Disque 100, serviço gratuito focado no atendimento a grupos vulneráveis, sem a necessidade de criar uma nova central telefônica. Segundo ele, a proteção da pessoa idosa vai além do combate à violência.
7: Amplia os serviços oferecidos, colocando a pessoa, seus direitos e sua dignidade no centro da política pública.
6: A proposta busca ainda fortalecer a articulação entre os órgãos de assistência social, saúde, segurança pública, Ministério Público, Defensoria Pública e Conselhos de Direitos.
5: O Senado pode votar uma proposta que permite o uso da renúncia fiscal de empresas e pessoas físicas no incentivo ao esporte para priorizar projetos voltados ao esporte feminino e destina, no mínimo, 10% dos valores a essas iniciativas. Repórter Lana Dias.
8: Em audiência pública na Comissão de Esporte, a senadora Tereza Leitão, do PT de Pernambuco, relatou a desigualdade no setor, algo que a proposta busca combater.
9: Não é porque a gente compete mulheres com mulheres, mas é porque você comparando o que o futebol oferece aos homens, com o que o futebol oferece às mulheres, com o que o futebol oferece, o voleibol oferece aos homens, com o que o voleibol oferece às mulheres, em termos de condições de prática esportiva.
8: A proposta prevê limite máximo de valores por proponente, critérios de distribuição regional, equilíbrio entre modalidades esportivas e critérios de alternância ou limitação de acesso a tratamento prioritário para evitar concentração excessiva.
5: Uma nova lei aprovada pelo Senado e sancionada pelo Executivo garante até 2031 a continuidade do incentivo fiscal para empresas que destinam recursos a projetos de combate ao câncer e de atenção à pessoa com deficiência. A reportagem é de Yasmin Rodrigues.
10: A proposta chegou ao Senado depois de passar pela Câmara dos Deputados e foi analisada em regime de urgência pelo plenário. A relatoria ficou com a senadora Mara Gabrilli, do PSD de São Paulo, que defendeu a manutenção do mecanismo como forma de dar previsibilidade às instituições que dependem desses recursos.
11: A prorrogação garantirá a possibilidade de que organizações da sociedade civil sem fins lucrativos, como por exemplo as APAES, o GRAAC, que é o Grupo de Apoio Adolescente à Criança com Câncer, por exemplo, e centros especializados em reabilitação e hospitais do SUS, tenham previsibilidade orçamentária para atendimentos e pesquisas.
10: O PRONON e o PRONAS PCD permitem que recursos privados sejam direcionados a projetos previamente aprovados pelo Ministério da Saúde. O primeiro é voltado à prevenção e ao tratamento do câncer. O segundo apoia ações de prevenção e reabilitação de pessoas com deficiência.
5: Também foi sancionada pela Presidência da República a lei aprovada pelo Senado que institui o programa Institucional de Bolsa de Iniciação à Docência, PIBID, como política de Estado. A norma estabelece objetivos, modalidades de bolsas e regras para o programa de formação inicial de professores da educação básica. A reportagem é de Pedro Pincer.
12: A nova regra estabelece que o PIBID será desenvolvido no Ministério da Educação e na CAPES, em parceria com instituições de ensino superior e redes públicas de educação básica. As ações de formação poderão ser voltadas às diferentes etapas e modalidades da educação básica. Isso inclui educação do campo, escolar indígena, escolar quilombola, especial, bilíngue de surdos e de jovens e adultos. A relatora, senadora Damaris Alves, do Republicanos do Distrito Federal, destacou a importância da iniciativa.
13: É certo que o fortalecimento da docência por meio do PIBID é um instrumento direto e hábil para assegurar a qualidade do ensino. O programa pode contribuir com a realização do princípio constitucional de valorização dos profissionais da educação. Deste modo, o PIBID atua diretamente na raiz dessa valorização.
12: Foi vetado o artigo que tratava das despesas do programa. O dispositivo previa que elas seriam custeadas por dotações orçamentárias destinadas anualmente ao MEC e à CAPES e proibia a redução dos valores das bolsas e o contingenciamento das despesas do programa.
5: 38% das mulheres com deficiência no país já sofreram algum tipo de violência doméstica. Foi o que revelou uma pesquisa inédita do Senado. As vítimas ainda enfrentam o despreparo dos agentes públicos na hora da denúncia. Repórter Patrícia Oliveira.
14: 83% das mulheres com deficiência vítimas de violência doméstica não denunciam o agressor, porque na maioria das vezes se trata de um marido ou parceiro de quem dependem economicamente. Os dados apresentados em uma audiência pública na Comissão de Direitos Humanos também apontaram que apenas 31% dessas vítimas buscam uma delegacia especializada e ainda enfrentam barreiras físicas e dificuldades no atendimento, como destacou a vice-presidente do Instituto Maria da Penha, Regina Célia Barbosa.
15: Ou por ignorância, ou por negligência, ou por falta de sensibilidade à sua condição de deficiência.
14: De acordo com a pesquisa, mulheres com deficiência estão mais expostas à violência sexual e financeira. Para Priscila Celares, do Ministério dos Direitos Humanos e da Cidadania, os novos dados poderão embasar mais iniciativas governamentais.
16: E com isso conseguir desenvolver e articular políticas públicas que sejam mais específicas.
14: A pesquisa feita pelo Instituto Data Senado e o Observatório da Mulher contra a Violência é a primeira da série histórica iniciada em 2005 a destacar especificamente a realidade das mulheres com deficiência.
17: Eleições 2026.
5: Os brasileiros vão eleger no dia 4 de outubro 1.059 deputados que vão atuar nas assembleias legislativas e na Câmara Distrital do Distrito Federal. Mas você sabe quais os papéis desses deputados? Confira na reportagem de Rodrigo Rezende.
17: Os deputados estaduais e distritais são representantes da população nas assembleias legislativas de cada estado e na Câmara Legislativa, no caso do Distrito Federal. Uma vez eleitos, eles têm mandato de 4 anos. Todos esses deputados, 1.059 no total, colaboram na organização da administração estadual, como explica o consultor legislativo do Senado, Gilberto Guerzoni.
18: O Brasil é uma república federativa, então os estados têm autonomia e legislam sobre uma série de temas, além da sua própria organização, segurança pública, saúde, educação, meio ambiente, cultura, além de aprovar as leis estaduais e distritais, né? No caso do Distrito Federal, os deputados estaduais e distritais também são responsáveis pela fiscalização dos governos, né? Do governo do estado e do governo do Distrito Federal.
17: Para exercer essa fiscalização, os deputados podem solicitar informações a órgãos públicos, convocar autoridades para prestar esclarecimentos e criar comissões parlamentares de inquérito, as CPIs. Os deputados estaduais e distritais também votam o orçamento dos estados e do DF e propostas de leis de iniciativa dos governadores. No caso do Distrito Federal, há uma particularidade. Como o DF não possui municípios, os deputados distritais tratam tanto de temas de competência estadual quanto de assuntos que em outras partes do país seriam discutidos por vereadores.
5: Com trabalhos técnicos de Eliseu Caires, o Jornal do Senado fica por aqui. Acompanhe agora as notícias da Câmara dos Deputados. Boa noite e até amanhã.
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19: Plenário pode aumentar folga remunerada do trabalhador que doar sangue.
20: Projeto estende auxílio acompanhante a todos os tipos de aposentadoria.
19: Comissão estabelece parâmetros para acervos de livros em salas de aula.
20: Boa noite. Estudantes de 4 a 11 anos de idade poderão contar com acervo de livros nas salas de aula. A ideia é incentivar a formação de jovens leitores, como informa a repórter Mônica Tati.
21: Proposta aprovada pela Comissão de Educação da Câmara dos Deputados prevê que as salas de aula da pré-escola e dos anos iniciais do ensino fundamental tenham acervo de livros. O texto insere o dispositivo na Lei das Bibliotecas. O acervo seria formado por livros paradidáticos e de literatura infantil, destinados ao uso de alunos e professores. O deputado Tarcísio Mota, do PSOL do Rio de Janeiro, que leu o parecer do relator, o deputado Pedro Kizai, do PT de Santa Catarina, destaca que o projeto fortalece o Sistema Nacional de Bibliotecas Escolares e é essencial para formar novos leitores.
22: Nós temos, infelizmente, caído o número de leitores na sociedade brasileira. E nós sabemos que o livro é uma janela para o mundo, é a possibilidade de ampliar os nossos horizontes. E quando isso é feito desde o início, na pré-escola, isso é decisivo, não só para aquela criança poder adquirir mais hábitos de leitura, ampliar os seus horizontes, mas para que a própria educação funcione. Nós temos evidências científicas que demonstram que em famílias onde há crianças leitoras, essas crianças aprendem mais, aprendem melhor, têm, portanto, sucesso no fluxo escolar.
21: O projeto, que prevê a formação de acervos de livros nas salas de aula para crianças de 4 a 11 anos, aguarda a apreciação da Comissão de Constituição e Justiça. Se for aprovado, pode seguir direto para o Senado. Da Rádio Câmara de Brasília, Mônica Tati.
3: Saúde.
19: Luiz Tibé, do Avante de Minas Gerais, apresentou projeto para viabilizar no SUS o uso experimental da polilaminina em pacientes com lesões recentes na medula ou paralisias causadas por traumas. Ele explica que o tratamento vai depender de indicação médica e autorização dos órgãos competentes.
20: Luiz Tibé aponta que a polilaminina é estudada pelo potencial de regenerar fibras nervosas lesionadas. A proposta do congressista dá prioridade a pacientes da rede pública com lesão medular aguda, que deverão ser acompanhados por equipe especializada durante a pesquisa.
19: Gustinho Ribeiro, do PP de Sergipe, apresentou o projeto que cria regras especiais para a renegociação de dívidas de pessoas acometidas por doenças crônicas incapacitantes. Para ter acesso ao benefício, é preciso comprovar o impacto dos custos do tratamento ou a perda da capacidade financeira causada pela doença.
20: Pelo texto de Gustinho Ribeiro, a conciliação prevê mais prazo para pagamento, redução de juros e parcelamento da dívida. Segundo ele, a medida busca proteger pacientes em situação de vulnerabilidade e evitar que o superendividamento comprometa o tratamento de saúde.
19: Marcos Soares, do PSDB do Rio de Janeiro, propõe a criação do Programa Nacional de Educação Cosmética e Cuidado com a Pele nas Escolas. A iniciativa prevê ações dos Ministérios da Educação e da Saúde sobre higiene, proteção solar e cuidados com a pele.
20: Marcos Soares explica que o objetivo é promover campanhas de conscientização para combater a desinformação sobre rotinas de beleza. O parlamentar argumenta que a proposta pode ajudar a prevenir danos causados pelo uso inadequado de cosméticos.
3: Segurança Pública.
19: A Comissão da Câmara aprovou o programa de atendimento a vulneráveis vítimas de estupro com o objetivo de humanizar o acolhimento e garantir a coleta de provas contra o agressor. Saiba mais sobre o assunto na reportagem de Maria Neves.
0: A Comissão de Segurança Pública da Câmara dos Deputados aprovou o projeto que institui um modelo nacional de atendimento humanizado e de coleta de provas para casos de estupro de vulnerável, chamado Ação Protetiva 360 Graus. Pela proposta, estados e municípios que aderirem ao programa terão de criar núcleos de atendimento humanizado e multidisciplinar às vítimas. Na versão aprovada, o relator deputado Paulo Bilinski, do PL Paulista, prevê que as autoridades deverão realizar a coleta de provas imediatamente, ainda no local de acolhimento. De acordo com o parlamentar, a literatura forense estima que a janela máxima de preservação dos vestígios é de até 72 horas a partir da agressão. A proposta também estabelece o prazo máximo de 30 dias para a emissão dos laudos periciais. Esse prazo poderá ser prorrogado por igual período, mas somente com justificativa técnica fundamentada. O texto original do deputado delegado da Cunha, do União de São Paulo, prevê somente a emissão de laudos dentro dos prazos legais. Delegado da Cunha afirma que a criação do programa é importante principalmente porque a maior parte dos abusos sexuais de vulneráveis ocorre dentro de casa e o agressor quase sempre permanece impune.
1: A Ação Protetiva 360 tem por objetivo proteger crianças e adolescentes do crime chamado estupro de vulnerável. É o estupro praticado contra menores de 14 anos, que acontece, na maioria das vezes, dentro de casa. Outro dado assustador é que a grande maioria das vítimas tem de 4 a 8 anos. E outro dado alarmante, em 80% dos casos, o estuprador é inocentado por falta de prova material, falta de DNA.
0: De acordo com o delegado da Cunha, iniciativa semelhante ao programa proposto já foi adotada na Baixada Santista, em São Paulo, e dobrou o número de condenações de agressores sexuais de vulneráveis. Pela legislação, além de menores de 14 anos, são consideradas vulneráveis pessoas que não têm discernimento ou não podem oferecer resistência ao estupro, devido a alguma doença ou neurodivergência, por exemplo. O texto aprovado estabelece também quem pode acionar os núcleos de atendimento no caso de suspeita de estupro de vulnerável. Além da própria vítima e de familiares, estão na lista profissionais de saúde ou de assistência social e integrantes do conselho tutelar. Além disso, a versão do relator delegado

0: Ainda de acordo com a proposta, sempre que houver suspeita, o núcleo de acolhimento da vítima vulnerável deverá comunicar à autoridade policial competente em no máximo 12 horas. Delegado Paulo Bilinski argumenta que a comunicação estabelece o elo entre o programa de atendimento e o sistema de persecução penal. Sem ela, afirma que o fluxo de atendimento poderia funcionar integralmente, sem jamais levar à responsabilização do agressor. A proposta, que institui um modelo nacional de atendimento humanizado e de coleta de provas para casos de estupro de vulnerável, ainda será analisada por três comissões da Câmara. Se aprovada em todas, poderá seguir para análise do Senado. Da Rádio Câmara de Brasília, Maria Neves.
1: Projeto de Cezinha de Madureira, do PL de São Paulo, prevê a ampliação para 12 meses do prazo para apresentar queixa em infrações praticadas contra crianças, adolescentes e idosos. A proposta altera a legislação para dobrar o tempo atualmente concedido às vítimas ou a seus responsáveis.
2: Cezinha de Madureira argumenta que o período de 6 meses é insuficiente para que famílias ou idosos processem o trauma emocional e formalizem denúncias. Ele ressalta que o ajuste alinha a legislação à ampliação do prazo já concedido a mulheres vítimas de violência doméstica.
1: Como estratégia de prevenção e enfrentamento à violência, Antônio Carlos Rodrigues, do Podemos de São Paulo, quer ampliar a autonomia financeira das mulheres. Projeto apresentado pelo deputado prevê qualificação profissional, acesso a crédito e incentivo ao empreendedorismo feminino.
2: Antônio Carlos Rodrigues ressalta que o projeto dá prioridade para mulheres vítimas de violência doméstica em situação de vulnerabilidade ou responsáveis pelo sustento da família. Ele afirma que o acesso ao trabalho e à renda podem ajudar essas mulheres a romper relações abusivas.
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5: Trabalho.
1: Pedro Westphalen, do PP do Rio Grande do Sul, apoia projeto que permite o aproveitamento de médicos, dentistas, farmacêuticos e veterinários pelas forças policiais estaduais. O relator defende o redirecionamento de profissionais dispensados por excesso de contingente nas Forças Armadas.
2: Pedro Westphalen avalia que a cooperação entre União e Estados fortalece o atendimento médico dos agentes de segurança. Na visão do parlamentar, a medida amplia a capacidade de resposta do Estado em emergências sanitárias e calamidades, sem gerar custo extra às Forças Armadas.
1: Projeto de Davi Soares, do Podemos de São Paulo, reduz para 35 horas semanais a jornada máxima de trabalho dos professores da educação básica. O texto estabelece ainda que a nova regra se aplica tanto ao ensino público quanto às escolas privadas sem redução salarial.
2: Davi Soares sustenta que a sobrecarga de tarefas como correção de provas e planejamento de aulas tem provocado a síndrome de burnout entre os docentes. Para o congressista, a redução da jornada ajuda a preservar a saúde dos trabalhadores e melhorar a qualidade do ensino.
1: Celso Sabino, do PDT do Pará, quer estender o direito ao abono salarial aos empregados domésticos. A proposta garante o pagamento do benefício aos trabalhadores da categoria que tenham atuado por pelo menos 30 dias no ano base e recebam remuneração mensal dentro dos limites legais.
2: Celso Sabino argumenta que a medida corrige uma distorção histórica na legislação que hoje nega o benefício à classe por ausência de contribuição do empregador físico ao PIS. Ele ressalta que o custeio será feito com recursos do Fundo de Amparo ao Trabalhador, sem gerar novos encargos aos contratantes.
5: Votação.
1: O plenário da Câmara pode votar projeto que aumenta de 1 para 2 dias a folga remunerada do trabalhador que doar sangue. O repórter Antônio Vital tem os detalhes.
6: pode ser votada.

0: A qualquer momento no plenário da Câmara, projeto que aumenta de 1 para 2 dias por ano o direito do trabalhador faltar ao serviço para doar sangue. De acordo com a proposta, o empregado poderá deixar de comparecer ao serviço 1 dia a cada 6 meses, sem desconto no salário, desde que comprove a doação. O autor do projeto, o deputado Dr. Luizinho, do PP do Rio de Janeiro, disse que ampliar o incentivo é uma medida de baixo custo e elevado impacto. Ele justificou a proposta como necessária para manter os estoques seguros e regulares, já que uma folga por ano não é mais suficiente para atender a demanda diante do aumento da população.
1: Quando a gente permite que um trabalhador, uma vez no ano, faça a doação de sangue e possa se ausentar do trabalho, a gente tinha uma população brasileira. Hoje nós temos mais presente que o dobro da população. E a cada dia, o número de acidentes com motocicletas, acidente nas estradas, leva no aumento da necessidade de captação de sangue. Permitirá certamente, presidente, que a gente quase dobre a nossa capacidade de captação de sangue no Brasil.
0: De acordo com o Ministério da Saúde, o Brasil necessita em média de 5 mil bolsas de sangue por dia para atender a necessidade. E os hemocentros enfrentam oscilações periódicas abaixo da média, principalmente em períodos de feriados prolongados e férias escolares, quando diminui o número de doadores. O projeto ganhou regime de urgência, o que permite que seja votado diretamente no plenário da Câmara, sem passar pela análise das comissões permanentes da Casa. A urgência foi aprovada de maneira simbólica, sem votos contrários, e foi defendida por deputados de vários partidos, como Cabo Gilberto Silva, do PL da Paraíba. Ele destacou a necessidade de aumentar o número de doadores.
2: A questão das doações de sangue, às vezes no Brasil, reduz o ritmo, e sobretudo nas questões de festejos com vários acidentes, e os bancos de sangue precisam estar sempre prontos para atender a demanda da sociedade.
0: A manutenção de estoques de sangue é essencial ao funcionamento do Sistema Único de Saúde, o SUS, já que ele é usado em procedimentos de urgência e emergência, cirurgias de média e alta complexidade, tratamentos de câncer, doenças hematológicas e atendimentos obstétricos. Ainda não há data para votação no plenário da Câmara do projeto que aumenta de 1 para 2 dias por ano o direito do trabalhador faltar ao serviço para doar sangue. Da Rádio Câmara, de Brasília, Antônio Vital.
3: Economia. Permitir que cuidadores de pessoas com deficiência empreendam com um MEI sem a perda imediata do benefício de prestação continuada é o objetivo do projeto de Rafael Prudente, do MDB do Distrito Federal. O texto prevê um período de transição de 2 anos em que rendimentos de até 2 salários mínimos não entram no cálculo do benefício.
4: Rafael Prudente argumenta que a iniciativa estimula a formalização das famílias sem comprometer o amparo social. O parlamentar defende ainda a garantia de restabelecimento simplificado do auxílio caso o empreendimento do cuidador feche.
3: Professor Alcides, do PSDB de Goiás, propõe criar o Programa Nacional de Geração Distribuída com Créditos de Carbono para conectar pequenos e médios geradores de energia renovável ao mercado voluntário de emissões.
4: Professor Alcides explica que a medida preenche uma lacuna entre o marco legal da geração distribuída e o Sistema Brasileiro de Comércio de Emissões. Para ele, a unificação possibilita a geração de renda extra para famílias e produtores rurais, além de estimular novos investimentos em fontes limpas no país.
3: Transportes. Comissão aprova a proposta que permite grupos considerados mais vulneráveis desembarcar fora do ponto de ônibus durante a noite, como explica a repórter Paula Bittar.
5: A Comissão de Constituição e Justiça da Câmara aprovou um projeto de lei que permite a mulheres, pessoas idosas, pessoas com deficiência ou mobilidade reduzida escolher o local de desembarque dos veículos de transporte coletivo urbano no período entre as 8 da noite e as 5 da manhã, respeitado o trajeto da linha. De acordo com o texto aprovado, o motorista deve observar as condições de segurança ao parar para o desembarque. O relator, deputado Áureo Ribeiro, do Solidariedade do Rio de Janeiro, descartou a possibilidade de a proposta ser discriminatória com relação a homens não idosos, tendo em vista que o objetivo é proteger as pessoas mais vulneráveis, não se tratando de discriminação sem justo motivo.
6: É uma medida que pode fazer uma diferença muito importante na rotina de quem depende do transporte coletivo, especialmente mulheres, idosos e pessoas que precisam caminhar por trajetos escuros ou considerados inseguros até chegar à sua casa. A proposta busca dar mais proteção e flexibilidade, permitindo que o passageiro possa desembarcar em um local mais próximo e seguro, respeitando as condições de circulação e segurança do transporte.
5: A proposta, que permite a mulheres e pessoas idosas com deficiência ou mobilidade reduzida escolher o local de desembarque dos veículos de transporte coletivo urbano no período entre as 8 da noite e as 5 da manhã, pode seguir agora para a análise do Senado, a menos que haja recurso para votação antes pelo plenário da Câmara. Da Rádio Câmara, de Brasília, Paula Bittar.
7: Cultura.
4: Capitão Augusto, do PL de São Paulo, defende a criação do Programa Nacional de Proteção e Resiliência da Atividade Circense, chamado de Circo Seguro. Segundo o deputado, o objetivo é garantir apoio financeiro para reparar estruturas e equipamentos de circos destruídos por intempéries.
8: Pelo projeto de Capitão Augusto, o programa vai subsidiar a contratação de seguros e oferecer financiamentos com juros reduzidos para circos de pequeno porte. Para o parlamentar, a medida preserva uma tradição cultural e protege a renda de centenas de famílias.
7: Homenagem.
4: Dimas Fabiano, do PP de Minas Gerais, sugere a inscrição do nome de Francisco de Paula Vitor, o Padre Vitor, no livro dos heróis e heroínas da pátria. O deputado argumenta que o homenageado superou o preconceito e a pobreza para se tornar um dos religiosos mais venerados do Estado.
8: Dimas Fabiano exalta a atuação do Padre Vitor na educação e no acolhimento dos mais necessitados na cidade de Três Pontas. O parlamentar considera o Beato um símbolo nacional de fé, resistência e solidariedade.
4: Termina agora o jornal Câmara dos Deputados, produzido pela Rádio Câmara, com trabalhos técnicos de Wellington Telles e apresentação de Val Monteiro e Luciana Vieira. Uma boa noite para você.
8: A Voz do Brasil está de volta amanhã. Boa noite.
7: 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Boa noite.